0: Things Justy, aqui na programação mais gostosa da sua rádio favorita. Uma boa terça-feira pra você. E agora tá na hora da edição do nosso Mundo Pop. Você fica antenado e sabendo de tudo da música. Agora!
1: 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E aí, terça-feira, dia 12 de maio, e eu tô chegando com uma edição fresquinha do Mundo Pop pra você, se liga aí.
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1: A cantora Nayara Azevedo está em festa. Para celebrar seus 15 anos de carreira, ela acaba de lançar uma nova parte do projeto Nayara 15. O grande destaque desta vez é a música Bonzinho que Trai, uma parceria com a dupla Felipe e Rodrigo. Com um toque de ironia, a letra fala sobre aquela desconfiança que surge em relacionamentos que parecem perfeitos demais, mas que escondem muitos segredos. Sabe aquele parceiro que é bonzinho até demais? Então, a música brinca exatamente com esse alerta emocional. Segundo a própria Nayara, essa canção foi um presente que ela recebeu da dupla e que encaixou perfeitamente no seu estilo sincero de cantar.
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0: Eles são demais, hein? Pensa comentários, eu sou fã de carteirinha deles. Praia Véia aqui na programação, ainda teve toda a irreverência, toda a energia do Dilcinho. A Elis Justin, pra quem não sabe, Elis era locutora de rádio na região ali de Piracicaba, né? E hoje estourou no Brasil todo aí. Somos fã demais de você, Elis, sucesso pra você. E abrimos a edição desta terça com o Cleiton e Romário. Opa, cadê eu? É bom demais estar com vocês aqui. Gratidão pela amizade, pela companhia e pela sua audiência também.
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3: Excelente terça-feira pra você que tá ligado com a gente. Após o projeto Modão é Sempre Modão, com releituras de clássicos da música sertaneja, os irmãos Edson e Hudson lançaram a inédita e romântica Papel de Homem. Essa música, ela foi escrita pela Fátima Leão, ela que é autora de sucessos como Dormir na Praça.
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0: sequência, também teve a Sandy com os irmãos da banda Melim, Becky G, e também os irmãos Edson e Hudson, Papel de Homem, o modão ajeitado, hein? Potência, talento é o que não faltam pra eles, né? Bom, uma boa terça-feira pra você que tá aí trabalhando com o Radinho Ligado, nosso muito obrigado pelo carinho da sua audiência.
1: Segura aí!

0: Olivia Dean na nossa programação na Super Terça-feira. Olha, o grupo Pixote lançou em abril do ano passado o projeto Pixote nas Alturas, que marca aí a nova fase do grupo, hein? Uma das faixas do projeto é Coração e Cadeado, que carrega o DNA romântico do grupo.
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0: Matheus Vargas, Desocupa, participação especial de Kleber e Cauã. Ainda Upshot, Dodô e Companhia, Olivia Jean e abrimos a sequência com o talento de Ed, Brito e Samuel. E assim a gente fecha muito bem o nosso programa de hoje. Uma ótima terça para você. Nosso muito obrigado pela sua audiência. Amanhã é quarta-feira, a gente volta a se falar aqui na rádio. Tudo de bom para você e até lá.
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5: Está no ar o Cidade in Love, idealizado para atrair e aproximar corações. Com Ju Garcia falando, venha deixar que cada palavra, cada interrupção silenciosa e cada vibração sonora se entrelacem com sua experiência pessoal. Aqui todo detalhe se justifica porque a essência do romantismo orienta nosso caminho. Este é o ambiente onde a intensidade se transforma em recordação e o afeto evolui para a companhia. Para iniciar,

0: faixa que tocamos deixou uma sensação duradoura de emoção. E seguindo nessa mesma linha, a próxima melodia vem para perpetuar nossa história.
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0: A música termina e deixa suspenso no ambiente a profundidade de cada emoção experimentada até o momento. É hora de uma breve pausa no Cidade em Love. Retornamos do intervalo trazendo mais sentimentos e paixões para esse cenário romântico.
1: Estamos

0: Muito obrigado.
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1: O Cidade in Love renasce infundindo sentimentos que tornam cada instante inesquecível. Em cada canto deste espaço, palavras transformam-se em abrigos e instantes se tornam repletos de significado. Siga neste espírito, permita que as melodias te envolvam e acrescentem a magia que apenas seu coração pode sentir.
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0: mesmo que a melodia termine, os sentimentos se renovam. A renovação musical se inicia com a faixa que segue agora.
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0: término da melodia, preparamos um pequeno intervalo. Pausaremos brevemente, não saia daí. Após esta breve interrupção, mais músicas voltarão a animar este espaço criado para o coração.
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7: 10h50.
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1: O Cidade in Love retorna ao ar, revivendo a magia que faz cada momento ser especial. É momento de deixar-se levar pela nova música e continuar essa jornada emocional.
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0: final de música é também uma porta para novos sentimentos. Assim, deixe a nova canção que se inicia agora conquiste você.
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0: Chegamos ao término de mais uma edição do Cidade em Love. E cada momento vivenciado aqui fica gravado nas memórias de quem participou. Todos os sons, cada letra e silêncios compartilhados formaram recordações indeléveis para quem presenciou. Ainda guiados pelo romantismo, mesmo que a última canção tenha tocado. É que os sentimentos verdadeiros nunca se despedem. Eu sou Gil Garcia e agradeço por sua companhia, pela sintonia de emoções que compartilhamos neste encontro especial. Nos veremos novamente no próximo Cidade em Love para mais experiências emocionantes. Um forte abraço.
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0: 1h51.
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0: 3h50.
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0: Alô, gente, bom dia, bom dia. Tem alguém ligado aí? Então, avisa a todos que cheguei, hein? Cheguei com Canta Brasil. Manhã de quarta-feira, dia 13 de maio, 2026. Muito bom dia pra você, bom dia, minhas amigas, bom dia, meus amigos, bom dia pra você ligado na 99 FM em mais uma manhã. Bom dia, estamos chegando e a partir de agora até às 7, Sivaldo Miranda comanda o Canta Brasil pra tocar a melhor música sertaneja, música de qualidade pra toda a família ouvir. E aqui é sempre assim, né, gente, com a sua participação. Pelo zap 99, que é 3031-0099. 3031-0099 é o zap 99. Muito bom dia para todos, bom dia para você. Você que está em casa, no trabalho, onde quer que esteja, fazendo o que você quiser, com quem você quiser. Bom dia!
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0: Já tá no ar o Canta Brasil desta quarta. Você tá ligado? Tamo juntos, hein? São 5 horas e 2 minutos na 99 FM, a Rádio Mais.
2: Oi, Sivaldo. Bom dia.
0: Bom dia, meninas e meninos. Bom dia, gente.

do Duque Dalvan, no Canta Brasil. Como eu chorei, começou assim, começamos assim o Canta Brasil de hoje. Bom dia, gente, bom dia pra todos. Bom dia, minhas amigas e meus amigos. E aí, tudo bem, gente? Como estão todos? Estão bem? É, estão bem? Fala pra mim aí, estão bem? É o nosso desejo sempre que todos estejam bem, que nosso Deus Pai Todo-Poderoso, Criador do céu e da terra, esteja presente na vida de cada um, tá bom? É o que nós desejamos. Chega pra cá, seja bem-vindo. Seja bem-vindo à nossa programação. Noite chuvosa tivemos aqui em Tamaraju, né? Choveu bastante aqui em Tamaraju essa noite de terça para quarta-feira. E hoje, há pouco instante, estava chuviscando, né? Agora eu não sei. Depois que eu entrei aqui na emissora, já não coloquei mais o rosto lá fora para ver. Mas estava chuviscando.

0: São 5:07. Bom dia, o pessoal tá dormindo, né? Tá todo mundo dormindo? Tá muita gente dormindo, todo mundo dormindo nesta manhã, não acredito não. Cadê os pedreiros, cadê os carpinteiros, cadê os pintores, cadê os enfermeiros, cadê os motoristas, cadê os taxistas, cadê os mototaxistas, cadê os comerciários, cadê os comerciantes, cadê quem mais, os pescadores, cadê os pescadores, cadê os professores, né? Cadê a dona de casa? Cadê o amigo que trabalha na colheita do café? Hein? Cadê os amigos que trabalham na colheita do café? Cadê vocês, hein? Vamos acordar, gente. Quem tá comigo nesta manhã? Quem dá o ar da graça aqui no Canta Brasil? Bom dia, solta a voz. Bom dia. Bom dia,
1: Sivaldo.
0: Bom dia.
1: Quem fala aqui é Amaral. Eu quero de um amigo com dirigente. Fica a sua escolha. Eu ofereço para mim, para você, para todos aqui da comunidade do Tururim. E para quem gostar da música. Bom dia para você. Um abraço.
0: Obrigado. Bom dia. Bom dia. Primeira participação de hoje aí é o Amaral lá do Tururim. Rapaziada, curte o programa. Sou 99 aí no Tururim, um abraço, muito obrigado. Bom dia, bom dia. 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Tá, gente boa? Quem mais solta a voz aqui no Canta Brasil? Bom dia. Solta a voz, bom dia.
2: Bom dia, Sivaldo. Sou Maria do Carmo, Teixeira de Freitas.
0: Fala, Maria.
2: Gostaria de ouvir com Daniel, Eu Estou Apaixonada, é o título da música.
0: Certo, obrigado, bom dia, né? Vamos nós. Canta Brasil, são 5:09, viu, gente? Acordando, vamos nós. Canta Brasil.

0: São Paulo e Daniel no Canta Brasil, estou apaixonado. Dirigindo quando ela quer. Primeiro bloco do programa, primeiras pedidas, né? Aqui na programação 99.
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8: Vamos nós aqui com Canta Brasil. Bom dia, gente, bom dia. A turma acordou agora, né? Opa, num bom número já acordou aqui, né? Que beleza. Obrigado aí pela companhia, bom dia. Bom dia, quem tá comigo? Ó, o professor chegou aqui, ó. Esse é ouvinte de carteirinha do Canta Brasil. Vamos lá, solta a voz.
11: Grande Sivaldão.
8: Bom dia.
11: Meu amigo,
8: bom
11: professor dia. Gerson de Alcobaça.
8: Professor Gerson.
11: Muita chuva aí?
8: Tudo.
11: Chuva e frio, meu irmão. Brasil todo.
8: Chegou
11: frio.
8: A chuva chegou. Valdão,
11: manda pra gente aí a música Ficha Limpa com Gustavo Lima.
8: Ficha Limpa com Gustavo Lima. Tá certo. Obrigado, professor. Bom dia. Falando aí, professor, mais um que chegou aqui. Professora Quinta Marajó. Bom dia, Sivaldo. Já tem professores acordados e agricultor também. Muito bem. Estamos na escuta do seu programa e hoje é aniversário de Simval Ângeli, meu esposo. Queremos ouvir a música Diego e Vitor Hugo, Minha Família. Obrigada. Isabel, Isabel, bom dia, tudo bem? Obrigado aí pela companhia, tá? Um abraço, parabéns aí pro Sival Ângeli, é assim que se pronuncia, né? Sival Ângeli, parabéns, muitas felicidades, que Deus continue abençoando esse lá maravilhoso, continue abençoando sua vida, tá bom? Muito obrigado aí pela companhia, pela atenção dispensada aqui ao nosso trabalho. Vocês moram no bairro Canaã, né? Eu acho que é bairro Canaã. Obrigado, bom dia, tá bom? Eita, falar nisso, deixa eu mandar um alô aqui para duas senhorinhas. Ontem, eu tava fazendo minha caminhada, mesmo com o tempo ameaçando, volta e meia cair aquele chuvisco. Aí eu tava fazendo a caminhada aí na paralela da BR, já chegando lá no Poço Serral, que fui longe ontem. E vinha duas senhorinhas, gente, batendo papo. Aí eu fiquei curioso, fui, quando eu voltei, eu parei com elas. Aí eu falei, boa tarde, tudo bem? Estão vindo do trabalho, né? Da luta, né? Elas, sim. Aí eu falei, vocês trabalham onde? Ela, lá no café de... Agora, me parece que é Rony, café de Rony. Parece que é isso. Duas senhorinhas. Sabe quando você olha para duas senhorinhas assim e vê aquela áurea boa, já sabe? Poxa, que maravilha. Eu vi assim, poxa vida, já eu tenho certeza que as duas já estão na idade de aposentar. Ou já estão aposentadas, mas estão na luta lá, gente, ó. Na luta, né? Um abraço para as senhoras, tá? Nem perguntei se elas me ouvem, mas eu ouvi de longe elas falaram assim. Uma delas falou bem assim, é Sivaldo Miranda. Eu tava fazendo minha caminhada às pressas, né? Mas foi bom. Um abraço para a senhora, que Deus abençoe. Mandar um abraço aqui para todos os colhedores de café. Um abraço para todos, muito obrigado pela companhia. Muito bom contar com a atenção de vocês. Quem mais está comigo aqui, solta a voz no Canta Brasil. Bom dia.
3: Bom dia, Sivaldo Miranda.
8: Opa.
3: Sindecão
8: de Coqueiro.
3: Canta Brasil.
8: Muito bem.
3: Gostaria de ouvir a música com César Menotti e Fabiano, Como Anjo.
8: Como Anjo, com César Menotti e Fabiano.
3: Canta Brasil.
8: Certo.
3: Uma ótima quarta-feira para você, Sivaldo.
8: Valeu. Um ótimo dia. Obrigado. Um abraço, bom dia. Vamos de ficha limpa? Vamos lá, então. Bom dia, gente. Vamos acordando aí. Quero ver todo mundo acordando nessa manhã. Quando...

0: que todos nós temos em nossas famílias. O bem mais precioso que a gente tem, quem vai estar sempre do nosso lado, nos melhores e nos piores momentos da nossa vida, sabe quem é? Família. Se você estiver com a pessoa que você ama, com alguém da sua família, abrace agora e diga para essa pessoa o quanto você ama ela.
1: Não tem jeito, né?
2: Bacana, família, né, gente? Boa! Vitor Hugo, aliás, Diego Vitor Hugo no Canta Brasil, Minha Família. É, aliás, o título dessa música não é bem Minha Família, o título dessa música é Criança Família, Criança Pequena Família. É o título dessa música. Obrigado aí pela participação, bom dia, né? Opa, vamos, Sivaldo, vamos que vamos aqui, né, com o Canta Brasil. Tava olhando aqui essas redes sociais, eu vou te contar, viu? Aqui eu tenho um padre aqui cortando no bico da botina, padre Diego, olha o nome do padre Diego, de Monte Alegre, de Sergipe, mas cortando no bico da botina mesmo, literalmente. Aí ai, o pessoal não perdoa não, né, gente? Não perdoa. Ó, vou falar pra você que lá na... 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Passam 5h34 do Canta Brasil. Bom dia, bom dia. Vamos acordar, gente. Os caminhoneiros já acordaram, os boiadeiros, os vaqueiros já acordaram. Bom dia, bom dia. Não apareceu dona de casa, não? Não apareceu nenhuma, não? Fazer o quê, né? Fazer o quê? Você vai me xingar, viu? Ah, bom dia, bom dia. É, eu tenho mais uma pra contar de ontem à tarde. Aliás, uma não, duas ontem aconteceu de tudo, né? Toma, daqui a pouquinho eu conto.
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2: Conferir como está o tempo em algumas cidades aqui da região. A partir de agora, vamos lá então. Começando sempre por Itamaraju, que registra nesta manhã ventos a 8 km por hora, a umidade relativa no ar está em 96%, visibilidade está começando a ficar comprometida aqui na região de Itamaraju, já tem pontos comprometidos, tá? Bom, e o tempo, como está? O tempo está assim, ó, nublado, né? Maioritariamente nublado, já choveu a noite toda. Temperatura, segundo o serviço de meteorologia, é de 21 graus em Itamaraju. Agora vamos saber como está o tempo em Vereda. Vereda registrando ventos a 5 km por hora. A umidade relativa no ar está em 85%. Visibilidade comprometida na região de Vereda. Tempo nublado, temperatura 22 graus. Jucuruçu. Jucuruçu com ventos a 6 km por hora. A umidade relativa no ar está em 95%. Visibilidade também comprometida na região de Jucuruçu. Manhã de céu maioritariamente nublado, temperatura 21 graus. Itabela. Itabela com ventos a 12 km por hora. A umidade relativa no ar está em 95%. Visibilidade é também com muitos pontos comprometidos na região de Itabela. Céu nublado, temperatura 23 graus. Prado, vamos saber como está Prado. Prado com ventos a 11 km por hora. A umidade relativa no ar está em 87%. Visibilidade também com alguns pontos comprometidos na região de Prado. Céu parcialmente nublado, temperatura 22 graus em Pradinho de Açúcar. Vamos saber agora o tempo em Teixeira de Freitas. Teixeira de Freitas com ventos a 5 km por hora. A umidade relativa do ar está em 85%. Visibilidade também com muitos pontos comprometidos na região de Teixeira de Freitas. Manhã de céu nublado, temperatura 22 graus, segundo o Serviço de Meteorologia.
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2: Vamos nós aqui com Canta Brasil, bom dia. É, eu tava falando aqui do de ontem, né? Aí, quando eu estava indo, olha o que acontece. Quando eu estava indo, encontrei com Diego e Bocas Tamandaré. E aí eu falei, vou ter que pegar, alcançar aqueles caras ali, né? Aí tá, quando eu tô andando, só que eles já iam bem lá na frente, e antes deles tinha duas senhoras também. Uma, a esposa do pastor Paulo, do coordenador de trânsito Tamarajô. E a outra, a esposa do John. É John, né? O nome dele, que vende camisas de futebol ali, ali perto do posto. Ô, merchandise. E aí, gente, elas andando e eu falei, eu tenho que alcançar, não é possível. Aí eu acelerei o passo, acelerei, mas deu trabalho pra alcançar elas, viu? Mas deu trabalho. Quando eu passei por elas, eu falei, elas falaram assim, ah, hoje a gente tá andando devagar. Eu falei, ah, é muita humilhação. Pastor, ó, rapaz, sua esposa e a amiga dela aí anda demais, a esposa do John, é John, né, o nome dele, anda demais, pelo amor de Deus, me humilharam ontem, viu? E aí elas passaram por Diego e por Bocas Tamandaré também, e eu alcancei eles, né, passei por eles, e aí ainda sofreram a gozação ainda. Teve um cara que falou, não é possível, falou pra eles, não é possível que Sivaldo Miranda vai ultrapassar vocês, tá deixando vocês pra trás. Tudo aconteceu ontem à tarde. É, são coisas que acontecem. Vamos aqui ao Zap 99. Quem tá comigo nesta manhã, solta a voz. Bom dia.
16: Bom dia, Sivaldo. Estamos Zé Camargo Luciano.
2: Sim.
16: Oferecer pra minha esposa Silvanete.
2: Sim.
16: E oferecer pra Daiane Reginaldo, Edvaldinho e Dona Madinha Sonha. Pra todos que tá aí na escuta dessa rádio aí, viu?
2: Sim, quem é?
16: E pra você também, Sivaldo. Tô aqui no Espírito Santo, escutando a rádio aí.
2: Você só esqueceu uma coisa, de se identificar, né? Esqueceu de se identificar, tem que se identificar, viu? Bom dia, Sivaldo Miranda. É o Galego da Pontinha, o Rosso. Ô, Galego, bom dia. Obrigado. Teve um cidadão aí na Pontinha que me deu... Ah, foi você, né? Aquela carne selecionada pra feijão. Rapaz, que carne gostosa, hein? Não posso nem estar falando isso, porque eu já tenho um patrocinador aqui de carne, mas... Muito bom, obrigado, viu? Um abraço, bom dia, bom dia. Agora eu lembrei de você. Tem mais um aqui, soltando a voz do Canta Brasil. Bom dia.
17: Bom dia, Sivaldo Miranda.
2: Bom dia.
17: Aqui é Carlos Jerônimo de Caravera. Sivaldo Miranda, já tô acordado aqui, tô aqui na caminhada de Santo Antônio aqui.
2: Ah, certo, aqui, certo.
17: A caminhada de Santo Antônio, padroeiro de Caravera. Estamos aqui na caminhada de Caravera, Zaponharê. Ei, Sivaldo Miranda, você esqueceu do dia dos enfermeiros.
2: Foi ontem. Vou pedir desculpas, pedir desculpas.
17: Da gente aqui, né, da classe que
2: tá cuida aí, da saúde.
17: Na saúde, né?
2: É, tá certo.
17: É, então, Sivaldo Miranda, gostaria de ouvir Roberta Miranda, vai com Deus, oferecer para todos os enfermeiros, técnicos e auxiliares de enfermagem um bom dia, um bom trabalho, e também aos pescadores e a todas as classes trabalhistas.
2: E aqui
17: bom
2: eu vou dia, registrar o meu abraço a todos, todos os enfermeiros, todos os técnicos de enfermagem, pelo dia de vocês que foi ontem, né? Peço desculpas, passou despercebido, peço mil desculpas, mas fica aqui o meu abraço forte a todos vocês que cuidam dessa profissão com muito carinho, com muita responsabilidade, tá? Um abraço, bom dia, valeu. Viu, meu caro Carlinhos de Caravelas? Bom dia. Vamos nós. Cada Brasil.

0: Roberta Miranda, no Canta Brasil, vá com Deus. Daqui a pouco eu toco a música de Zezé de Camargo e Luciano, que o amigo pediu, tá? Daqui a pouco eu toco, pode... não esqueci não, tá bem? Bom dia, gente, são 5h52, hora de acordar, gente boa, vamos acordar. Ô, vaqueirama da região, cadê os queijeiros, hein? Falar em queijeiros, eu não vou falar não, depois o pessoal vai dizer que eu tô... Teve uma pessoa que me prometeu um queijo aí, e eu tô esperando, né? Esperando, teve uma pessoa que me prometeu. E isso foi num evento que teve lá na praça, né? Ah, o Arnaldo, aquele amigo seu lá me prometeu um queijo, né? E desejo um lindo e abençoado dia para ti. Muito obrigado, bom dia, bom dia. Muito obrigado, tá? Você sabe quem é, né, Arnaldo? Você lembra, né? Muito bem. Um abraço. Pessoal lá do Queijo Jordânia, bom dia. É esse mesmo nome? Esse, né? Tá bom, um abraço, bom dia. 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Mandar um abraço aqui para a família, né? Para os familiares aí da doutora Stephanie, né? Doutora Stephanie é quem tá cuidando do sorriso de Sivaldo Miranda, viu? Tá dando um jeitinho aqui, tá? Obrigado, doutora. Atendimento de primeiro, viu, doutora Stephanie? Um abraço. Sabe o que é? Pensa numa pessoa assim que a gente observa o carinho, a atenção, o respeito, né? E que faz um trabalho muito bacana. Quantas pessoas aí mudaram o sorriso com o trabalho muito eficaz da doutora Stephanie? Um abraço pra senhora, bom dia. Bom, gente, são 5h56. 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

0: São 6 horas no Canta Brasil. Uma escuta, respeito e café. É o título da mensagem de hoje. Eis a mensagem. Ele a viu sair do escritório aos prantos. Outros viram a mesma cena, sem se importar. Ele, no entanto, de imediato entendeu. Ela era uma atriz irlandesa de Long Island. E o homem que deveria impulsionar sua carreira fizera exatamente o oposto. Tentar assediá-la. Anne escapara, mas estava abalada, furiosa e sozinha. O comediante judeu do Brooklyn jamais a vira, embora frequentassem os mesmos ambientes. Como ela, tentava sobreviver como ator. Jerry a seguiu e a encontrou no corredor, ainda em lágrimas. Apresentou-se e perguntou se ela aceitaria um café. Era tudo o que ele tinha para oferecer. Estava falido. Foram a uma lanchonete. Ela desabafou sobre como era difícil ser mulher e tentar vencer no meio artístico. Ele a ouviu, deixando que ela extravasasse tudo que lhe ia na alma. Daquele café e daquela escuta, surgiu o namoro. Lutando ambos por espaço, vivendo em apartamento minúsculo, aceitando qualquer trabalho, casaram um ano depois. Sofreram muitas críticas, porque na América daqueles anos de 1950, um casamento interreligioso era praticamente inaceitável. Um judeu e uma católica irlandesa. Eles ignoraram a tensão familiar, o desconforto sofrido em muitas situações. Construíram sua própria vida. Descobriram depois de um tempo que juntos eram especiais. Criaram a dupla cômica Stiller e Mir. Personagens que discutiam, se provocavam e se amavam. Em humor, inteligente e afetuoso, apresentavam suas diferenças culturais. Tornaram-se conhecidos em todo o país, sendo convidados para um dos programas mais importantes da televisão americana por nada menos do que 36 vezes. Houve momentos em que a dupla foi o auge do sucesso e outros em que cada um seguiu carreira individual. Eles nunca deixaram que a competitividade profissional ou as mudanças de fase de vida abalassem o suporte que davam um ao outro. Em uma época de preconceito, mostraram que o amor não precisa de origens iguais, apenas de decisão pessoal. Tiveram 2 filhos, Ben e Amy. Ambos seguiram a carreira artística. Ben se tornou um dos grandes nomes do cinema americano. Sempre afirmou que a maior lição que recebeu dos pais não foi sobre atuação, mas sobre parceria. Ele cresceu vendo um casamento sustentado por humor, respeito e afeto verdadeiro. Eles discutiam como qualquer casal, mas sempre voltavam ao riso, sempre um ao outro. Afinal, o casamento duradouro não é a ausência de diferenças, mas a decisão consciente de que a união vale mais do que vencer uma discussão sobre as diferenças. O casal viveu junto mais de 6 décadas. Anne morreu aos 85 anos. O marido a seguiu apenas 5 anos depois. Ao anunciar a morte do pai, o filho o apresentou como o marido mais dedicado que alguém poderia ser. O judeu de Brooklyn e a católica irlandesa de Long Island provaram que o amor não precisa de permissão ou consentimento geral, só de escuta, respeito e café. O que construíram permanece nos filhos, no humor, nos exemplos. Exemplo para cada casal que escolha se unir apesar do mundo. Bom dia.
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0: Bom dia pra você, bom dia minhas amigas, bom dia meus amigos, bom dia pra você.

0: E hoje está em festa, né? Está em festa hoje. Hoje é dia também da fraternidade, dia do automóvel. Meio-dia tem, tem matéria com o padre, né? Com o pároco aí da paróquia de Nossa Senhora de Fátima. Então, o padre Israel, né? É isso. Então tá bom. Nosso da entrevista vai falar hoje aqui no programa sobre as atividades da paróquia. Dá tempo de atender o zap? Deixa eu ver aqui. Dá tempo sim atender o zap aqui para completar o bloco? Ou eu já tô devendo música? Não tô devendo música, não. Só tô devendo uma de Zezé de Camargo e Luciano, né? Então vamos lá. Deixa eu ver se dá pra tocar essa aqui que vão pedir aqui. Quem tá comigo nesta manhã? Solta a voz do Canta Brasil. Bom dia.
1: Bom dia. Miranda.
0: Bom dia.
1: Aqui é Joselita do Taitinga.
0: Escolha a música boa, Miranda, Joselita.
1: Eu tô mandando esse bom dia pra você. Se for possível, você rodar a música pra mim de Gilberto e Gilmar. Capa de revista. É, ofereço para meus filhos, para minha família, meus amigos, para você e todos que gostar da música. Bom dia, Silvaldo Miranda. Fica na paz. Uma ótima quarta-feira, um bom trabalho.
0: Obrigado, bom dia, obrigado, viu? Abraço, obrigado aí pela companhia aqui no Canta Brasil. Vamos nós, hora do café aqui.

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3: Bom, nós aqui, bom dia, né, gente? Bom dia, bom dia. Meu amigo Oswaldo, lá no Rio do Sul, tá acordado. Janilde, lá... Eu esqueço o nome do sítio aí, Janilde. Bom dia, obrigado, meu amigo Cariba. Abraço. Rogério, bom dia. Bom dia, bom dia pra todos aí, né? Acompanhando o Canta Brasil, bom dia. Obrigado aí pela audiência. Jamile, né? Deu um calundu, Jamile. Deu um calundu. Tá fazendo a marmita lá. É, marmita pro marido. Não, marido almoça em casa, né? Mas o filho tem que ir pra luta, pro trabalho, né? Bom dia, Jamile. Bom dia, minha amiga. Gente boa. Quem tá comigo nesta manhã, tem gente acordada. Ah, mecânico acordado, não tá não, tá não. Mecânico não acorda cedo. Não acorda cedo os mecânicos. Pode tirar o cavalinho da chuva, não vai em uma oficina agora não, que ele não vai não, tá? Faça favor. Mecânico não acorda cedo. Quem mais vocês querem que eu fale aqui? Feirante alguns, né? Alguns acordam cedo. Senão, falar nisso, eu tenho que ir lá na feira comprar um amendoinzinho, né, rapaz? Eu vi um amendoim bonito numa publicação aí. Ah, bom. Bom dia pessoal aí de Pirajá, Pirajá ouvindo Canta Brasil, nesta super manhã. Bom dia, quem tá comigo solta a voz no Canta Brasil.
4: Bom dia, Sivaldo Miranda.
3: Bom dia.
4: Aqui é Cida Urbis 13. Fala. Pedi a música de Paula Fernandes, a Mineirinha. Ofereço meu esposo, ofereço pra você, ofereço pra todo que tiver na escuta e gostar da música. Ótima quarta-feira, bom trabalho, Deus abençoe. Fico com Deus.
3: Bom dia, obrigado pela companhia, gente. 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Quem tá comigo? Bom dia, também sou professor e ouço Canta Brasil todos os dias. Melhor programa sertanejo, muito obrigado. Desejo um ótimo dia a todos. Gostaria de ouvir Vitor e Léo. Rios de Amor. É Clebiana de Pouso Alegre. Ô, Clebiana. Bom dia, muito obrigado, professora Clebiana, aí em Pouso Alegre, muito obrigado. Deixa eu tentar lembrar aqui, Pouso Alegre é ali perto de Teixeira de Freitas, né? É isso? Perto de Teixeira de Freitas? Me ajuda aí, um abraço, muito obrigado pela companhia, tá bom? Obrigado aí pela audiência. Meu cidadão aqui mandou uma mensagem aqui também. Eu sou o Josiel, moro em Santo Antônio, quero ouvir uma música de Bruno Marrone, fica a sua escolha. Ofereço para meus pais, Josias e Ana Lúcia, lá na Limeira, para meus irmãos e meus avós, aqui em Santo Antônio. Fofo e Rosalina, todos que estiverem ouvindo. Valeu, meu caro, obrigado pela companhia. Olha isso, mandar um abraço aí para Neidizal. Você não é cachaceiro, não, né, Neidizal? Você é consumidor. Bom dia, manda alô para o povo de Palmares. Bom dia, Mara. Como é que tá? Tudo bem? Beleza? Obrigado aí pela companhia. Tá? Obrigado pela audiência. Vamos nós, Palmares está presente também no Canta Brasil.
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3: O pessoal aí da. Aí é o quê? Comunidade Três Irmãos, é? Um abraço, bom dia, viu, gente?

nunca tinha tocado essa aqui não, né? Sinceramente, nunca toquei, tá vendo, pessoal? Você só fica pedindo aí, linha do tempo, pediram uma diferente de Vitor e Léo aqui, e por sinal, muito bonita, viu? Essa Rios de Amor aí do Vitor e Léo, muito bonita mesmo. Bom, gente, vamos nós aqui, deixa eu falar pra você que tá precisando de grana, né? 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Manda um abraço aí pros mecânicos, né? Eu tô dormindo, mas eu vou tentar. Mandar uma lá pra Carlinhos, né? E equipe, meu amigo Kaique, bom dia, né? Bom dia. Bom dia pra Buda, meu amigo Buda, bom dia, como é que tá? Tá bom? Um abraço, obrigado. Já foi lá dar comida pra comida pra Coração. Coração é o nome do cachorro de Buda. Um abraço, bom dia, vamos nós. Canta Brasil, que tem hora que arrebenta, né? Vamos nós. Como é o nome da pessoa aqui? Deixa eu ver, meu Deus do céu, vamos lá. Regiane, muito obrigado. Natália, bom dia. Bom dia, dormi bem, graças a Deus, obrigado. Bom dia.

0: Anitta, Bruno e Marrone no Canta Brasil, Cartas na Mesa, fechando esse bloco. Daqui a pouquinho tem mais pra gente encerrar o programa, tá, gente? Vamos nós. Edmilson, são 6h36.
1: Obrigado.
2: Aí, vamos mais músicas.
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3: Vamos aqui com Canta Brasil. Bom dia, gente. Bom dia pra você. Bom dia, minhas amigas, meus amigos. Bom dia pra você acompanhando o Canta Brasil em toda a região. Vamos nós aqui, gente. Ah, deixa eu atender. Nossa, tem esse tanto ainda pra atender, então vamos lá. Vou atender. Vamos soltar o Zap 99, soltando a voz.
4: Bom dia,
3: no Canta Brasil. Bom dia. Bom dia.
4: Só no... Santa Luzia.
3: Opa. Bom dia.
4: A esposa do Benito do Gás.
3: Eita.
4: Eita. Laranjeira, pra todos que tá no seu escuto. Papito, Totô, Manchinha, Dona Edna.
3: Tudo José, gente boa.
4: Boca Preta. Vina.
3: Sim. É com a Vina.
4: Aí, um alô aí pro esposo aí, o povo do sossego.
3: Certo.
4: Caia da Caixão, presente meu filho, né, Vado? Falei mais uma rosa no jardim ontem, né?
3: Sim.
4: Aí a música por sua conta. Um bom dia, um bom trabalho pra você aí.
3: Obrigado, obrigado.
4: Pra todos os espanhadores de café.
3: Muito bem.
4: E nós já tá saindo pra lida já, colher um cafezinho.
3: Tá, obrigado, viu? Obrigado, um abraço aí, bom dia. Desculpa ter a demora aí, porque o pessoal tá mandando mensagem 4:15 da manhã, então vamos lá. Solta a voz.
5: Oi, Sivaldo Miranda, bom dia.
3: Bom dia.
5: Aqui é a Josélia do Itaitinga.
3: Josélia do Itaitinga, tamo junto.
5: Acordei cedo pra fazer as coisas, pra ir pro café.
3: Muito bem.
5: Sivaldo Miranda, se for possível, você roda uma música pra mim de Lourenço Lorival.
3: Isso,
5: menina hora. Da aldeia, viu?
3: Essa hora.
5: Oferecer pra todos os panhadores de café. Tá bom?
3: Bom dia.
5: Bom dia.
3: Obrigado.
5: Fica com Deus, uma ótima quarta-feira.
3: Obrigado, bom dia. Minha mãe amou o presente do Dia das Mães que ganhei aí. Muito obrigado. Bom dia. Quem mandou? A Ivone. Ivone, que bom. Obrigado, obrigado, viu? Que bom que ela gostou. Vamos lá, tem mais gente soltando a voz do Canta Brasil. Bom dia.
6: Bom dia, Sivaldo Miranda.
3: Bom dia.
6: Uma ótima quarta-feira a todos aí. Que Deus abençoe.
3: Amém, né?
6: Que muita paz, saúde e felicidade.
3: Amém.
6: Um bom trabalho. E tamo junto, meu irmão.
3: Valeu. Capitão Natalício, bom dia, bom dia. Aproveitar aqui e mandar um abraço para todos os profissionais da segurança, os policiais, né, da policiais militares e civil, muito obrigado, um abraço, bom dia. Tem mais gente soltando a voz.
7: Sivaldo Miranda, bom dia.
3: Bom dia.
7: Eu ia dar bom dia para você, mas foi no final já.
3: É.
7: Bom dia. Como tá vocês aí? Tá tudo na paz, né?
3: Tudo.
7: Graças a Deus. Espero que o Fé em Deus, tá tudo bem.
3: Dona Antonina. Sivaldo,
7: falei com o Titi, falou que vocês desprezaram ele.
3: Foi?
7: Desprezaram ela.
3: Foi.
7: Dá uma visão na casa dela, visitar ela e nada. Ela disse que vocês se desprezaram, não desprezou vocês, não.
3: Ah, foi.
7: Ela gosta muito de vocês, ela já
3: Eu
7: falou.
3: Também gosto muito dela, gente. Bom, nós gostamos dela.
7: Bom dia pra você.
3: Deus obrigado.
7: Te protege e guarda você e sua família.
3: Obrigado, viu, Dona Antonina? Um abraço pra senhora, obrigado. Tem que ir tomar um cafezinho com a senhora também, né? Bom dia, Sivaldo. Toca pra nós aí. Ah, essa hora é difícil, já tô com um monte de música. Quem foi que pediu? Peruca, bom dia, Peruca. Tá tarde, Peruca, tá tarde, ó. 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Um abraço, rapaziada, bom dia. Ô, Peruca, bom dia.

0: Eita, canta Brasil, Gilberto Gilmar com participação de João Neto Frederico, Bebê Choro. Deixa eu mandar um abraço aqui pra Andréia. Bom dia, Andréia. Tudo bem? Obrigado aí pela companhia. Bom dia, bom dia. Doutor Emerson mandou uma mensagem aqui pra mim. Doutor, bom dia pra Jamanta. Bom dia, Jamanta. Bom dia, doutor Emerson. Pode patrocinar aí, viu? Patrocina que a gente começa nesse horário, tá? Repocria. Se a Repocria patrocinar, pode ter certeza que a gente vem. Tá bom? Tá bom? Se a Repocria patrocinar, que aí eu negocio com o patrão e, né, e esse patrocínio fica pra amanhã, pra mim. Não é verdade? Falou sério? É isso? Ai, ai, um abraço, bom dia. Doutor Emerson, obrigado aí pela companhia. Eu não entendi aqui, viu? Não entendi esse negócio que mandaram aqui pra mim. Mandaram um negócio aqui, eu fico perdido. Tem mais alguém aqui pra atender? Vamos lá. Quem tá comigo nesta manhã? Bom dia, Nel Variedade, Manel Variedade, bom dia. Obrigado pela companhia. Ó, gente, não dá pra atender a música, viu? Mas aí eu atendo a mensagem, solta a voz.
1: Bom dia, Sivaldo.
0: Bom dia.
1: Tudo bem com você?
0: Tudo na paz, graças.
1: Sivaldo, eu quero ouvir aquela música. Tá. O Quilinho de Violeiro.
0: Oh, que pena.
1: Ofereço a todos ouvintes do seu programa. Deus te abençoa.
0: Amém. Quem é? Esqueceu de se identificar. Esqueceu de se identificar. Tem que se identificar. Gente, hora de ir embora, deixando um grande abraço a todos, agradecendo pelo carinho e pela audiência, agradecendo principalmente nosso bom Deus por ter permitido que estivesse aqui mais amanhã juntinho com você.
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0: Fica por aqui, volta amanhã, 5 da matina, no novo encontro com você e a boa música sertaneja. Na programação 99, chegando aí o Café Rural, em seguida tem Vaninha com Amanhã Mais, meio dia a gente se fala no Tribuna. Ótima quarta a todos. Tchau, gente boa.

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0: Pedaço bom de Brasil. Bom dia, pessoal. Bom dia, minha gente. Tudo bem? São 7 horas e 14 minutos desta quarta-feira. Quarta-feira, dia 13 de maio de 2026. Bom, depois de uma terça-feira frio, um frio gostoso, agradável, não tão carregado de frio, mas um friozinho gostoso e muita chuva. Inclusive, ontem na região, choveu bastante, ontem no final da tarde, início da noite, Tamaraju, ontem à noite, por exemplo, uma chuva muito boa, não atingiu todas as regiões essa chuva, mas choveu bem, hoje ainda apresentando alguma chuvinha em algum ponto ou em outro, e parece que vai se encerrar por hoje essa chuva. Assunto para esta edição do programa Café Rural, vamos repercutir mais ainda também, não se fala em outra coisa, o setor pecuário vem enfrentando a dificuldade por encontrar vacinas, que virou uma coisa de maluco. Aí agora a União Europeia suspendendo, programou para setembro a suspensão das importações, não só da carne brasileira, mas de toda essa proteína. Eles colocaram logo tudo no conjunto, né? Fala-se que é de uma vacina, que não sei o quê, e colocou tudo num pacote. A gente vai repercutir um pouco sobre isso daí. E também hoje tem mais um episódio com o nosso engenheiro agrônomo, especialista em pimenta, o Erasmo, Erasmo Agro. Hoje traz mais um episódio, cada 15 dias a gente traz a nossa pauta aqui, esse assunto tão importante, sobre a cultura da pimenta, sua potencialidade, os desafios e alguns pontos que são bastante importantes. E hoje, a partir das 7 horas e 30 minutos, tem mais um episódio especial com a participação ao vivo de Erasmo. Claro, as últimas atualizações com relação ao mercado do café, a expectativa da agora para frente, nós estamos começando agora para valer a colheita do café, por conta das boas chuvas ao longo desse início de ano, a maturação do fruto acabou atrasando, e a boa notícia é que esse ano está tendo muita mão de obra. Graças a Deus, tem muitos anos que a gente não fala isso daqui, mas o que eu tenho escutado dos produtores, Carlos, tá bom para mão de obra esse ano, né? Esses e outros assuntos a gente traz em destaque em mais esta edição do programa Café Rural, agora com foco especial sobre as condições meteorológicas para o restante do mês de maio. A gente traz agora. Pode rodar, Felipe.
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0: Muito bem, amigos, são 7 horas e 17 minutos. Teixeira de Freitas apresentando nesse momento temperatura de 20 graus. Sensação térmica está em 20 graus também, subindo um pouco mais. O sol está aparecendo de forma tímida, ainda com muitas nuvens, o tempo ainda mais inclinado para nublado. E agora a gente traz agora a projeção para os próximos dias. E, olha, para hoje ainda não está descartada a probabilidade de chuva aqui para Teixeira de Freitas e a temperatura cresce um pouco mais. Parece que o friozinho de ontem foi embora. Hoje a máxima deve atingir aqui os 30 graus em Teixeira de Freitas. E ao longo desta semana, ainda deve beliscar períodos de sol com intercalado com chuva. Sol, chuva, ainda está bem assim para este mês de maio ainda, tá, pessoal? Início de junho, já com a previsãozinha de sol, a chuva está diminuindo, mas ainda está boa para esse mês de maio. Tem chovido bem, né? Graças a Deus. Mesmo assim, esse mês ainda... Pessoal, tá bem, cara, pelo amor de Deus, será que ele dá uma seguradinha para não colher o café? Rapaz, não vamos reclamar, não. Vamos ficar quietinho. Vamos ficar quietinho, porque o segundo semestre, hoje é dia 13, depois de amanhã, ou seja, sexta-feira, tem um relatório do NOAA, saem novas atualizações, não se fala em outra coisa, nas principais conversas aí é o Ninho e política. Então, o que acontece? Dia 15, nesta sexta-feira, tem o lançamento das últimas atualizações com relação a essa questão do El Niño, de sua intensidade, aquecimento das águas do oceano, e vamos ver se toda a conjuntura está caminhando para esse El Niño que se fala que há trocentos anos que não tinha um tão severo. isso está tirando o sono de muita gente, é claro. Não existe nada 100% confirmado ainda, existem as probabilidades, mas ainda longe, graças a Deus, de uma confirmação de um El Niño severo, como pode acontecer. Mas na próxima sexta nós já teremos dados atualizados, que você vai trazer um pouco mais de luz às informações. Alguns têm até alguma informação a mais, já pode estar sabendo de alguma coisa ainda, mas não tem nada 100% confirmado. Deixa eu puxar aqui para Itamaraju para esses próximos dias. Nós estamos na correria agora. Ontem, inclusive, tentamos fazer o programa de uma propriedade, só que por conta da... Estava estranho ontem, a Starlink, ontem não conseguimos conectar, falhando muito. Ontem foi um dia atípico. Não sei se foi a intensidade das nuvens muito carregadas ontem, mas nós tivemos essa dificuldade para fazer a transmissão do programa ontem, acabamos não conseguindo, né? Peço carinho aí. Itamaraju, agora o sol já está dando uma brilhada bonita. Itamaraju, nesse momento, com 21 graus de temperatura, a sensação térmica já está em 22 graus. Para esses próximos dias, parece que Itamaraju ia ficar mais tempo mais firme do que aqui para Teixeira. Não, a mesma coisa. Ainda tem previsão de chuva para hoje. Temperatura máxima deve ficar na casa dos 29. E subindo agora para frente. Amanhã e depois, o sol aparece com probabilidade de chuva localizada. Sábado, dia de sol. Domingo, dia de sol. Segunda, sol. Terça, sol. Então, vem mais uns 6 dias, pelo menos, e mais inclinado para tempo firme, para quem está apanhando na panha do café, mais tempo firme do que propriamente chuvoso. Mas, neste mês de maio, ainda tem boas precipitações ainda, viu, amigos? Dia 20 tem previsão de chuva, dia 22 tem previsão de chuva, 24, 25 e 26 tem previsão de chuva para a região de Itamaraju. Deixa eu pegando aqui na faixa litorânea, compreendendo aqui desde a divisa do Espírito Santo. Felipe, se puder preparar as imagens de satélite para nós, eu te agradeço. Aqui Prado Alcobaça, nesse momento, registrando 23 graus de temperatura, sensação térmica de 25 graus já nessas primeiras horas do dia, de acordo com o ActWeather. Para essa faixa litorânea, o tempo fica mais inclinado para sol, tá, pessoal? Hoje não está descartada a probabilidade de uma chuvinha localizada aí nessa região, nessa faixa litorânea, mas só chuva localizada mesmo. Dia 14, 15, 16, 17, 18, 19, 20 e 21 de maio, tudo com previsão de sol, ou seja, os próximos 8 dias. Os próximos 8 dias, a previsão é de tempo firme nessa faixa mais litorânea, tá, pessoal? Uma chuvinha localizada ou outra, aí dia 22, 23, tem previsão de chuva, 25 e 26. O início de junho aqui já está parecendo tempo firme. Pelo jeito, não vai ser um inverno chuvoso, pelo menos pelas primeiras projeções que nós estamos observando aqui, tá, pessoal? Estamos num período, eu estou muito curioso com relação a esta sexta-feira, com o relatório do NOAA, para a gente saber para que lado que vai essa situação meteorológica. Dá para dar uma olhada nas imagens satélite, Felipe? Se não der, a gente já vai trazer de... são 7 horas 22 minutos. Vamos fazer como nessa parte já está no jeito? Então, Felipe vai colocar aqui um pouco da projeção do satélite, só para a gente dar uma olhada aqui para os próximos dias. Olha, em boa parte do Brasil, tempo firme, chuva localizada em alguns pontos. Aqui no norte do Espírito Santo, extremo sul da Bahia, mais inclinado para sol. Um pontinho ou outro que aparece com uma nuvenzinha aí, ali próximo para Teixeira, Itamaraju, tá vendo? Coisa pouca. Aqui para hoje tem uma chuvinha aqui para a região de Teixeira de Freitas, ali pelo mapa que a gente está observando. Mas é tudo passageiro e chuva localizada. Mas está predominantemente mais inclinado para sol pela projeção do wind aqui, pelo que a gente observa. Isso aí para depois de amanhã, é para quinta-feira, Felipe? A sexta-feira, né? Então está mais voltado para sol mesmo, viu, pessoal? Pode trazer para mim, Filipinho? Está mais inclinado para sol mesmo. Tivemos esse ontem de uma chuva maravilhosa, ontem mesmo, no final do dia, um chuvão, rapaz. Filipinho estava vindo, mas a nossa equipe estava fazendo uma captação na Itamaraju, eles vieram me relatando, pegaram uma chuva muito forte na estrada. Quando foi à noite, lá em Itamaraju, estava lá ontem à noite, muita chuva, e agora vai voltando mais para sol esses próximos dias. O que ajuda muito agora nesse período de colheita do café, a gente que chega agora, sair agora cedo de Itamaraju, e eu fico feliz quando eu olho ali no trevo da Vaze Alegre, ali inúmeros ônibus, vans e outros carros menores, todo mundo saindo para as lavouras, então uma movimentação, isso é muito bacana. E graças a Deus, mão de obra, é uma boa notícia, para este ano na cafeicultura, que está tendo mão de obra com tranquilidade, viu? Isso é muito bom. São 7h24, amigos, muito bom dia. Eu sou Carlos Brito, falando ao vivo do nosso estúdio aqui em Teixeira de Freitas. Daqui nós estamos linkando com a 99 FM em Itamaraju. E desse pedaço bom de Brasil, a gente fala ao vivo para todo o extremo sul da Bahia, uma lasca de couro do Espírito Santo e uns quatro fios de costela das Minas Gerais, que prestigia o Café Rural através da 99, e para o Brasil e o mundo, através das nossas mídias sociais. 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Nós vamos trazer agora o nosso bloco completinho com as demais empresas que compõem nosso mix de patrocinadores. Na sequência, a gente tem a atualização do mercado, cotação e a participação de Erasmo Agro, engenheiro agrônomo especialista em pimenta do reino, em mais um episódio que a gente traz mais informações daqui a pouquinho. Pode rodar, Felipe.
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0: Muito bem, meus amigos, são 7 horas 29 minutos. Tá estourando, né, Felipe? Que o sol tá batendo aqui. Não tá, não? Ah, pois é. Deixa eu mandar um abraço aqui pro time da Blend Coffee. Ontem nós visitamos a Nutrifest Drones, visitamos Rapidinho Agro Robusta, Apoio Agrícola e também a Blend Coffee. Na nossa campanha já da Feira do Produtor, visitando os nossos parceiros, junto com a nossa equipe de marketing. Vamos voltar para mais, tá? Semana que vem, né, Felipe? Ficou certo? Lá para segunda-feira a gente volta a visitar as demais empresas que compõem o time de empresas da sexta edição da Feira do Produtor Rural, que acontecerá pela última vez no posto, na área de eventos do posto Bem-TV, tá, pessoal? O pessoal acabou de ver uma placa de aluga, se realmente já não está alugando, não, já alugou o espaço, já alugou, mas foi nos dada a oportunidade de realizar essa última edição da feira. Ano que vem nós já temos um novo local já para a próxima edição, mas este ano ainda o evento acontecerá na área de eventos do posto Bem-TV em sua sexta edição, tá? Então, perguntando, o pessoal viu a placa? Não, pessoal, lá foi alugado, o pessoal vai assumir após a Feira do Produtor. Este ano ainda a Feira do Produtor acontecerá na área de eventos do posto Bem-TV. Coloca a cadeira aí, Felipinho, para dar uma bloqueada que está batendo na bolota do zóio. Então, dando uma olhada aqui agora, pessoal, no mercado financeiro, boas notícias com relação ao café, boa notícia com relação à pimenta, um leve aumento. Daqui a pouco o Giovanni me manda... Quebrou aí, Felipe?
1: Não, batendo mal.
0: Dando uma olhada aqui agora no mercado financeiro, para ver como está a situação, para trazer esses detalhes para os amigos. Os principais indicadores. Indicador Ibovespa fechou ontem em queda de 0,86%, um pouco acima dos 180 mil pontos. Mas vamos aqui para o dólar, claro, influencia demais da conta. O dólar está aí um patamar bem baixo, como há muitos anos a gente não via, muito tempo, 0,05% de alta ontem a R$ 4,89 a moeda americana. Aí a gente passa a bolota do zóio aqui agora no petróleo, que diante das incertezas ainda, no conflito no Oriente Médio, o barril do Brent está operando com 0,19%, ainda bem acima dos 107 dólares o barril. A Petrobras está segurando o repasse dos preços e amargando um enorme prejuízo. Essa conta lá na frente, depois que passar o período eleitoral, ela vai chegar para nós, tá, pessoal? Não se engane, não. Em 2014, no governo Dilma, houve um despejo de dinheiro, de medidas eleitoreiras, assim como o Lula fez ontem. Lançou aquele pacote ali que, na verdade, não tem mais tempo hábil para essas mudanças. Aquilo ali é só para ter um discurso. Taxou as blusinhas, aí foi um tiro no pé ontem, revogou, e uma série de medidas puramente eleitoreiras, mas o eleitor, ele já está calejado, ele já sabe que está querendo me enganar, passando mel na minha boca agora. Então, graças a Deus, aos poucos, vem acontecendo um amadurecimento do eleitorado brasileiro, que nos dá um certo alívio, e o desespero do governo Lula ontem ficou nítido com um pacote de medidas de desespero. Eu vi um comentário bacana na CNN ontem e, na verdade, vim assistindo durante o trajeto para informar, ver um pouco do que está acontecendo. E isso é o desespero, porque as pesquisas estão aí, o brasileiro não suporta mais a violência. Olha o estado da Bahia, hoje a gente tem que andar com muito cuidado na situação. E a gente está vendo essa situação. Mercado do cacau, Londres fechou em queda, Nova York está despencando agora cedo, né? Então, Nova York ontem, Londres fechou com 3,44% de queda e Nova York está operando agora com praticamente 6% de queda. Está 5,94% de queda. O café arábica está subindo mais de 2%. A gente está de olho no início da colheita do arábica, porque na hora que entra mesmo a arábica, que o mercado vai dizer há uma projeção de que o café pode recuar ainda até R$800 na hora que a safra entrar com força mesmo. Por hora, o mercado está enxergando um aumento. O Arábica está subindo um pouquinho acima de 2%. E o café Conilon, o Robusta, nosso Robusta barra Conilon, em Londres, também os contratos para julho, subindo um pouquinho acima dos 2%. O que já deu margem para uma melhora nos preços. Erasmo já chegou por aí, Felipinho? Já chegou por aí. Então, vou trazer logo a questão do preço. Com relação ao cacau, dando uma olhada aqui no cacau, R$ 232,00 o valor de um arroba. Essas aqui são informações da FAEB, fechamento ontem. Abraço, meu amigo Everaldo, Nen, o time aí no Sindicato dos Produtores Rurais de Tamaraju. Ontem tomei um cafezinho lá, R$ 232,50 vezes 4 arrobas, dá R$ 930 a saca com 60 quilos. E o mercado do cacau trouxe uma projeção aqui, deixa me dar uma olhada aqui, de R$ 240, que dá R$ 960. Então, a diferença de R$ 30 aí de um para o outro. Lembrando que o mercado do cacau é a média geral da Bahia e, no caso da FAEB, ela faz um levantamento mais por praça. E, no caso nosso aqui, no extremo sul da Bahia, em R$ 232,50, que dá R$ 930. Pimenta do Reino. Houve uma melhora na Pimenta do Reino. Informações da Blend Coffee, Henrique me mandou aqui agora. Está pagando R$ 26,50. Fechou o dia ontem pagando R$ 26,50 um quilo da pimenta, tá? R$ 26,50. E o café Conilon, por sua vez, fechou o dia ontem pagando R$ 900. Nós tivemos lá no final do dia e já estava beliscando o negóciozinho entre R$ 880 e R$ 900. Então, fechou ontem pagando R$ 900. O mercado internacional está operando com alta, o que dá sustentação, continuando desse jeito. Quem sabe você tendo qualidade e volume, não consegue até uma gordurinha a mais nisso daí, ok? São 7h36. No próximo bloco, nós já vamos trazer a participação com o Erasmo, que traz... todo esse trabalho que nós estamos fazendo com o Erasmo é antecedendo um grande momento, que vai ser o grande encontro da Pimenta do Reino que nós vamos ter na sexta edição da Feira do Produtor Rural. Eu já quero aproveitar, antes de chamar o bloco, para convidar você, produtor, você tem pequena propriedade, estou falando de 1 hectare, 2 hectares, 3 hectares, 5 hectares. Meu amigo, você está perdendo a oportunidade de ter um salário de mais de R$ 10 mil mensal. Claro, é tudo flores. Eu estou falando que tem a possibilidade em pequenas áreas você ter um salário de mais de R$ 10 mil, meu amigo. Quantos empregos aqui te paga aqui 5, 10 mil reais? E eu estou falando que não precisa de um mutirão de gente, não. Então, a pimenta, principalmente para pequenas propriedades, ela é uma grande oportunidade. Ela oferece uma margem muito interessante. Não é fácil, como nada na vida é fácil. Mas, com muita tranquilidade, com o pé no chão, o lucro vem, meu amigo. O lucro vem, nós vivemos isso no nosso cotidiano, a gente acompanha passo a passo e as grandes oportunidades, às vezes, você não está enxergando. Mas Erasmo vai trazer... mais detalhes de todo esse trabalho que estamos fazendo, antecedendo o grande encontro da Feira do Produtor. Lá nós vamos destrinchar tudo no detalhe de custo, de lucratividade, de problemas, de tudo. Vai ser um senhor de um bate-papo. Não é palestra. Esqueça a palestra. É um encontro para esmiuçar para você no detalhe, você que quer diversificar sua propriedade. Vai ser uma grande oportunidade. Assunto para logo mais. Daqui a pouquinho com o Erasmo, nosso engenheiro agrônomo especialista em pimenta do reino. Pode rodar, Felipe.
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0: Nós estamos de volta com o programa Café Rural, agora é 7:41, 7:42 já. Deixa eu chamar para a tela meu amigo Erasmo. Cadê o Júnior? Júnior Lopes está lá em Vitória da Conquista, querendo saber a previsão do final de semana. Daqui a pouco a gente traz para você, tá bom, meu amigo? Divide a tela com o Erasmo, hein, por favor, Filipinho. Grande Erasmo, meu amigo, muito bom dia, satisfação, estou dando uma olhada aqui. Ô, Felipe, eu estou sem o retorno de Erasmo. Abaixo aqui. Não. Libera o microfone do homem pra gente aí, pelo amor de Deus.
1: Bom dia. Bom dia, Carlos. Tudo certo?
0: Agora tá tudo certo, meu amigo. Felipe, outra câmera aqui, tá no jeito? Primeiro, meu irmão, é uma satisfação tê-lo novamente aqui no programa Café Rural, trazendo ao debate uma cultura extremamente... Uma cultura que eu classifico a pimenta do reino hoje como uma válvula de esperança, principalmente para quem tem pequenas áreas e que quer melhorar a sua rentabilidade. E aí está a esperança de dias melhores para muita gente aqui que tem um potencial gigantesco. Vou recebê-lo novamente, meu amigo.
1: Eu que agradeço, eu fico sempre empolgado, né? Eu vi que hoje era 7:00 da manhã, eu já estava te mandando mensagem, né? E aí, tá tudo certo? Então, é muito bom a gente estar aqui. A Pimenta do Reino, como você acabou de falar, é uma válvula de escape, é uma garantia hoje. Você veja bem, assim, eu tava essa semana eu tava raciocinando, né? Uhum. Que teve uma época que eu já vendi Pimenta do Reino a R$4,50. Né? Justamente para Henrique da Blend Coffee, que você falou aí. Eu me lembro que eu vendi para ele a R$4,50. E mesmo assim, dava para ganhar ainda uns trocados, né? Uhum. Então ela tá aí. É uma oportunidade pro pequeno produtor hoje aí, que nem você falou, e pro cara fazer um bom salário hoje.
0: Sim, pequena salário. Ô, Erasmo, eu fico desesperado. Eu tenho tantos amigos que têm pequenas áreas. Sabe daquela terra top, aquela terra água por gravidade, sabe, com tudo.
1: E o cara não faz nada.
0: Fico triste, ele faz sim uma coisa, ele prepara ali a sua negócio, a sua moto, e vai vender o dia para o vizinho.
1: É, porque na realidade hoje na nossa vida, o que a gente vende em qualquer negócio que a gente faz é tempo, correto? Nesse exato momento aqui eu tô doando meu tempo, você tá doando seu tempo. E aí, por que não doar esse tempo para a nossa construção do nosso futuro mesmo, né? Justamente. Mas aí o cara deixa a terrinha dele lá e vai trabalhar pros outros.
0: Mas eu digo isso, né? Às vezes é a falta de oportunidade de adquirir o conhecimento necessário e a pessoa...
1: Exato.
0: Por essa falta. Por isso que esse papel é tão importante da gente ter esse bate-papo, de proporcionar essas pessoas, de plantar essa semente ali e esperar que ela dê bons frutos. Isso é desenvolvimento para a nossa região, é qualidade de vida. Erasmo, hoje no nosso tema, dando continuidade, top, Felipe, agora ficou bom. Hoje, nosso episódio, o que você vai trazer para a gente nesse episódio?
1: Vamos lá. Você veja bem, a gente já falou sobre os principais problemas, os principais erros, a gente já falou sobre plantio, e hoje a gente vai falar sobre o quesito mais importante dentro da cultura da Pimenta do Reino, que é aqui que divide os homens dos meninos. É aqui que vai destinar se a pessoa vai ter uma boa produtividade ou não. Eu sempre falo para todo mundo, eu digo, se você achou que esse rolê que a gente fez aqui até plantar era o mais importante, não. Agora que a gente entra na fase mais importante, que é a formação da lavoura.
0: Sim.
1: É a formação. Isso é propriamente, né, um filho, né? Fazer o filho é a parte mais fácil que tem. A criação é que dá o trabalho. Então, a formação do pimental é o que dá o maior trabalho e é aí que define. Então, eu começo da seguinte forma, né? Que hoje, boa parte das lavouras de baixa produtividade são apenas um reflexo da formação mal feita, né? Por uma formação que não é um detalhe. A pessoa não cuida desse detalhe. Ele acha que a planta vai se formar sozinha. Então, a formação é a fase mais importante de um pimental. Eu vou começar por alguns tópicos, né? Falando assim, né? Primeira coisa, pessoa quer acolher cedo demais, né? A gente estava lá no Jafé, a gente falou aquele dia sobre retirada dos cachos e é um problema muito sério, principalmente pro pequeno produtor, porque ele vê aqueles cachinhos e ele tem aquela sensação de perda. Ele diz, meu Deus, eu não posso tirar isso aqui porque senão eu vou perder. Na realidade, ele está ganhando. Então, no primeiro ano, a gente retira todos esses cachos. Que esse primeiro ano é o momento da gente estabilizar a planta, né? É o ano de construção, é o ano de formação. Então, eu não posso deixar a planta cuidando de filhos que ela não vai ter uma boa formação. Então, esse é um dos principais erros, porque a pessoa não faz a conta. Você veja bem, hoje eu preciso em torno de 150 a 200 cachos de pimenta do reino para dar um quilo. E uma planta em formação, ela nunca vai produzir isso. Se eu retiro todos eles no segundo ano. Então você veja bem, e se eu deixo no primeiro ano, eu não tiro nem meio quilo no primeiro ano e nem meio quilo no segundo ano.
0: Olha aí.
1: Então, isso é um dos principais erros. Né?
0: Uhum.
1: Outro detalhe muito importante, que é a condução correta, que as pessoas não fazem poda. Você veja bem que a gente tava aquele dia, volto de novo lá pro Jafé, que a gente mostrou algumas plantas que tava tendo que fazer uma poda lá embaixo. A gente perdeu um tanto assim de planta, que a gente perdeu, novamente volto, né, no tempo, a gente perdeu tempo e dinheiro para fazer aquilo, e a gente teve que ir lá podar. Por quê? Porque não fez esse serviço lá no início. Então, o que define a produtividade da pimenta do reino são dois fatores. A altura do tutor, que é a altura da estaca, e quantidade de ramos ortotrópicos. Para quem não sabe o que é o ramo ortotrópico, pensa comigo que são o ramo ortotrópico é o nosso corpo. E os ramos plagiotrópicos são os nossos braços e nossas pernas, que são a parte produtiva da planta. Então, quanto mais ramos ortotrópicos, que são os guias, eu tiver, consequentemente, mais ramos plagiotrópicos, maior produtividade eu vou ter. Muito simples, né? Então, e tem muita gente que não faz esse trabalho. Automaticamente, eu remeto tudo isso que quando eu estou fazendo a formação, eu tenho que parar de olhar um pouco para a parte aérea da planta e pensar numa coisa que eu não estou vendo, que é o sistema radicular. Quando eu tenho que fazer a planta crescer, e dar sustentação para a planta também ter um bom sistema radicular.
0: Uhum.
1: Que é o que eu não estou vendo. Se a gente pegar uma árvore ou qualquer uma planta, um pé de café, um pé de pimenta, e arrancar ele, conseguir lavar todo o sistema radicular, o que eu tenho em cima eu tenho embaixo. Então quando eu tenho plantas fraquinhas, magrinhas, consequentemente eu não tenho um sistema radicular bom. Então esse é meu trabalho que eu tenho no primeiro ano. Né? Esse é meu trabalho que eu tenho no primeiro ano. Outra parte que as pessoas pecam também é nutrição. A nutrição da pimenta do reino, ela é diferente de qualquer outra cultura. É uma incógnita, porque as pessoas não conseguem entender que ela é um cipó e ela é uma trepadeira. E aí o que que o cara faz? Ele compra o adubo do café e ele dá o adubinho, mesmo o adubinho do café, ele dá pra pimenta. Então eu preciso entender que eu tenho plantas diferentes com demandas nutricional diferentes. Eu tenho que tratar ela diferente, né? Eu preciso tratar ela diferente. Por isso que existe hoje uma marcha de absorção, existe um programa nutricional para a pimenta do reino, né? E a poda de condução, tem muita gente, voltando um pouco a poda agora que me veio aqui, que você... Lembra aquele dia que o Jafé, quando a gente falou em poda, assim, o Jafé disse, ai meu Deus, meu coração, né?
0: É.
1: Uma das coisas que eu chego num plantio, a primeira coisa que eu cuido é pra tentar fazer esse plantio no sentido leste-oeste. Quando eu faço um plantio no sentido norte-sul, eu tenho, pensa bem assim, a planta está aqui nessa linha.
0: Sim.
1: Quando eu pego norte-sul, o sol faz isso aqui, em cima da planta. Então, eu tenho períodos que uma parte da planta está recebendo sol e outros períodos que não. Quando eu pego um sentido leste-oeste, todo mundo recebe a mesma quantidade de sol. Consequentemente, eu consigo ter uma produtividade maior. Lembra que eu falei lá, que a gente estava falando novamente, eu volto lá no Jafé, fazendo os links, fica mais fácil para entender. que as plantas no tutores vivos lá, que ele não estava conseguindo fazer um manejo, estão produzindo menos do que as outras?
0: Sim.
1: Justamente por esse quesito de luminosidade, né? Por esse quesito luminosidade, que muitas pessoas não se atentam. Simplesmente chegar lá e vou plantar, né? Às vezes a composição do terreno não vai me permitir isso, mas eu tenho que tentar fazer. Eu tenho que tentar fazer, né? E consequentemente, quando eu levo tudo isso numa forma correta, eu tenho uma maior longevidade do meu plantio, que está definido, a longevidade está definida na formação. Eu tenho menos doenças, pragas e doenças. Eu tenho uma estabilidade produtiva. Eu tenho uma maior produtividade. E eu tenho um melhor custo. Eu tenho um menor custo de produção. Pois, consequentemente, se eu produzir mais, o meu custo vai se diluir, claro, em cima, claro, disso.
0: Uhum.
1: Então, é a formação, é onde nasce uma lavoura campeã, né? Ou uma lavoura que não é campeã. É aí que se define. Se define nesse ponto.
0: O Erasmo, eu estava observando e estou juntando muitos amigos, principalmente do interior, em caravanas. Inclusive, nós precisamos abrir já as inscrições. Porque na Feira do Produtor, nós teremos um momento amplo, que a gente vai trazer um panorama muito interessante, oportunidade também para quem precisar tirar muitas dúvidas, o que nós precisamos fazer nesta sexta edição da Feira do Produtor. Nesse momento nós estamos preparando para a pimenta, viu, Erasmo? Porque a gente vê muita gente errando. Eu estava vendo até um vídeo seu, eu vi uma lavoura com muita morte de pimenta.
1: Você viu aquilo?
0: Eu vi.
1: Não dá pena aquilo de olhar aquilo? Dá aquilo pena. Me corta o coração quando eu vejo, mas eu tenho que chegar lá. É tipo um médico, né? Quando atende uma pessoa, tem que ter o coração meio frio. Mas eu, quando eu me deparo com aquilo, eu me coloco no lugar da pessoa. Eu digo, meu Deus do céu, quanto esforço, quanta dedicação a pessoa botou aqui pra virar nisso aqui. Triste isso.
0: E às vezes o que falta é justamente isso. Uma boa assessoria, uma falta de uma informação correta para evitar um prejuízo de tempo, de dinheiro daquele ali, né, Jasmin?
1: Aí você veja bem, assim, o produtor, ele me chamou, aquela área lá é lá em Una, o produtor me chamou porque ele queria replantar a área. Já ia cometer outro erro, né? Já ia cometer outro erro. O que que eu fiz? Eu digo, não, aqui a gente não pode replantar, não. A gente tem que ir para uma área nova. Então, é esse tipo de direcionamento. E isso, Carlos, parece tão comum a gente encontrar isso a campo. E aí tem um monte de gente que se desespera, diz, ah, pimenta não é para mim. Mas, assim, tem que começar certo. É a mesma coisa hoje eu querer pegar e montar um programa de rádio sem conhecimento. É fácil, Carlos, fazer isso que você faz?
0: É.
1: Parece simples olhando, né? Sim. Você aí na frente da câmera falando tudo assim. Não, isso aí é muito fácil pra fazer, mas não é. Tudo tem uma técnica, tudo tem um jeito de se fazer.
0: Correto.
1: Porque se você não faz as coisas corretas, você tá propício a prejuízos.
0: É
1: isso que a gente vai trazer pro pessoal lá na feira. É isso que a gente vai trazer.
0: Pronto, Erasmo, agora já faltando 4 minutos, nós vamos aproveitar esse momento final para justamente explanar um pouco dessa oportunidade que nós teremos na feira. Esqueça a palestra, nós não teremos palestra, mas nós vamos ter uma conversa de pé de orelha, olho na bolota do zóio, explicando muitos detalhes sobre a cultura da pimenta e o principal também, que vai ser oportunidade para conhecer a recolhedora, né? Já está tudo certo, né?
1: Então, você veja bem, falando em recolhedora, olha só, eu vou virar... Tá vendo como é que tá virando o tempo aqui?
0: Sim, sim.
1: Eu tô em casa hoje, a recolhedora tá aqui já na Bahia, já tá aqui próximo da minha casa, e o pessoal da MIAC tá todo vindo para cá, né? Tem gente na estrada, tem gente que já chegou, para a gente botar ela funcionar. Nós estamos com uma área de pimenta do reino aí, com umas 10 ou 20 lonas, toda cheia de pimenta. Tava sequinha, essa noite choveu toda, e o nosso plano era hoje começar a bater a pimenta. E aí nós vamos ter que aguardar para começar a bater amanhã. E a gente vai estar com ela lá na feira, né? Tem a oportunidade do pessoal conhecer.
0: Pois é. Então, são as grandes oportunidades que nós teremos e, principalmente, nós já vamos preparar com nossa equipe de marketing, juntamente com o Erasmo, já para você que quer se inscrever, quer participar, já quer, Carlos, estou querendo ir aí, já vai falando com a gente se programando, e nós vamos trazer na próxima semana, a próxima participação, Erasmo, inclusive, vamos ver a viabilidade de que a próxima participação a gente vá para campo novamente, você trazer os detalhes.
1: Não, a semana que vem, tá. Ó, mas só que o seguinte...
0: Era daqui 15 dias, né?
1: Na outra, justo, daí na outra eu já tô aí, dá para nós ir para campo, sim.
0: Pronto. E aí nós vamos fazer, pessoal, esse bate-papo, porque eu gosto de ver Erasmo no campo, sabe? Eu gosto de ver ele lá no pé de pimenta, porque lá o aprendizado, que eu tô, na verdade, eu tô querendo investigar com um amigo meu na cultura da pimenta, e eu tô fazendo aqui um intensivo com o Erasmo. Então, quando a gente faz as perguntas, fica observando, é pra gente não cometer os mesmos erros, viu, Erasmo?
1: Não, assim, ó, você veja bem, assim, todo erro ele tem um custo na nossa vida, e assim, a gente tem todas as oportunidades de aprender, né? Por que errar?
0: Sim.
1: É, então agora eu tô sentindo, porque todo esse teu interesse na pimenta, né? Você já tá fazendo um curso intensivo.
0: Justamente isso, meu amigo. Agora, por esses dias agora, já vou entrar na fase lá da área com um amigo meu de infância, que nós estamos vendo aí, fazendo uma parceria pra gente.
1: Terei o maior prazer em acompanhar esse projeto de vocês aí e nós fazer funcionar.
0: Você vai pegar do início, porque se der errado depois,
1: vambora,
0: vai quebrar pra cima.
1: Vambora.
0: Erasmo,
1: vamos meter primeiro, bronca.
0: Te agradecer, meu amigo, pela disponibilidade, por compartilhar tantas informações que têm o objetivo de contribuir para que o produtor erre menos e que seja mais viável a sua atividade no campo. Muito obrigado pela disponibilidade.
1: Certo, Carlos.
0: Até a próxima edição, nego.
1: Muito obrigado a todos os ouvintes, Carlos, Café Rural, tudo, muito obrigado. Você veja bem, eu fico muito feliz. Você viu o vídeo que eu te mandei agora esses dias atrás do Dorivaldo, que é da Gran Café, me escutando na rádio. Quando eu vi, ele pegou e me mandou. Eu digo, olha só, eu digo, tô na rádio. Obrigado, cara, por isso, por essa oportunidade.
0: Pronto, nós estamos juntos, meu amigo.
1: Vambora.
0: Com certeza, nesse trabalho brilhante de levar informação de qualidade para o desenvolvimento e fortalecimento do agro na nossa região.
1: Vambora, pra cima. Valeu, forte abraço.
0: Grande Erasmo, engenheiro agrônomo, especialista em pimenta do reino. E lembrando, você que é aí do interior, venha, tem pequenas, porque a minha propriedade é pequenininha, justamente para você. Não vou nem falar para quem tem uma grande propriedade. Estou falando de você, vamos falar de 5 hectares para trás, de 1 hectare, 2, 3, 5 hectares. Vamos falar de 5, umas tarefinhas aí de sabe? A gente usa muito hectare, mas tem gente que trata muito de tarefa aí, suas 2, 3 tarefinhas aí, meu amigo, ó. É para você que nós queremos te convidar para a Feira do Produtor em pequenas áreas. É claro, não tem receita de bolo fácil. É só disciplina e ter conhecimento para não vir a frustração, porque não dá para rasgar dinheiro. Então, esse grande encontro vai ser uma oportunidade muito boa para você tirar suas dúvidas, para ver na prática, ver no telão tudo, cada passo de como proceder e você alcançar uma rentabilidade boa, porque às vezes a gente sofre tanto, falta o dinheiro, você quer proporcionar uma coisa melhor para sua esposa, para os seus filhos, e aí, por falta do conhecimento, não é que a pessoa, é preguiçoso, não é preguiçoso, não, é por falta de conhecimento e oportunidade, e através da feira, nós queremos justamente isso, proporcionar essa oportunidade de crescimento e desenvolvimento para a nossa região, através, dentre tantos outros, da cultura da pimenta. Que Deus nos guarde, nos proteja. Amanhã nós teremos o pessoal da AMA em participação especial aqui no programa Café Rural, um assunto muito interessante. E eu conto com vocês ao vivo no programa Café Rural amanhã, se Deus assim nos permitir. Bom dia a todos, fiquem em paz e até amanhã.
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1: Muito bom dia, muito bom dia. Bom dia a todos vocês. Tudo certinho por aí? Aqui tudo certo. A gente dá continuidade à programação, trazendo aí mais um programa Manhã Mais com você. Na Rádio Mais, 8 horas 20 minutinhos. Quarta-feira, dia 13 de maio de 2026. Não se preocupe, não é uma sexta. Tem problema com isso? Não. Eu gosto do número. Até. É Zagalo, né, que gostava também. Bom dia e bem-vindo, gente. Tamo aqui até o meio-dia junto com você. 30310099 pra participar aí, tá? Passar sua mensagem, mandar seu bom dia, escolher sua música. Vaninha, não tô afim, não. Só vou sintonizar aqui. Tá ótimo. Coloca aí no volume que você goste. Tá? Belezinha. E a gente vem, né, de vários vídeos aí na internet. Quando a gente dá uma olhadinha no Instagram, pra não ficar o dia todo lá, né, rolando aquela tela. Mas tem algumas coisas importantes que acontecem, muito legal. A gente vendo, né, vou falar daqui a pouquinho, um pouco mais, mas a resiliência nessa palavra tá tão aí em alta, mas é isso mesmo, né? É não desistir. Estamos falando do Netinho. A dificuldade voltou para a vida dele, né? O câncer, a doença, mas ele não se abate. Todo mundo falando, nossa, ele estava chorando desesperado. Não era por isso, não. Ele estava chorando de alegria, porque consegue fazer o tratamento, tem pessoas cuidando muito bem dele. Então a gente tem que ser grato na vida por tudo. Daqui a pouco a gente fala mais um pouquinho sobre ele. Eu sou muito apaixonada pelo Netinho, né? E como tinha dois, né? O pessoal, Netinho qual? Netinho da Bahia. E tira o pé do chão, gente! Bora!

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1: Olá, sou Luana de Oliveira, uma ótima quarta-feira para você. Vamos começando o horóscopo Áries, Touro e Gêmeos.
0: Áries.
1: Ariano, pelo menos não parece estar em suas mãos tomar as iniciativas pertinentes ao que precisa ser feito. Isso é bastante incomum. Sua alma não sabe lidar muito bem com a espera de um sinal para se lançar à ação. A cor para hoje é o cinza.
0: Touro.
1: Oi, Touro. Ninguém pode ser neutral diante do que acontece no mundo, mas é possível desenvolver imparcialidade suficiente para se enredar das paixões de ser do contra ou a favor, quando ninguém no mundo merece tais dignidades. A cor para hoje é o prata.
0: Gêmeos.
1: Oi, Gêmeos. Você tem suas ideias próprias e são as que realmente norteiam seus passos. E muito provavelmente, essas não são abertas na mesa do jogo para serem criticadas ou contestadas. Cuide dessas ideias próprias, são essenciais. A cor para hoje é o branco. Daqui a pouquinho, Câncer, Leão e Virgem.
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2: Muito bem, aguarde aí que já. Seu signo não tá nessa bateria? O meu tá no próximo, então vamos conferir juntos. Já, tá? Sabemos o que essa pessoinha fez, né? Pelo seu próprio corpo aí, achando que tudo era bom e que era uma maravilha. E não foi, né? Então várias pessoas passam por isso também, pelo mundo afora. Principalmente o pessoal, os atletas, né? É, de fisiculturismo e tudo mais. E aí, né, na época, ele veio, expôs e contou toda a verdade, o que ele estava sofrendo e passando. A gente tá falando do cantor Netinho, tá com 59 anos, tá sacudido, hein? Voltou a emocionar os fãs, né, ao compartilhar detalhes sobre o momento delicado que ele vem enfrentando na saúde. Internado desde o último sábado no Hospital Aliança, está em Salvador, o artista revelou recentemente que o linfoma, tipo de câncer que atinge o sistema linfático, voltou após um período de remissão da doença. Nas redes sociais, ele apareceu visivelmente emocionado ao comentar os exames e procedimentos médicos pelos quais vem passando nos últimos dias. Apesar das lágrimas, o cantor fez questão de transmitir confiança e gratidão pela equipe médica responsável pelo tratamento. Fez biópsia, né? Ele fala que foi anestesiado. E aí, quando as pessoas começam a cortar os vídeos, né, faz o tal do corte, e aí você ouve ele dizer e ver, né, no vídeo: olha, eu não estou sentindo nada, só pronto, tá dopado, porque já tinha os comentários. Não, precisou ser realmente anestesiado, porque, pelo amor de Deus, não pode ser feito de outra forma, né? E aí, no dia seguinte, após a repercussão do vídeo, ele voltou às redes sociais para tranquilizar os admiradores e explicar que o choro não estava relacionado à tristeza ou desespero, né? A gente vê ele chorando no vídeo. Segundo ele, sua postura diante das dificuldades continua sendo guiada pela fé e pela resiliência. Tá sofrendo? Tá. A gente sabe que não é fácil? Sim, muita gente hoje no mundo passa por esse tipo de tratamento. A gente quer muito que seja aí todo mundo curado, né? Se Deus quiser. E ele também. E aí ele chama as pessoas, né, pra se inscrever lá no canal, curtir, enfim, chama a galera. Isso é bom pra ele também, né? Ele diz que ali durante o tratamento ele conversa, responde, né, vê todos os comentários, enfim. É isso, né? Além da família, dos amigos, da equipe médica maravilhosa que ele pode ter, gostaríamos que todos pudessem, né? E não é assim que acontece, sejamos honestos. Mas ele disse que tá bem. E os fãs, né, junto com ele ali, é mais um alimento pro seu dia a dia. Muita saúde pro Netinho, como eu disse, e para todo mundo que tá passando por qualquer tipo de problema de saúde hoje, que a saúde já seja restabelecida.
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2: E ele se empolgou aqui, né? Isso é um pagode? Ah, Netinho, indecisão. Ó, tempo que não passa por aqui.

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6: E a gente de volta, mais uma sequência. 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
1: Oi, de volta na programação. Você de Câncer, Leão e Virgem.
0: Câncer.
1: Oi, Câncer. O idealismo é imprescindível. Porque apesar de ser contaminado com ideações românticas demais para serem realizadas, ainda assim continua sendo a força necessária para você não se adaptar ao aqui e agora ordinário. A cor para hoje é o bege.
0: Leão.
1: Olá, Leão. O pior que pode acontecer é que nada aconteça. Portanto, se ainda você teme tomar as decisões erradas e se envolver com um lado equivocado da história, saiba que isso seria preferível a continuar ficando em cima do muro. A cor para hoje é o marrom.
0: Virgem.
1: Oi, Virgem. Seria melhor que todo mundo fosse transparente e sincero em suas jogadas. Mas as coisas não são assim. Inclusive, porque a maioria dos casos, as pessoas são inconscientes de suas verdadeiras motivações. Agem como cegas. A cor pra hoje é o vermelho. Daqui a pouquinho, Libra, Escorpião e Sagitário.
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1: Chegando por aqui com o nosso resumo de novelas, meu povo. Começando com A Nobreza do Amor. Para esta quarta-feira, meus amigos, atenção, Gendal perdoa as mentiras de Mani, que se faz passar por Alica para conhecer o rei. Graça se espanta com o comportamento de Ana Maria. Belmira comenta com Salma sobre a exigência de Virgínia para faltar a inauguração do ateliê de Alica. Fuad visita Salma. Alica teme que Tonho não chegue a tempo para seu evento. E Mani seduz Gendal. Kenya se surpreende quando Chinua conta que Gendal não executou Imani e Pascoal por suas mentiras. Belmira pede dinheiro a Diógenes em nome da igreja. Imani e Pascoal comemoram ter enganado Gendal. Salma revela a Alica que Virgínia agiu para sabotar a inauguração do ateliê. Mirinho confronta Virgínia sobre seu plano contra Alica. Tonho chega para o evento de Alica.
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6: Tarde, mas agora 9 horas 21 minutos. 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Vamos aqui no nosso WhatsApp, 30310099, dá bom dia.
7: Bom dia, Vaninha, minha querida.
6: Bom dia.
7: Bom dia, bom dia. Você sempre arrasando. Ontem esse programa abalou o coração da gente. Hoje começa de novo. Você é maravilhosa.
6: Obrigado, meu amor.
7: Ô, minha querida, toca pra mim aí a música Coisa de Louco, com Robson. Uma saudade também, nossa. Ofereço pra você e pra todos os ouvintes, tá, minha
6: querida? Obrigado, minha linda.
7: Que dia maravilhoso. Aqui é a sua ouvinte, a Wanda Lúcia, da Assentamento Modelo, aqui na região de Cumuru, próximo aqui, viu? Muito do Prado, minha querida. Manda meu alô,
6: valeu.
7: Tô falando de você.
6: Valeu,
7: bom, minha querida.
6: Querida.
7: Um beijo. Fica com Deus.
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1: Oi, de volta na programação, você de Libra, Escorpião e Sagitário.
0: Libra.
1: Oi, Libra, o cenário é de alta complexidade. Portanto, não seria sábio se precipitar a tomar decisões que envolvem tantas coisas e têm tantas ramificações existenciais. Tome o tempo que seja necessário para amadurecer. A cor para hoje é o dourado.
0: Escorpião.
1: Olá, Escorpião. Continue fazendo suas articulações e no meio dessas, continue amadurecendo no sentido de puxar menos a sardinha para seus exclusivos interesses e se envolver na luta para que todos saiam ganhando da situação atual. A cor para hoje é o laranja.
0: Sagitário.
1: Oi, Sagitário. Pequenas conquistas são importantes, porque oferecem segurança e consistência ao seu caminho. Procure festejar as pequenas conquistas sem perder a dimensão que elas verdadeiramente ocupam em sua vida. E a cor para hoje é o violeta. Daqui a pouquinho, as últimas dicas astrais, Capricórnio, Aquário e Peixes.
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1: Algumas informações durante a nossa programação para você. O presidente da Câmara de Vereadores de Guaratinga, aqui no extremo sul da Bahia, foi afastado do cargo na terça-feira após a polícia encontrar indícios de que ele pode ter usado a função pública para beneficiar uma organização criminosa que não teve o nome divulgado. Tem tantas no país assim? Não, né? Já dá para adivinhar. Paulo Silva de Oliveira, conhecido como Paulo Chiclete, de 39 anos, está no primeiro mandato como vereador de Guaratinga. Sem palavras, né? Vai atrás, faz campanha e tal, e chega e faz isso. O afastamento do cargo de presidente da Câmara foi informado durante mais uma fase da Operação Vento do Norte, da Polícia Civil e do Ministério Público da Bahia. Em uma fase anterior, em abril deste ano, o vereador foi preso por posse ilegal de arma de fogo. Ele segue preso desde então. E a política é ruim, né? Ah, eu não gosto de política. Mas a gente faz política em tudo, você sabia? No dia a dia? É, a gente negocia, sim. Estamos falando da política do bem. E aí, já se alastrou, né? Não sei nem como mais, que palavra a gente tem. Tanta corrupção nesse país. E aí você ouve, de vez em quando você escuta umas pérolas. Ah, se eu tivesse lá, eu fazia a mesma coisa. Tá no caráter, né, das pessoas. É uma pena, Brasil. E vamos lá para as imagens, né, de uma moradora aqui da cidade impedindo o avanço de uma retroescavadeira durante um protesto. Aqui na cidade de Itamaraju, essas imagens viralizaram nas redes sociais. Quando eu vi, eu fui, né, dar uma olhada, eu serei aqui. É, porque a gente reconhece as ruas, né? O caso aconteceu na rua Joana Angélica, no centro da cidade, durante uma obra realizada por equipes ligadas à prefeitura. É, a gente sabe, várias ruas na cidade acontece isso, né? Rua Acre, enfim, a Grêmio, que agora, graças a Deus, está aí tranquilo. E a gente precisa disso, de trabalho, né? E vem de outros governos também. Então, ela foi lá e fez o protesto dela. De boa. Segundo os moradores, a comunidade teme o avanço dessa cratera na localidade, o risco de desabamento de imóveis. E é mesmo. Nas imagens, a mulher aparece em frente à máquina, cobrando providências do poder público, que com certeza, né, a prefeitura, nesse momento, já deve estar trabalhando nisso. Mas logo mais pra frente, à noite, né, já vi ali nos grupos de WhatsApp, vídeos da situação que está, gente. Terrível. Se morar num lugar desse, a casa toda arrumada, você vai lá, reforma, faz tudo, mas o esgoto passa na porta de casa, né? Então isso já está sendo visto aí, e é isso, você tem que ir atrás e pedir, né? Porque pagamos impostos, não é verdade? É isso. Vamos falar da taxa das brusinhas? Eita, popularmente, né? A gente brinca, entra, ah, vamos lá, taxa das brusinhas. Que é um jogo político, né? Pra conseguir voto agora e tal, não sei o quê. Ah, mas eu gostei. Eu tô com um carrinho lá estupefado, mas quando eu olho lá, tá lá aquele. Não dá certo. Não dá pra comprar. A gente vai deixando, né? Tem umas marcas que não são daqui. E a gente quer comprar a brusinha, o vestidinho. Ah, não rola. Não vai, né? Mas agora vai. O governo federal anunciou o fim da chamada taxa das blusinhas, nome dado ao imposto de importação de 20% cobrado sobre compras internacionais até 50 dólares feitas por meio do programa Remessa Conforme. A medida foi formalizada em uma medida provisória assinada pelo presidente Lula em uma portaria do Ministério da Fazenda, com publicação do Diário Oficial da União na terça-feira. Segundo o governo, a isenção entrou em vigor já na terça-feira mesmo. É, e especialistas afirmam que o fim do imposto deve ter impacto imediato nos preços. Na prática, a medida afeta diretamente compras internacionais feitas em plataformas como Shein, Shopee e AliExpress. Portanto, adeus. Agora vamos ver se fica, né? Vamos ver se daqui mais pra frente não volta de novo. Então bora aproveitar este momento, né? Não vamos aqui estragar o momento. Na Rádio Mais 9 horas e 34 minutos.
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2: E tá chegando pra você resumo da novela Coração Acelerado. Hoje, a Laurzinho canta para Janete que rechaça o empresário. Nayane pressiona Raul sobre o pedido de casamento. Eduarda se diverte com o Sol. Irene comenta com Valmir sobre Nayane. Zuzu e Alaor ficam juntos. Agenor e Vilma comentam sobre a nova fase de Alaurzinho. Nayane sonha com Gael e se desespera. Valmir se incomoda quando João Raul acredita que Nayane é Diana, a menina do seu passado. Alaurzinho faz uma proposta para Zilá. Sinara desconfia quando Zilá se une a ela e Ronei. Leandro pede ajuda a Eduarda para pedir agrado em casamento. Alaurzinho confronta a atuação de Ronei.
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1: Oi, de volta com as últimas dicas astrais, você de Capricórnio, Aquário e Peixes.
0: Capricórnio.
1: Oi, Capricórnio, você pode usar as palavras para enganar e continuar consolidando o seu castelo de areia. Ou você pode usar as palavras para se livrar das amarras que prendem você às limitações e se lançar à aventura. A cor para hoje é o azul.
0: Aquário.
1: Olá, Aquário, a medida de segurança que você gostaria de ter neste momento não é a que se encontra imediatamente disponível. Porém, ainda assim não há motivo de angústia nisso, apenas o proceder natural de todo o amadurecimento. E a cor para hoje é o verde.
0: Peixes.
1: Oi, peixes. Se para grandes coisas sua alma imagina ter nascido, então lhe cabe agir com grandeza, evitando cair na tentação da mesquinharia, que é a moeda corrente de quase todos os relacionamentos humanos civilizados. Saia dessa, viu? A cor para hoje é o branco. Galerinha, obrigada pela companhia. Beijo e até a próxima. Tchau.
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1: Chegando por aqui, resumo da novela Três Graças. Hoje, Samira e Lucélia entram em confronto e Ferete intervém. Helga se sente humilhada por Arminda e decide mudar seu depoimento sobre as mortes de Célio e Edilberto. Arminda se esconde no ferro velho. Jairo comunica a Paulinho que a delegada Marise foi afastada e que o mandado de prisão de Arminda foi expedido. Paulinho demonstra preocupação com o julgamento de Geluce. As pessoas da Chacrinha resolvem fazer um protesto em prol da liberdade de Geluce e Samira acompanha o movimento.
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9: Você é daqueles que adora misturar o whey protein direto no café pelando para ganhar energia? Cuidado! Esse hábito pode estar destruindo seus resultados, sabia? Quando você joga a proteína em líquidos muito quentes, ocorre a desnaturação, que é quando a estrutura da proteína se altera e o corpo perde a capacidade de absorvê-la corretamente. Para não desperdiçar seu suplemento, espere o café esfriar um pouco e ficar morno antes de misturar. Assim você mantém a qualidade dos aminoácidos e garante que o músculo receba o que precisa. Que dica de ouro, hein?
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16: Rapidinho! Intervalo terminou, a gente já volta aqui com mais uma sequência. Muito bom dia e obrigado aí por todo mundo que tá aqui seguindo com a gente. 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
1: Amiga, seguinte, hein? Entrevista de emprego marcada e bateu aquela dúvida? Bom, o jeans reto é o seu melhor aliado por ser clássico e atemporal. E para passar aquela imagem de personalidade e profissionalismo, coordene com uma camisa de mangas bufantes, que continua super em alta este ano. Nos pés, uma bota de salto ou o tradicional escarpin fashion look com sobriedade e muita elegância. Boa sorte no novo desafio.
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0: Quem gostou, bate
1: palma. Muito bom, muito bom.
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3: Amigos, estou por aqui, vou contar tudo de coração de mãe. Hoje, Razan conversa com Phyllis e tenta reconquistá-la, mas ela segue insegura por causa de Carsu. Para acalmar a situação, ele decide pedir desculpas à jovem, mas encontra dificuldades no caminho.
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0: Tom Odell, já viu alguém falar assim, dois caras numa moto, né? A gente tá falando de pessoas comuns, trabalhadores, não, a gente tá falando disso não, gente. Você já sabe do que eu tô falando, né? Ou, a gente viu a imagem de uma pessoa sendo assaltada, principalmente em São Paulo, né? Quem? O cara que faz entrega. Não é o cara. Se passam. E agora estão mudando, eles estão subindo de nível. Daqui a pouco vai ter gente aí com um carrinho de bebê, com uma boneca dentro, né? E fazendo assalto. Ih, tô dando ideia. O vestuário, os acessórios ajudam a fazer com que eles passem desapercebidos até o momento da ação. Pessoas trajadas como corredores estariam cometendo furto e roubos na orla de Salvador. Aproveitando-se do crescimento de corrida de rua, modalidade que ganhou força nos últimos anos na capital baiana, no Brasil todo, é uma delícia, né? Suspeitos passaram a circular entre praticantes do esporte para abordar possíveis vítimas. Um caso recente aconteceu na Barra. Um fotógrafo registrou o momento em que o homem, usando roupas típicas de corrida, se aproxima de um senhor que também praticava atividade física e, em seguida, aparenta puxar a corrente da vítima. Você vai desconfiar? Não vai, né, gente? A imagem repercutiu nas redes sociais, principalmente em grupos de corredores, e gerou preocupação entre frequentadores da orla. Após a divulgação da foto, surgiram relatos de situações semelhantes nos bairros da Boca do Rio, Jardim de Alá e Pituba. Não estamos seguros em lugar nenhum desse país.
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0: versão do DJ produtor Oliver Nelson. Não tá fazendo mais nada assim não. Ainda bem que ele não tá ouvindo, será? Também não deve falar português. Tem um povo que fala, né? Shakira mesmo. Vai que, né, fala alguma coisa da Shakira. Ô, oh, meu filho, quem vai? Nelly Furtado. Vai, fale. Achando que ela não vai entender. Pois é, pois sabem. Essa versão é uma delícia. É daquelas que dava sair dançando, não tem? Pela sala fora. Que delícia. Falando em sala, vamos direto agora pra sala. 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

0: que as músicas do Rei do Pop dispararam como nunca. Na semana da estreia da cinebiografia, as audições do cantor cresceram impressionantes 146%, batendo recorde histórico de reproduções do artista nos Estados Unidos. O sucesso foi tão gigante que superou até os picos que ele costumava ter todo ano no Halloween com o hit Thriller. E a febre não parou só na carreira solo. Os grupos que Michael Jackson tinha com os irmãos, como o Jackson 5, também viram seus números decolarem. É a prova de que o cinema tem o poder de apresentar os grandes clássicos para uma nova geração e fazer todo mundo dar o play ao mesmo tempo.
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1: E aí, meu povo, tudo bem? Boa quarta-feira para você que tá aqui nos ouvindo. E chega o nosso momento preferido do dia, que é o momento do nosso Aroma e Sabor. E para hoje a gente preparou uma receitinha bem legal para vocês, tá? Farofa de couve simples. Para isso você vai precisar de, anota aí, um maço de couve bem picadinho, 200 gramas de bacon picado, 200 gramas de linguiça calabresa picada, uma cebola picadinha, 2 dentes de alho picados, um pacote de farofa de mandioca pronta, sabor bacon, e óleo. Agora você vai preparar, começando por dourar o alho e a cebola no óleo. Então você acrescenta o bacon, a linguiça e frita isso muito bem. Adiciona na sequência a couve e a água e vai então refogar como de costume. Antes de secar totalmente essa água, você vai adicionar aos pouquinhos a farofa, mexendo muito bem para essa farofa incorporar bem na sua couve. Deixa aquecer um pouco e é só servir. Bem simples o preparo e uma delícia de comer. Farofa de couve simples foi a nossa receitinha de hoje e amanhã tem mais. Até lá!
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2: E uma delícia, né? Rádio Mais 10:52. 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

0: Vanessa da Mata e o nosso produtor DJ Fel Cook. Tudo de bom. Vamos para falar de cinema? Vamos embora. E essa moça aqui, o povo fala que ela é da escala o quê? 7x0. Diz que lá no Diabo Veste Prada, ela disse que tava comendo, lanchando, a galera arrumando o cabelo, fazendo a maquiagem. Ela já tava vendo o roteiro, vendo tudo mais que podia ali, né? O que ela precisava fazer para entrar na personagem do próximo filme e sem tirar a atenção do filme que ela estava fazendo. Ai, gente, ela é incrível e bonita demais, né? Ô, mulher bonita, aquele povo que entra na sala não tem como você não olhar. O famoso suspense psicológico A Paciente Silenciosa pode finalmente ganhar uma adaptação de peso nos cinemas. Rumores apontam que Anne Hathaway e Cillian Murphy estão nas negociações para estrelar o filme baseado no best-seller que virou fenômeno mundial. Agora eu já quero ler o livro, não quero nem saber. A trama acompanha Alice Berenson, uma pintora famosa que atira 5 vezes no marido e após o crime nunca mais fala uma palavra. E será por quê? Já o Cillian Murphy, né, vai interpretar Theo Farber, psicoterapeuta forense obcecado em descobrir a verdade por trás do caso. É uma história marcada por tensão, mistério e reviravoltas sombrias. E lembrei de um que eu assisti esses dias, ele tem até sombras de alguma coisa, ele tem até umas sequências, que aí você tem que dar uma olhada no Google, senão fica meio perdido, porque realmente ele segue ali. O Morgan Freeman tá nesse filme da década de 80. É tipo isso, não tem nada a ver com a mulher que não fala e tal. Mas a tal da, né, obcecado por saber o que realmente aconteceu na história, parece bastante aí. E os dois cá pra nós, será que vai ter um negócio ali? Ficou bonito o casal. O povo é mal, né? Já fez a foto dos dois ali. Ela com aquele sorrisão e ele com aquele olhar penetrante. Que se tu mergulhar, você vai embora, parar na Irlanda. Perfeito, vamos aguardar. E como eu disse, eu quero saber do livro. Vamos lá que tem papo sério agora. O que será que eles vão trazer pra gente hoje?
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2: Olá, pessoal, tudo bem? Uma excelente quarta-feira. Tá no ar o nosso quadro Papo Sério. Aquela velha frase da vovó: você é o que você come, nunca foi tão científica. Em 2026, a nutrição é entendida como combustível que mantém cada célula viva. É ela que faz o coração bater e fornece a energia exata até para a sua respiração. O que você coloca no prato hoje é o seu maior escudo de proteção para o amanhã. Mas atenção! Uma dieta pobre desregula o organismo e abre as portas para doenças. E, por falar em saúde, o nosso clássico arroz com feijão é um verdadeiro superalimento. Não importa se o feijão vai por cima ou por baixo, o que vale é a combinação. Juntos, eles entregam carboidratos, fibras, sais minerais e as essenciais vitaminas do complexo B. Você sabia que o corpo só absorve todas as proteínas do feijão se ele estiver com um cereal? Pois é, o arroz é o parceiro ideal para essa digestão completa e poderosa. Infelizmente, trocar o prato feito por ultra

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1: Na Rádio Mais, agora 11h23. Com uma série de críticas à atuação da Polícia Civil Catarinense, o Ministério Público de Santa Catarina afirmou ter concluído que o cão Orelha não foi vítima de agressão humana e recomendou à Justiça o arquivamento da investigação sobre sua morte. Bem, não tem ninguém que vai falar por ele, né? Muita gente está falando, viu? Já entrou com CPI, com outras coisas mais aí, mas não é um humano. O pessoal vai atrás, mas tem gente fazendo isso aí já também. Bom, diz que não tem prova e tal, mas tem um vídeo que disse até o governador assistiu. Enfim, todas as outras imagens. Isso tudo diz que não vale. O parecer final do Ministério Público, que associa o óbito de Orelha a uma infecção óssea, veio a público ontem, após ter sido remetido na sexta-feira para a Vara da Infância e Juventude de Florianópolis, que ficou responsável pelo caso devido ao suposto envolvimento de menores ricos de idade na morte do cão. E ricos, conforme apontado pela investigação policial, mas desmentido pelos promotores. Quem sou eu vou falar nada, né? Não, sou sim. Olhei os comentários aqui, ninguém apoia. Porque tá vendo que tá errado, né? A gente vê ali, se fosse, vamos trocar o negócio aqui. Tira os meninos, né, os riquinhos, e aí coloca uma pessoa humilde. Eu acho que tem um lá que não tem muito dinheiro não, que é um dos amigos lá. Acho que ia ficar muito feio, né? Coloca, não, tira, não coloca esse menino aí não, senão eles vão vir atrás de muita coisa. Então deixa pra lá, ninguém fez nada, o cão se matou e pronto, acabou. Mas acabou não, que tem gente aí, a proteção animal indo atrás disso. Gente, se para os humanos no Brasil, para as pessoas, não tá tendo justiça, você imagina para um animal. Desculpe, mas é o que a gente vive hoje no nosso país, não é? Tá todo mundo descrente da justiça. O embaixador brasileiro Miguel da Costa e Silva se reúne hoje com autoridades da União Europeia para tentar reverter o veto à carne produzida no Brasil. A restrição prevista para entrar em vigor no dia 3 de setembro também atinge ovos, mel e o envio de animais vivos. O bloco europeu justificou a medida alegando falta de garantias sobre o uso de antibióticos na pecuária brasileira. O governo federal recebeu a decisão com surpresa e considera a medida desproporcional, além de criticar a ausência de diálogo prévio. O impacto para o agronegócio brasileiro pode chegar a US$ 2 bilhões por ano. Representantes do setor produtivo classificam a restrição como uma medida protecionista adotada por produtores europeus após o avanço do acordo entre Mercosul e União Europeia. Estão sentindo na pele. Isso não é bom para nós, não, né? De jeito nenhum. Mas aconteceu com uma fabricante de produto de limpeza, não precisa falar o nome aqui. Lembra o que fizeram? Pois é. Primeiro era uma bactéria que, se pegasse nas pessoas, ia matar metade da população. Aí depois virou um lugar que não era correto para a produção. E agora ninguém sabe mais de nada. Se você usa, não usa, se saiu, ninguém sabe se está na prateleira, se não está. Aí, acontecendo aqui agora. Ninguém falou nada, você não quer seu produto, tchau. Ah, mas vocês não falaram antes? Aconteceu a mesma coisa, né? Então, a gente tem que aprender. E agora, claro, como eu disse, para nós isso não é legal. Mas vamos ver qual é, né, a atitude deles depois aí dessa reunião. Você já ouviu alguém dizer a frase, ou você mesma já disse a frase, dá vontade de sair pelo mundo, né? A gente tem um problema, discute, passa uma raiva, né? As mães, se eu sair dessa casa, morre todo mundo de fome, não tem isso? Eu vou sair pelo mundo, né? Porque eu não tô aguentando isso aqui, essa situação. Esse rapaz saiu. O alagoano Ronaldo Carvalho decidiu abandonar tudo e viver nas ruas. E não foi por pouca coisa, não. Após descobrir que a sua esposa o traía com o próprio irmão. Isso é verdade. Ele relatou que deixou sua casa e começou a caminhar sem rumo. Diz que foi a única saída que ele encontrou para conter a fúria e não cometer um fratricídio. Difícil de falar, né? Diante dessa dupla traição, que é o amor fraterno, né? De irmãos. por irmãos, fratello, né? Pois é, ele falou, não, eu amo você e eu não vou fazer isso com você nem com a minha vida, não. Vou sair por aí, foi embora. Vivendo em situação de rua, Ronaldo percorreu milhares de quilômetros a pé até chegar a São Paulo, sobrevivendo de doações e da solidão das estradas. Imagino que esse rapaz sofreu. Para ele, o desabrigo foi o preço necessário para não sujar as suas mãos, e você sabe do que eu estou falando. E ele preservar a vida do irmão e a própria, optando pelo exílio pessoal em vez de um final trágico. Daí vem o povo, mas eu não faria isso. Quem está na cabeça e no lugar do outro? Não temos como saber, né? A gente fala de brincadeira, vou sair pelo mundo e tal. Ele não faz. Ali, toma água, sai, deixa a pessoa em casa. Quando você dá uma volta que volta, sua cabeça é outra. No caso dele, isso aqui não deu. Primeiro que a mulher, né, que ele amava e tudo bonitinho, cuidava, muito trabalhador, fez isso com ele. A minha companheira para a vida. E depois o irmão, que diferente dela, é um pedaço dele. Não, rapaz. Desculpa aí, mas... é complicado mesmo, não tem como julgar um negócio desse aqui, não. Agora a gente não sabe por onde é que ele está, se está em São Paulo mesmo. Aqui não especifica, né, o que ele anda fazendo da vida. Espero que tenha passado tudo isso, que ele volte a viver de novo, porque não merece, não, né? Coisas da vida, né, gente? A gente faz um plano e a vida te entrega outro totalmente diferente. Meio-dia, Tribuna Popular, tem mais informações para você.
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0: confirmou seu retorno como a voz das grandes competições de futebol ao anunciar o single Die Die, feito em parceria com o cantor nigeriano Burna Boy. A música, que será lançada oficialmente amanhã, 14 de maio, teve seu videoclipe gravado no estádio do Maracanã durante a recente visita da cantora ao Rio de Janeiro. A produção conta com a participação do influenciador Rafael Vicente e do grupo Dance Maré, celebrando a conexão da artista com o Brasil e consolidando Die Die como um dos hinos oficiais do Mundial de 2026.
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2: Ainda fico com Waka Waka. Mas a energia é mais forte, né? Mas vai, que é essa aí? A gente ganha. Ótimo. Gente, Shakira é a cara desse negócio. Não pode colocar outra pessoa pra cantar essas músicas, não. É dela. 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
1: E chegando a última sequência, daqui a pouquinho tem também Tribuna Popular. Você vai ficando aí, tá? E tem o pessoal do Descontrolados e a nossa programação feita especialmente pra você. Pessoal, falando do dia bonito, realmente, gente, tá uma pintura, né? Tá gostoso, ameno? E a saúde, como tá? 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Aproveite! Hoje a gente fica por aqui. Muito obrigado pelo carinho, pela audiência, por estar comigo aqui um tantão, não importa. E que bom que você veio. Pois é, amanhã vamos estar de volta na programação. Cuide-se muito bem, aproveite bastante aí o seu tempo, né, a sua tarde. Amanhã a gente continua essa conversa, tá bom? Valeu, gente. Tchauzinho.
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0: Dicas do dia. Amiga, se você acordou com aquele olhar bem cansada, anote essa receita caseira infalível. Misture mel, uma gotinha de óleo de coco, água morna para uma massagem relaxante na área dos olhos. Esses movimentos circulares ajudam a drenar e clarear a região rapidinho. E para fechar com chave de ouro, use uma compressa de chá de camomila gelado. É o spa caseiro que você precisava para renovar o rosto no meio da semana.
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Foi você? O apostador de Itamaraju? Apostador de Itamaraju fatura prêmio da Mega Sena? E aí, foi você? Bahia sedia Congresso Nacional sobre Inovação do SUS. Ministério lança a primeira versão digital da caderneta da gestante. Procon notifica 111 postos de combustíveis e distribuidoras durante operações de fiscalização na Bahia. Alcolumbre não vai a anúncio do plano de segurança e frustra Lula. Genial Quest, Lula tem 42% e Flávio Bolsonaro 41% em disputa de segundo turno. Paraná Pesquisa, ACM Neto lidera a corrida pelo governo da Bahia contra Jerônimo Rodrigues. Alexandre Garcia comenta os principais acontecimentos.

0: Hoje eu vou falar sobre uma notícia que saiu aqui de Portugal de proibição de compra de carne brasileira, tanto de aves como de animais de pelo, como de pescado criado em criatório, mel, né? Bens do agro, por questões sanitárias, a partir de setembro. Foi uma surpresa para o governo brasileiro, está sendo uma grande surpresa para o Brasil inteiro. Pode trazer muito prejuízo. Vou falar também sobre um super míssil do Putin que pode atingir qualquer país do mundo. E a inquietação aqui na Europa. Não pensem que está longe porque tem um oceano Atlântico entre os continentes. Não, porque chega nos postos de gasolina do Brasil as questões de guerra no mundo. Detalhes daqui a pouco no nosso encontro diário. De Chaves traz os montes, norte de Portugal, Alexandre Garcia.
1: Você vai conferir também aqui no Tribuna. Associação Anjos de Prata tem reunião produtiva e anuncia conquistas. Abertura da semana de enfermagem da Facisa. Oferta atendimento gratuito na Praça Castelo Branco, em Itamaraju. Paróquia de Nossa Senhora de Fátima celebra hoje o dia de sua padroeira.
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1: Quarta-feira, 13 de maio de 2026. Agora, 12:04, na 99 FM, estamos no ar com mais uma edição do Tribuna Popular. Aqui começa o nosso encontro com você e a notícia. Nós noticiamos os fatos, como eles acontecem. Notícia que a gente trata sempre com muita responsabilidade. 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
1: Começamos esta edição do Tribuna Popular perguntando: foi você? Hein? Foi você o ganhador? Um apostador de Itamaraju está entre os vencedores do concurso 3007 da Mega Sena, realizado na noite desta terça-feira, dia 12. O prêmio para quem acertou 5 dezenas foi de R$23.778,68. Além de Itamaraju, apostas registradas nas cidades de Feira de Santana e Itapetinga também foram premiadas no sorteio. Segundo a Caixa Econômica Federal, todos os bilhetes vencedores foram apostas simples de 6 números. As dezenas sorteadas foram 17, 19, 27, 32, 38 e 44. Repetindo, 17, 19, 27, 32, 38 e 44. Como ninguém acertou as 6 dezenas, o prêmio principal acumulou em R$60 milhões para o próximo sorteio. A próxima edição da Mega Sena acontece amanhã, quinta-feira, 14 de maio. As apostas podem ser feitas até às 20 horas nas lotéricas ou pelos canais digitais da Caixa. Lembrando que o Felizardo aí acertou a quina, viu, gente? A quina aí da Mega Sena. Agora, 12:08, na 99 FM, convidar você para dar uma passadinha lá no... 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A gente muda de assunto, falar aqui de saúde. O terceiro Congresso Baiano de Assistência Farmacêutica, o COBAF 2026, um dos principais eventos do país voltados ao debate sobre políticas públicas de medicamentos no âmbito do Sistema Único de Saúde, o SUS, acontece a partir de hoje aqui na Bahia, lá em Salvador, vai até sexta-feira, com o tema Fortalecer, Integrar e Qualificar Caminhos para a Inovação da Assistência Farmacêutica no SUS. O congresso, que acontece no Hotel De Ville Prime, reunirá cerca de 550 participantes de diferentes regiões do país. Além disso, o objetivo é propor um espaço de articulação e construção coletiva entre gestores, pesquisadores e profissionais que atuam na área, com foco na qualificação da assistência farmacêutica. Oficinas, workshops e a Mostra Bahia de Assistência Farmacêutica no SUS integram a programação, além de debates sobre temas estratégicos como gestão de assistência farmacêutica, acesso a medicamentos e inovação. Ainda falando de saúde, o Ministério lança a primeira versão digital da caderneta da gestante. Mais detalhes com a repórter Valquíria Rios.
3: O Ministério da Saúde lançou a nova caderneta brasileira da gestante, que agora também conta com uma versão digital. Com a mudança, as grávidas passam a acompanhar exames, consultas, vacinas e orientações diretamente pelo celular.

0: o trabalho pré-parto, durante o parto.
1: A nova edição da caderneta também passa a incorporar temas fundamentais para a integralidade do cuidado, como saúde mental, luto materno e parental, equidade, direitos das gestantes, enfrentamento da violência obstétrica e cuidado compartilhado. A secretária de Atenção Primária à Saúde, Ana Luísa Caldas, disse que a novidade representa mais proteção e autonomia na gestação.
2: Para a gente é um passo muito importante para garantir tanto da segurança do cuidado que está sendo ofertado pelos profissionais de saúde para essa gestão de mulher, mas também uma segurança e autonomia reprodutiva para essas mulheres que estão na condição desse momento tão simbólico e sensível que é a gestação, que é o nascimento e o puerpério.
1: A versão digital da Caderneta Brasileira da Gestante pode ser acessada pelo aplicativo Meu SUS Digital. Além disso, serão distribuídos mais de 3 milhões e 200 mil exemplares físicos em todo o Brasil, garantindo acesso tanto no formato digital quanto impresso. No mesmo evento, o Ministério da Saúde também anunciou a nova campanha de doação de leite humano, Solidariedade que Nutre, Vida que Cresce. O objetivo é conscientizar as famílias sobre a importância do leite materno para a saúde dos bebês e incentivar novas doadoras em todo o Brasil. Agência Rádio Web, produção e reportagem, Valquíria Rios.
3: Agora meio-dia e 13 na 99 FM, mudando aqui de assunto. A operação de olho no preço 2026, realizada pelo Procon Bahia, resultou na notificação de 111 postos de combustíveis e distribuidoras entre janeiro e março deste ano. No total, 273 estabelecimentos foram fiscalizados em 25 municípios, incluindo Salvador, região metropolitana e interior do estado, com destaque para Ilhéus, Vitória da Conquista, Barreiras e Juazeiro. O balanço foi apresentado nesta terça-feira em entrevista coletiva concedida pelos órgãos envolvidos. Durante o encontro, foram detalhadas as ações conjuntas da operação, realizadas com o objetivo de coibir irregularidades, garantir a qualidade dos combustíveis comercializados e proteger os direitos do consumidor baiano. O secretário de Justiça e Direitos Humanos, Felipe Freitas, destacou a importância das operações para assegurar relações de consumo mais justas no estado. Aspas, o governo federal já adotou medidas para reduzir o impacto no mercado interno, mas vemos um aumento abusivo muito superior ao valor que estava sendo praticado. E isso é uma prática ilegal, foi o que ele disse. Superintendente do PROCON, Tiago Venâncio, PROCON da Bahia, explicou que a fiscalização passou por notificações em 3 etapas, sendo elas na refinaria, nas distribuidoras e nos postos. Segundo ele, já houve até o momento atuação em 40 revendedores. Aspas, o PROCON está vigilante e estará adotando as medidas rigorosas para punir esses fornecedores que insistem em lesar o consumidor, foi o que ele alertou.
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3: Daqui a pouquinho, aqui no Tribuna, tem política. E ó, que briga, hein? Alcolumbre não vai a anúncio do plano de segurança. E isso acaba frustrando o presidente da República. Vamos conferir daqui a pouquinho. Tem Alexandre Garcia também.
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20: Agora, 12:21 na 99 FM. 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
2: 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Deixa eu falar de... Eu falei de esporte nesse instante, mas... De esporte não, falei de loterias, né? E acabei pulando aqui, que chegou aqui o resultado dos jogos de ontem do campeonato, né? As equipes que já estão garantidas na semifinal. Ontem teve a abertura da segunda rodada do Campeonato Municipal de Futsal adulto masculino de Itamaraju. Jogos do Grupo A, às 19h30, o time da Ilha Futsal venceu a equipe do Novo Prado Futsal pelo placar de 3-1. Os gols da Ilha foram marcados por Igor, Christian e Cauê. O gol do Novo Prado foi marcado por Henrique. Às 20h30, a equipe do Lions Gin enfrentou a equipe do Rubro Negros e venceu pelo placar de 3-1. Os gols da Lions Gin foram marcados por Jesus e Leozinho. O gol do Rubro Negros foi marcado por Christopher. Com essa vitória, o time da Lions Gin já vai a 6 pontos na competição e já conquistou a vaga na semifinal. Ilha e Rubro Negros vão brigar pela outra vaga dia 28 de maio, às 20h30. Pelo Grupo A, os jogos da segunda rodada serão na quinta-feira, amanhã. Aliás, serão na quinta-feira, dia 21, às 19h30, Cocobongo Futsal e Itamaraju Futsal, sub-20. E às 20h30, Lacerda e Jardim Futsal versus Cariacica Futsal. Meio-dia e 25 na 99 FM. Falar de política, a ausência do presidente do Congresso, Davi Alcolumbre, do União do Amapá, ao lançamento do programa Brasil contra o Crime Organizado, agora que lançaram esse programa, né? No Palácio do Planalto, frustrou as expectativas do presidente Luiz Inácio Lula da Silva de que pode haver uma agenda de colaboração entre o Palácio do Planalto e o Senado, que cicatrize as feridas da rejeição do nome do advogado-geral da União, Jorge Messias, ao Supremo Tribunal Federal. Essa foi a maior derrota de Lula no Congresso. Durante o lançamento, ao lado do presidente da Câmara, deputado Hugo Mota, do Republicanos, Lula não deixou por menos. Aspas, o dia que o Senado aprovar a PEC da Segurança, nos próximos dias, nós criaremos Ministério da Segurança Pública neste país, o que ele afirmou. Lula mencionou também que sempre se opôs à criação de um Ministério da Segurança Pública sem que antes fosse definido o papel do governo federal na área. A PEC é o coração do programa Brasil contra o Crime Organizado, iniciativa do governo federal voltada ao enfrentamento das organizações criminosas no país. Não sei por que, de repente, ele optou em criar esse programa, né? Aliás, isso vai ser liberado aí uma boa bagatela para poder enfrentar o crime organizado. Eu acredito, não sei se é porque é ano político, a pressão foi grande, enfim, né? Mas o Brasil peca muito nessa área. Meio-dia e 26 da 99, Nuni Marques, indicado de Bolsonaro ao Supremo, assume TSE. Informações com o repórter Alan Barbosa.
9: Os ministros Nunes Marques e André Mendonça foram empossados na noite desta terça-feira, presidente e vice, respectivamente, do Tribunal Superior Eleitoral, TSE. Os dois foram indicados ao Supremo Tribunal Federal pelo ex-presidente Jair Bolsonaro e vão conduzir as eleições gerais deste ano. A cerimônia protocolar contou com as presenças do presidente da República, Luiz Inácio Lula da Silva, pelos presidentes do Senado e da Câmara, senador Davi Alcolumbre e deputado Hugo Mota. Como de praxe, todos os ex-presidentes da República foram convidados, inclusive Jair Bolsonaro e Fernando Collor de Mello, ambos em prisão domiciliar. Apenas o ex-presidente José Sarney participou da cerimônia. Em discurso, Nunes Marques reforçou a soberania popular por meio do voto.
13: Reputa essencial que o Tribunal Superior Eleitoral cumpra com sua missão constitucional de organizar, orientar e fiscalizar as eleições para que sejam eleições limpas e transparentes. É dessa maneira que cada voto deve ser computado como expressão da soberania popular. Haja respeito à liberdade de expressão e de pensamento. Em qualquer democracia consolidada, é fundamental que se observem essas liberdades, que permitem as trocas de ideias e o adequado debate sobre todas as questões efetivamente relevantes para o cidadão e, portanto, para a sociedade.
9: As autoridades que o precederam no discurso, entre elas o presidente da OAB, Beto Simonetti, e o procurador-geral da República, Paulo Gonet, defenderam a confiabilidade das urnas eletrônicas, mas Nunes Marques não mencionou.
13: O processo eleitoral de um país verdadeiramente democrático deve ter como protagonistas suas eleitoras e seus eleitores. Um pleito, por sua vez, somente será bem sucedido se conseguir capturar fielmente a voz de cada uma das suas cidadãs e de cada um de seus cidadãos. Para cumprir essa missão, devemos atuar com independência, equilíbrio e prudência, sem omissão diante de ameaças concretas ao processo democrático, mas também sem incorrer em excessos incompatíveis com o Estado Democrático de Direito.
9: O novo presidente do TSE manifestou preocupação com o uso indevido de inteligência artificial no processo eleitoral e também com a manipulação do eleitor por meio de desinformação pelas redes sociais.
13: A liberdade do voto depende de um ambiente comunicacional em que as pessoas possam ouvir, falar, discordar, refletir e formar suas convicções sem intimidação. A internet e as redes sociais tornaram extremamente complexo o trabalho de assegurar a livre manifestação do pensamento, haja vista as inúmeras formas de intrusão da desinformação e de manipulação cognitiva. Mas a liberdade é sempre um fruto delicado numa árvore espinhosa. É preciso habilidade e paciência para colhê-la.
9: Cássio Nunes Marques, que completa 54 anos no próximo sábado, é natural de Teresina e comandará o TSE pelos próximos 2 anos. Doutor em Direito pela Universidade de Salamanca, na Espanha, foi juiz do Tribunal Regional Eleitoral do Piauí e desembargador do Tribunal Regional Federal da Primeira Região, antes de tomar posse no Supremo Tribunal Federal. Agência Rádio Web de Brasília, Alan Barbosa.
2: Esse estava preparado. Juiz, desembargador e agora ministro. Esse sim. Agora, 12:30, na 99 FM, falando aqui de pesquisa, o presidente Lula do PT e o senador Flávio Bolsonaro se mantêm tecnicamente empatados em cenário de segundo turno para presidente, testado por nova pesquisa Genial Quest, divulgada nesta quarta-feira. O petista aparece à frente na simulação da primeira etapa, com 39%, enquanto o filho do ex-presidente Jair Bolsonaro tem 33%. Brancos e nulos e declarações de que não vão votar somam 10%. Indecisos são 5%. Em um confronto direto entre os dois, Lula agora aparece numericamente à frente com 42% das intenções de voto contra 41% de Flávio. Brancos, nulos e quem diz que não vai votar vão a 14%. Os indecisos, 3%. Na rodada anterior de abril, o filho de Jair Bolsonaro registrava 42% das intenções de voto e Lula 40%. A Quest realizou 2.004 entrevistas domiciliares presenciais dos dias 8 a 11 de maio com eleitores de 16 anos ou mais. O nível de confiança é de 95% e a margem de erro máxima prevista é de 2 pontos percentuais para mais ou para menos. A pesquisa está registrada no TSE, Tribunal Superior Eleitoral, sob o código BR03598/2026. de lá para cá, vamos lá. Levantamento divulgado nesta quarta-feira, realizado pelo Paraná Pesquisas, em parceria com o site Bahia Notícias, aponta a liderança do ex-prefeito Salvador ACM Neto na disputa pelo governo da Bahia em 2026. O estudo mostra vantagem do político do União Brasil sobre o atual governador Jerônimo Rodrigues, tanto no cenário espontâneo quanto no estimulado. Não sei por que não apresentou os números, mas vamos lá, vamos à frente. Na pesquisa espontânea, quando os nomes dos candidatos não são apresentados aos entrevistados, a ACM Neto aparece com 26,3% das intenções de voto, enquanto Jerônimo Rodrigues soma 19,8%. O candidato Ronaldo Mansur registra 0,1%. Outros nomes citados representam 1,1% e 47% dos entrevistados disseram não saber ou preferiram não opinar. No cenário estimulado, agora aparecem os números, né? A ACM Neto amplia a vantagem e alcança 47,8% das intenções de voto contra 38,7% de Jerônimo Rodrigues. Ronaldo Mansur aparece com 1,7%. Os que declararam voto branco, nulo ou em nenhum candidato somam parte do levantamento, enquanto 4,9% não souberam responder. A pesquisa também avaliou a rejeição dos possíveis candidatos. Jerônimo Rodrigues lidera nesse quesito com 37,1% de rejeição. A ACM Neto aparece com 27,4%, enquanto Ronaldo Mansur registra 25,2%. Já 12,4% afirmaram que poderiam votar em qualquer um dos candidatos e 7,6% não responderam. O levantamento está registrado no Tribunal Superior Eleitoral, TSE, sob o número BA-036119. Repetindo, BA-036119/2026, conforme a resolução número 23.600 de 2019. A coleta de dados ocorreu entre os dias 10 e 12 de maio de 2026, por meio de entrevistas presenciais e domiciliares em 65 municípios baianos.

0: O presidente Lula pediu um levantamento sobre cargos indicados pelo Centrão na máquina federal, visando retaliações pontuais a quem colaborou para as recentes derrotas do governo no Congresso. O presidente do Senado, Davi Alcolumbre, do União Brasil, a despeito de ter sido o grande articulador dos reversos do Planalto, deve ser poupado em um primeiro momento. As derrotas em questão são a rejeição histórica da indicação do advogado-geral da União, Jorge Messias, ao STF, Supremo Tribunal Federal, e a derrubada do veto do presidente Lula ao projeto de dosimetria, ambas no fim de abril. A proposta reduz as penas dos condenados por tentativa de golpe de Estado, inclusive a do ex-presidente Jair Bolsonaro. A ordem é que as demissões sejam feitas sem alarde, pingadas e em cargos menores que ficam na ponta dos órgãos públicos. O Planalto considera que uma exoneração seria o mesmo que imprimir um recibo das derrotas em pleno Diário Oficial da União. Depois diz que não tem perseguição, né?
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0: Daqui a pouquinho aqui no Tribuna, vamos falar com Alexandre Garcia, vamos falar também sobre a reunião de ontem, promovida pela Associação Anjos de Pata. E ainda sobre os festejos em homenagem à Nossa Senhora de Fátima, aqui em Itamaraju.
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1: Agora, 12:38 na 99 FM. 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
1: 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Boa tarde, Alexandre.
4: Boa tarde, Sivaldo Miranda. Boa tarde, ouvintes do Tribuna Popular. uma notícia que saiu aqui de Portugal, da agência Lusa, e que pode afetar muito o Brasil inteiro, principalmente a produção do agro. Né? Começar pela produção do agro, mas consequências em toda parte. Uma proibição com bases sanitárias da compra de bens brasileiros, de produtos brasileiros que vêm da terra, de carne de animais, de pelo e de pena e de escama, né, da água também, proteína da terra e da água, mel, Piauí é um grande produtor de mel, por exemplo, pode sentir, a partir de setembro, dizendo que é um contato lá de... É uma coisa de, enfim, de contaminação, não é nada de IP e Anvisa, né? Mas é contaminação e é muito sério, porque o mercado brasileiro por ano desses produtos está em quase 2 bilhões de dólares. E eu vejo, por exemplo, nos restaurantes aqui em Portugal, restaurantes de carne, eu vejo a propaganda da carne argentina e carne no cardápio, carne uruguaia, carne argentina, não tem visto carne brasileira. Provavelmente em alguns restaurantes que está lá escrito churrascaria brasileira, rodízio brasileiro, aí pode ser que seja carne brasileira, mas não vai poder chegar aqui a partir de setembro se o governo brasileiro, que foi surpreendido por essa medida, não se acertar no lado sanitário. Até onde eu sei, parece que hoje já vão tentar reuniões com autoridades europeias da área da certificação de saúde animal. Bom, também aqui na Europa, né? Países europeus ficam todos à mercê de armas nucleares da Rússia. É a questão da intimidação para o equilíbrio de forças no mundo, que a Rússia está agora terminando os testes de um míssil que tem um alcance de 35 mil quilômetros. Como nós aprendemos na escola, uma volta à Terra no Equador dá 40 mil quilômetros. Então esse míssil pode, já que não vai, não vai circular a Terra em cima do Equador, ele pode atingir qualquer parte do mundo. A OTAN está chamando esse míssil de Satanás. Os russos chamam de Barmat, algo assim. O que é? O Putin se sentindo enfraquecido, ele está há 26 anos no poder. Na guerra da Ucrânia, que ele viu que não era assim que ele ia conseguir dobrar a Ucrânia, né? Pensou que fosse dobrar a Ucrânia em poucos meses ou em semanas. Não foi nada disso. Enfraqueceram as forças russas, enfraqueceu o moral russo. Então, uma arma para assustar o mundo e assustar a Europa. Estou registrando isso porque também foi um assunto de hoje com amigos portugueses, né? Sobre as armas, sobre o poderio de China, de Estados Unidos. Estava contando para eles com menos idade, olha, sempre foi assim, né? Os erros dos políticos arriscando guerra, deu a Grande Guerra, que depois virou Primeira Guerra Mundial, porque chegou a Segunda. Também erros de novo, de Chamberlain, de Daladier perante von Ribbentrop, nas conversas, eu não lembro em que cidade foi, que os receberam garantias de que a Alemanha não ia invadir nada. Ah, ganhamos a paz. A Alemanha, dia 2, 13 de setembro, invadiu a Polônia e começou a Segunda Guerra. Assim foram os franceses no Vietnã, os americanos no Vietnã, a guerra Irã-Iraque. Né? Essas guerras são muito boas para a indústria bélica, mas nunca são boas para a população, né? Nem para os soldados. E é a população que fornece seus filhos para as guerras. Então fica aqui o registro. Aqui na Europa a gente sente mais próximo, né? No Brasil tem um oceano Atlântico entre as guerras, né? Ou um Pacífico, que fica mais longe ainda, né? Fica do outro lado da América do Sul. Mas nós somos um país pacífico, mas nós temos que estar atentos a isso, né? Com as consequências econômicas, no petróleo, nos combustíveis, como agora, hoje enchi o tanque por um preço muito mais caro do que enchia um ano anterior. Já me aconselharam, eu estou entrando na Espanha, né? E lá na Espanha ainda está mais barato, ainda estão segurando o preço. Mas é isso, é um mundo ligado, né? O que acontece lá nas montanhas do Irã acaba de um jeito ou de outro batendo na Petrobras e nos postos de combustível no Brasil. De Chaves, norte de Portugal, Alexandre Garcia.
1: A empresa Caolim Monte Pascoal está contratando funcionários do sexo masculino para o cargo de auxiliar de serviços gerais. Benefícios: salário R$ 1.621, ajuda de custo R$ 100, cesta básica, vale transporte. Os interessados, fazer contato pelo telefone 739-9974-1043. Repetindo, 739-9974-1043. Falar com Alexandre. Oitão, 739-9974-2750. Falar com Luiz. Repetindo, 99974-2750. Falar com Luiz.
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1: Na noite de ontem, terça-feira, uma reunião no centro do idoso, a Associação Anjos de Pata apontou as necessidades enfrentadas pela entidade no tocante ao suporte a animais que são abandonados nas ruas de Itamaraju. Ocasião em que também foram anunciadas algumas parcerias, inclusive com a gestão municipal, com a construção de um abrigo para atender esses animais que são muitas vezes abandonados pelas ruas da cidade. E o nosso colaborador, o Marcelo Santos, acompanhou a reunião, começou com a Lúcia.
5: Nesse momento, Sivaldo, eu vou conversar com a Lúcia, né, da ONG Anjos de Patas. Ela vai conversar com a gente. Lúcia, seja muito bem-vinda à Rádio 99. Você estava até explicando, você até ficou um pouco emocionada com relação a esse momento tão especial, que é a construção desse novo canil aqui em Itamaraju. E é claro que isso vai ajudar ainda mais os pets aqui da nossa cidade e vai acolher eles, né, Lúcia?
6: Isso. Eu quero agradecer esse momento tão importante, né, na história de Itamaraju, até porque era uma causa que era muito abandonada pelo poder público. Hoje, graças a Deus, eu quero agradecer ao nosso prefeito Jorge Almeida por esse apoio. É uma parceria da Anjos de Patas com a prefeitura. Então, é de suma importância que esse momento possa estar em todas as redes sociais, até porque é uma história que a gente já estava esperando há anos, né, de busca, de portas fechadas. Mas, graças a Deus, com esse apoio do nosso prefeito, tudo está se concretizando, a realidade que a gente estava sempre esperando um dia acontecer.
5: Já tem um local tudo bonitinho, né? Que o prefeito estava até falando também, e você também já falou.
6: Já temos sim um local. O local vai ser lá no Italage, onde a gente vai fazer a medição já do terreno. Nós já temos projeto já pronto para poder já instalar. Vamos assentar com a Secretaria do Meio Ambiente, né? Junto aí com os engenheiros, para a gente estar podendo fazer esse trabalho mais organizado possível para abrigar esses animais que tanto sofrem em Itamaraju.
5: E um apoio veterinário que é importante também, né, Lúcia?
6: Com certeza, a Secretaria do Meio Ambiente, junto com o prefeito, nós vamos fechar aí uma parceria com o veterinário que a gente vai estar postando logo em breve.
5: A gente estava observando também a sua luta nesses anos todos com relação aos animais, né? E chegou a hora, né, menina?
6: Sim, com certeza. Fiquei muito emocionada com essa parte aqui, a parte que as pessoas, né, realmente mostrou a parceria que tem, né, a importância que tem os animais em Itamaraju. E foi o que mais me emocionou, foi isso. Essa vinda das pessoas para mostrar que realmente a voz dos animais é o povo.
5: Lúcia, muito obrigado. A gente deixa espaço aqui na Rádio 99, alguma coisa que a gente não perguntou, mas, mais uma vez, muito obrigado pela entrevista.
6: Eu que agradeço pela participação de vocês aqui nesse lindo evento, e que realmente é importante para mostrar para a população que os sonhos, ainda assim, existe realidade e existe pessoas para concretizar esse sonho. Primeiramente a Deus e a nossa Secretaria do Meio Ambiente e ao prefeito Jorge Almeida, que demonstrou que realmente é sensível a essa causa.
5: Okay. Marcelo Santos para o Tribuna Popular.
1: Agora 12:53. 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Agora meio-dia e 54 na 99 FM. Hoje é dia de... Aliás, é, primeiro vou falar de saúde aqui mais uma vez. Saúde mais uma vez aqui no programa. A Faculdade Facisa promove nesta quarta-feira a abertura da 23ª semana de enfermagem da instituição de ensino. A ação inclui atendimento na área de saúde. Está sendo realizada lá na Praça Castelo Branco. O Marcelo tem mais informações. Alô, Marcelo, chega mais.
5: Ouvintes da Rádio 99, do nosso Tribuna Popular, está acontecendo aqui na Praça Castelo Branco uma ação voltada aí para a saúde da nossa população, né? Através da Faculdade Facisa aqui do nosso município e, claro, em comemoração à 23ª semana de enfermagem, né? Aí voltada à Facisa e, claro, trazendo aí os serviços para a nossa população. Vou conversar aqui com a professora Ivanilda Salomão. Professora, seja muito bem-vinda ao nosso jornal, né? Ao Tribuna Popular. A gente queria que a senhora falasse um pouquinho dessa ação e, claro, de outros projetos que vêm por aí através da saúde e, claro, ajudando ainda mais o nosso povo, né? Rádio 99.
7: Bom dia, ouvintes da Rádio 99. Hoje nós estamos aqui fazendo a abertura da 23ª Semana de Enfermagem da Facisa. Essa abertura a gente sempre opta por oferecer uma ação em saúde para a população. Então, por isso estamos aqui hoje na praça oferecendo testes rápidos para HIV, hepatite B, hepatite C, sífilis e também aferição de pressão e glicemia, além de orientações em saúde. E isso é só o início das atividades da Semana de Enfermagem que está acontecendo a partir de hoje na Facisa.
5: Então, tudo que foi oferecido aqui na Praça das Nações Unidas, tudo de graça, né?
7: Tudo de graça. É uma realização do Colegiado de Enfermagem da Facisa, onde nós estamos aqui para ofertar cuidado em saúde de forma gratuita para a população, além de orientações através da coordenação do curso de enfermagem e através dos alunos do curso.
5: Isso é muito bom, até porque mostra que aquelas pessoas que passaram por aqui, que estão passando por aqui, elas vejam como é que está a sua saúde e, claro, cuidando da saúde é importante, né, professor?
7: É verdade, a gente sabe que na correria da vida, né, em toda essa ocupação que a gente tem, muitas vezes a gente deixa de ter um tempo para cuidar da nossa saúde, a gente precisa ter esse tempo. Então, nada melhor do que a caminho do banco, a caminho do comércio, a caminho do trabalho, a gente possa ter esse cuidado oferecido para a gente, porque mesmo em meio à correria, a gente tem que ter um tempinho para cuidar de nós.
5: E é rápido aqui, né?
7: É rápido, no máximo 10 minutos, 5 minutos que você perde aqui fazendo ações preventivas para a sua saúde.
5: Ou seja, além dessa ação que já foi feita aqui na praça, vai ter outros projetos também, né?
7: Exatamente, nós estamos comemorando a Semana de Enfermagem, essa comemoração é nacional. Né? Então a gente prepara todos os anos diversas ações. Hoje nós estamos aqui pela manhã com essa ação em saúde. À noite nós ofertaremos alguns mini cursos, né? Hoje à noite, por exemplo, nós vamos ter um mini curso voltado para imobilização no trauma, ou seja, o suporte para aquelas pessoas que se acidentam, para que nossos alunos, os profissionais de saúde do município, possam se capacitar para estar dando suporte em caso de acidente. acidente, em caso de incidentes que possam ocorrer. Amanhã nós teremos no auditório da Facisa, de forma aberta ao público, uma palestra voltada também para a saúde, às 19 horas no auditório da Facisa. Nós teremos como palestrante o Dr. Flávio Figueiredo, que é um médico especialista em cardiologia, que vai estar falando sobre temas voltados para a saúde. E na sexta-feira nós também estaremos oferecendo alguns mini cursos voltados para profissionais de saúde e estudantes da área da saúde.
5: Muito bom, excelente. Professora, muito obrigado pela entrevista aqui na Rádio 99. A gente deixa espaço e mais uma vez parabéns pela ação aqui na Praça Nações Unidas, ajudando o nosso povo aí com relação à saúde.
7: Nós é que agradecemos a oportunidade de estar hoje divulgando, né, o nosso evento, e eu gostaria de, além de agradecer a Rádio 99 por esse espaço, também parabenizar por estar sempre levando à população informações para que ela possa cuidar não só das suas questões sociais, das suas questões pessoais, mas também cuidar da sua saúde.
5: A vida em si.
7: Exatamente, porque a saúde é o bem mais precioso que a gente tem. Muito obrigado pelo espaço.
5: Eu que agradeço. Marcelo Santos para o Tribuna Popular.
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1: Fala aqui de religião. Hoje é dia de Nossa Senhora de Fátima, padroeira do bairro que recebe o mesmo nome. Hoje é dia de comemoração. Vamos saber como é que tá a programação para hoje. Quem traz essas informações pra gente é o colaborador aí do Tribuna, por enquanto, Marcelo Santos, que conversou com o pároco. E aí, Marcelo?
5: Ouvintes da Rádio 99, nesse dia 13 de maio, vai haver a grande festa em comemoração aqui aos festejos da paróquia Nossa Senhora de Fátima. Eu vou entrevistar nesse momento o padre Israel aqui da paróquia. Padre, seja muito bem-vindo à nossa emissora mais uma vez. E é claro que é um momento super especial, e o povo de Itamaraju, né, a nossa comunidade, já estão convidados para poder participar desse momento tão encantador, né? Rádio 99.
9: Amigos da Rádio 99, uma grande alegria hoje celebrar Nossa Senhora de Fátima nesse 13 de maio. É festa que há anos, a paróquia tem mais de 3 décadas e celebra esse dia com muita devoção, porque é um título querido no mundo inteiro, né? E é a padroeira aqui da paróquia, do bairro de Fátima. Então amanhã nossa programação é mais que especial. Hoje nós encerramos a novena. Nós começamos dia 4, hoje encerramos então essa novena, e amanhã dia 13 é a grande festa, onde nós teremos procissão às 18h30, saindo ali da antiga serraria do Jonas Marinho, às 18h30 chegaremos na paróquia, e aqui teremos a missa presidida pelo novo bispo, que tomou posse dia 7 de abril, Dom Aldemiro Sena. Ele vem pela primeira vez nos abençoar, nos dá a graça da sua presença como sucessor dos apóstolos, nosso bispo, conhecer o povo também, que é função dele, e presidir a missa da festa, como de costume, né? Ano passado não tínhamos bispo, esse ano Deus nos deu essa graça. Na verdade, ano passado nós não tínhamos nem papa, nem bispo, né? Esse ano Deus nos deu o papa e o bispo, graças a Deus. Estamos felizes, e assim passo para convidar todos vocês que me ouvem através da 99 FM nesse momento para estarem conosco à noite, celebrando, confraternizando depois nas barraquinhas, participando. O Papa Francisco gostava de dizer que a igreja é uma casa de portas abertas, sem medo de amar. Então venham todos, né? Ele sempre dizia, tem lugar para todos, todos. Ai, mas eu sou pecador, a igreja não é feita só de santos.
5: Tem, né, espaço para todo mundo.
9: Tem espaço para todos, todos são bem-vindos. Venham, se confraternizem, rezem. E Maria nos leva sempre até o seu filho. E ele conhece todas as coisas e, melhor de tudo, está sempre disposto a sarar nossas feridas. Esse Jesus, filho de Maria. Então venham ter esse encontro, essa alegria conosco. Sintam-se convidados, amados por nós. Será uma alegria vê-los aqui na missa, na confraternização pós-missa, nas barraquinhas, e Jesus abençoando a todos nós. Eu agradeço a 99 pela divulgação, pela parceria de sempre. Que Deus nos abençoe.
5: Padre, Para a gente terminar, qual, na verdade, a grande reflexão e o balanço que o senhor faz dos festejos até agora aqui da paróquia?
9: Impressionante, boa pergunta, rapaz. São 9 noites encerrando hoje, né? Tivemos a última. Nós não tivemos uma noite sequer de igreja vazia. Não tinha banco, não tinha espaço para sentar dentro
5: toda
9: da igreja,
5: cheia, né?
9: Todas as noites muito cheias. Sexta, sábado, domingo, eu nem falo que estava cheia, estava transbordando, né? Porque tivemos que usar um telão grande que está aqui fora, muitas cadeiras. O povo demonstra assim, um amor à Nossa Senhora que eu não sei nem te explicar. Mas eu penso que é aquele sentimento bonito de filho para mãe, né? Então as pessoas participam e me edifica muito, porque ao longo dessas 9 noites eu vi assim maravilhas, pessoas apaixonadas, gente que chega aqui às 5 da manhã para trabalhar na cozinha, já preparando as comidas para serem vendidas à noite, uma movimentação, uma alegria que marca a festa. Então, de verdade, como eu dizia hoje no final da novena, eu já estou com saudade de ver tanto dinamismo, tanto entusiasmo por parte do povo de Deus em nossa novena aqui de Nossa Senhora de Fátima.
5: Maravilha. Marcelo Santos para o Tribuna Popular.
1: Agora, a gente vai passar um pouquinho hoje do horário do Tribuna. Nós recebemos aqui informação sobre como Uruxatiba. Não vai dar para atender todo mundo, gente, que eu calculei errado. Aí a culpa é minha, tá? Calculei errado o tempo aqui. E com relação a como Uruxatiba, o cidadão mandou aqui as fotos de como tá a rua. Paulo Monte, ontem ele me falou que hoje ia falar comigo sobre essa questão de um programa que tá sendo criado para poder dar uma atenção, uma assistência a Cumuruxatiba, mas eu acho que devido às chuvas ele deve já estar dando uma olhada também a outras ruas de Prado que nós falamos aqui, e aliás foi a reivindicação da população. Mas o que eu quero chamar a atenção aqui, mais uma vez, a secretária de Educação ontem nos enviou uma mensagem falando o seguinte, que hoje, a Keliane Fontoura, ontem ela mandou uma mensagem dizendo que a partir de hoje, né, teria um carro definitivo para a rota que faz a Joerana. O que ficou anteontem, foi um emergencial para que os alunos não ficassem sem aula. E aí ela tinha recebido ontem a informação de que a empresa estaria prestando de serviço, colocando um ônibus hoje, né, para atender essa população. Só que tem um detalhe, viu, secretária? Eu recebi algumas reclamações aqui hoje que o problema não foi resolvido por parte dos alguns alunos lá em Joerana tem que andar 2 quilômetros para chegar até o ponto para conseguir transporte. E muitos desses alunos hoje, por exemplo, não foram porque estava chovendo, então não tinha como sair da chuva. Aí falou aqui que estava saindo embaixo da chuva para não perder as provas. Aí teve que enfrentar a chuva. Então eu vou tentar aqui com os moradores lá de Joerana. Amanhã eu vou tentar um bate-papo. Vocês sabem muito bem da linha do trabalho nosso, tá? Vocês sabem da forma que a gente trabalha. Então amanhã eu vou tentar um bate-papo com a secretária de Educação. Prometo para vocês. Vou tentar um bate-papo com ela para explicar como é que está a situação. E aí, na oportunidade, vocês vão poder fazer as perguntas que vocês quiserem também. Eu vou tentar esse bate-papo com ela. E se eu confirmar, se eu obter um resultado positivo dela para a entrevista, aí já no programa da Vaninha, a gente já vai anunciar, tá bom? Mas eu prometo a vocês que eu vou tentar esse bate-papo com ela, para ela explicar como está a situação, e aí é claro que vocês vão também tirar suas dúvidas com relação ao transporte escolar aí em Joerana.
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1: Final da edição de hoje do Tribuna Popular, temos um novo encontro com a notícia amanhã, meio-dia, às 5 da matina. O nosso encontro é com a boa música sertaneja no programa Canta Brasil. A partir das 14 horas, na programação 99, tem Descontrolados. A todos uma ótima tarde de quarta-feira e até amanhã, se Deus quiser.
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1: E aí, tudo bem com vocês? Hoje é quarta-feira, 13 de maio. Eu sou Priscila Pera e vai começar o Ritmo Perfeito. Esse programa gostoso, né? Tudo de bom, com as músicas que a gente adora ouvir e também os quadros de dicas especiais de saúde, beleza e bem-estar. Israel e Rodolfo, arrumam um bom.
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0: Maicon e Romário, Se Eu Te Perdoar, com Zé Felipe. E agora dicas de Bora Emagrecer.
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0: Você é daqueles que adora misturar o whey protein direto no café pelando para ganhar energia? Cuidado!

0: estar destruindo seus resultados, sabia? Quando você joga a proteína em líquidos muito quentes, ocorre a desnaturação, que é quando a estrutura da proteína se altera e o corpo perde a capacidade de absorvê-la corretamente. Para não desperdiçar seu suplemento, espere o café esfriar um pouco e ficar morno antes de misturar. Assim você mantém a qualidade dos aminoácidos e garante que o músculo receba o que precisa. Que dica de ouro, hein?
1: Bora, turma! Você acabou de ouvir Bora Emagrecer!
0: Continua o ritmo, Jovem Dionísio. Tô bem!

0: Você ouviu aqui no Ritmo Perfeito, Hugo Henrique, Mala. O Ritmo Perfeito volta já já com mais sucessos pra você.
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0: Volta já.
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2: 1:23.
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1: Já estamos de volta no Ritmo Perfeito. Matheus e Cauã com Ana Castela. Ilusão de Ótica.
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1: Não tem jeito, meu compadre. Vambora.

0: César, cheiro de culpado. Esse é o final de mais uma edição aqui do Ritmo Perfeito. Tá de volta amanhã. Um grande beijo pra vocês, tá bom? Valeu mesmo pela companhia. Amanhã a gente se fala. Até mais.
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0: já fazendo nosso aquecimento de voz. Muito boa tarde.
1: Baixo.
0: Oh, maravilha. Quarta-feira, Michela Joy. Agora são 2:03. Repetindo, bebê. De novo, bebê.
2: Repita.
0: 2:03, meu amor. Que coisa linda, maravilhosa. Cara de Marília Pera. Você tá bem, meu amorzinho? Graças
2: tá
0: a Deus.
2: Grande, tô viva.
0: Graças a Deus. Que bom, meu amor. Que bom, Michela Joy. E nós estamos a postos pra mais uma luta, pra mais uma labuta nessa quarta-feira. Quarta-feira já, né, amor?
2: Meiuca de semana.
0: Perfeito. Levante essa cabeça e que a metade da semana já se foi. Hoje é dia de você já focar nesse belíssimo final de semana que já está chegando, né, meu amor? Quem planta esforço tem que colher resultado e vai colher com fé em Deus. Nada de comparar o seu tempo é único. Tem batalha que é só sua, Não deixe que as pessoas peguem a sua batalha por você. Você mesmo tem que seguir a sua luta e a sua labuta. A partir de agora, daqui dois ser humaninhos, a Mica e o Alce, presentes para mais uma jornada, mais um dia de trampo, graças a Deus.
2: Amém.
0: Hoje, dia 13 de maio, Isoreia vai informar para a gente o que você comemora nessa data de hoje.
2: Boa tarde.
3: Hoje ao chegar.
2: Bom, que o café seja forte, as piadas ruins e a sua paciência infinita, porque o dia mal começou e a vida já está testando. 13 de maio é o dia 133 do ano no calendário gregoriano. Faltam 232 dias para acabar o ano. Hoje é o dia da abolição da escravatura, dia da fraternidade, dia do automóvel, dia da zootecnista, dia nacional do chefe de cozinha, dia de Nossa Senhora de Fátima, Dia Mundial do Coquetel. Em 1809, com a vinda da família real portuguesa para o Brasil, é fundada a Divisão Militar da Guarda Real de Polícia, predecessora da Polícia Militar do Estado do Rio de Janeiro. 1830, Equador alcança sua independência. 1846, começa a guerra entre Estados Unidos e México. 1888, sanção da Lei Áurea, abolindo oficialmente a escravidão do Brasil. 1917, três crianças declaram ter visto uma aparição da Virgem Maria sobre uma azilheira na Cova da Íria, perto de Fátima, em Portugal. 1926, inaugurada a ponte Ercílio Luz na cidade de Florianópolis, Santa Catarina. 1929, nasce Ângela Maria, cantora brasileira. 1933, nasce Valdico Soriano, cantor e compositor brasileiro, que morreu em 2008. 1967, entra no ar em São Paulo a TV Bandeirantes. 1981, o Papa João Paulo II sofre um atentado na Praça de São Pedro, no Vaticano. 1982, João Paulo II visita pela primeira vez o Santuário de Nossa Senhora de Fátima. 2017, Papa Francisco viaja a Portugal para celebrar o 100º aniversário das aparições de Fátima no Santuário da cidade.

0: coisa maravilhosa, muito bom.
1: Você
0: caprichou, Isoreia, Micaela Joy. Nesse exato momento, nós estávamos extremamente preocupados com esse cidadão lá em Teixeira de Freitas. Fizemos algumas perguntas ali, aqui, acolá, e ninguém estava dando conta do paradeiro da vida desta pessoa.
2: Será que ele estava no Icaicam?
0: Será? Será que ele estava em outra região? Será que ele estava enfermo? Mas graças a Deus ele deu o ar das graças. Ele está vivo, um sobrevivente que há muito tempo não estavas entrando em contato conosco. O SPC Serasa estava à procura dele há muito tempo, Micaela Joy. Ouça a voz desse elemento de alta periculosidade.
3: Adivinha quem foi que voltou a estar na sintonia, hein, descontrolado? Sou eu, Marcelo TX.
0: É, Micaela Joy, ele...
2: Seja bem-vindo, Boquinha de Noida.
0: Boquinha de Noida? O que é um Boquinha de Noida, bebê?
2: Que fica a boca colenta, né?
0: Meu Deus do céu. Que bom que você está de volta. Nós temos uma musiquinha para você não desaparecer mais do nosso Descontrolados. Por favor, Paulo, a musiquinha.

0: Oi, oi, oi, amores, amorizitos! Sejam bem-vindos de volta no programa Descontrolados, nessa tarde maravilhosa, chuvosa, de terça-feira. No G4, Bianca, presta atenção, desgraçado. Sejam bem-vindos de volta!
1: Você me culpa tanto, meu amor.
0: É porque é culpa sua. Tudo é culpa sua. Tudo.
1: Lelê.
0: Estamos no ar até 10 para as 4. Já tá liberado, 3031-0099.
1: Muito bem, Micaela Joy. Então quer dizer que eu sou culpado de tudo, né, bebê? Gente, que absurdo. Ficaremos juntinhos até que horas essa nave, Miquita?
0: 10 para as 4.
1: E qual é o nosso contato, bebê?
0: Ah, 3031-0099.
1: Repetindo.
0: 3031-0099.
1: Obrigado, meu amor. Obrigado por você estar aí na sintonia do nosso programa. Hoje tem, não tem, bebê?
0: Diz ele que tem.
1: Tem vida. Ótimo, bebê. Então, vamos soltar aquela chamada do Café Rural pra galera já ficar ligado?
0: Solte.
1: Vamos aqui a chamadinha do Café Rural pra galera ficar super atentos.
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1: Nossa.
2: Café na Rural.
1: Com voz Chato Grito. Que delícia.
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0: está sendo considerada a princesinha da pop music, Dua Lipa, aqui na Rádio 99, Cidade Negra, e com a música Slow Down. Pelo 30-31-0099, estamos à sua disposição para você mandar muito bem naquele sussaço que vocês gostam de curtir. Só aqui, de segunda a sexta-feira, com Mica e Alci, Alci Mica, no nosso Descontrolados, na nossa frequência, que é justamente esta.
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0: 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O Rodrigo, seu irmão, também é DS Tequiano.
1: Né, galera? Até o nosso homem da Coelba, né, galera?
0: É dele Cristiano.
1: O quê?
0: Dele Cristiano.
1: Oh, ótimo, Miquita. Até Carlos Joseph também é DS Tequiano, vida. 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Né, bebê? Ô, oh, Jet Li. Solte a sua belíssima voz, Jet Li. Fala de você, mulher. 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
1: Ah, eu falei as mulheres? Obrigado, meu amor. Me empolguei tanto chamar você de Jet Li.
0: Preste assunto, bicha.
1: Incubada.
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1: 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É, Miquela Joy, tá difícil quando o caboclo separa, né, bebê?
0: Uhum.
1: Dá uma dorzinha ali, uma solidão, dá vontade de quebrar todas, saca, uma tristeza, uma depressão, ó. Oh, nada melhor para explicar do que essa vossa pessoa por estas situações.
2: Aí pra trás aqui tá R$29,99 o quilo, viu? Aí o senhor só passa ali no carro, deu 33,11. Tá, obrigado. Uma boa sorte pro senhor. Tá vendo o preço da carne aqui, ó? Imaginando num relacionamento. Quantos quilos de carne a pessoa não compra com uma pessoa comer na vida? A pessoa vai embora e abandona a pessoa. Quantas carnes moídas a pessoa não comprou? Quantos pães de costela, chão de dentro? Uma carne com osso pra cozinhar na panela de pressão. E simplesmente o amor acaba e a pessoa se vai. E até um açougueiro sofre a solidão daquele cliente que compra 2 quilos, 3 quilos de carne. Agora compra só meio quilo, porque a pessoa quando tá separada tem que comer, não come. Refletindo sobre a solidão, a gente tem que pensar em tudo isso na vida. Oh, como é difícil, meu irmão.
1: É difícil, né, Mica? É um parente seu que separou, voltou, pegou, levou, trouxe de novo, voltou de novo, lá do Prado.
0: Quem?
1: Sim.
0: Zenilton, pedreiro, né?
1: Sim.
0: Ô, Zenilton, foi quase quilo de carne, homem. Depois foi pra Brasília, se lanhou de novo, né?
1: Ai, gente.
0: Ô, Zenilton.
1: E nestes casos, tem várias pessoas que estão passando por essa peleja,
0: você,
1: né?
0: A mulher foi, além de comer com as suas carnes e tudo, pai. A geladeira da Bosch só andava cheia, né? Acabou. Hoje é só ovo de galinha caipira e água.
1: Cala a boca.
0: Ainda levou suas coisas de carne, né, vida?
1: Cala a boca, sua idiota. Ô, Maria Gabriela, cala a boca, tá?
0: Aquele notebook, por que não levou o notebook?
1: Meu irmão,
0: tá passando. Carta senha, né? Se eu fosse ela, eu mijava naquele notebook, menino. Acabou. Não vou levar, não, mas vou mijar no notebook.
1: Pra que eu fui fazer lá com esse suco? Cala a boca, Mica.

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0: Sofia Loren, que é a nossa Micaela Joy. Eu quero...
1: Fala, Margaret.
0: Nossa, Margaret Thatcher. 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
1: A você!
0: A você, a você, a você! Boa, Micaela Joy! Sim, meu mozinho?
1: Vamos começar esse bloco dizendo um recado para você. Vamos estudar, ser inteligente, para depois não beber detergente.
0: Meu Deus.
1: Doideira, menino. Que ponto o ser humano chegou, hein?
0: Não.
1: Será que o Soloninho tomou detergente também?
0: Não. Okay.
1: Inteligente, ele estudou, né? Estudou. Quatro anos em Teixeira, né?
0: Dormindo, né?
1: Agora ele tá querendo saber se o povo, você aí, gente, tem algum grupo do pessoal que tem figurinha da Copa? Né? Vocês me avisam.
0: Pra que isso, Miguel?
1: Só o Loninho tá querendo pra trocar figurinha.
0: Ah, não.
1: Eu falei que eu tô querendo trocar outra coisa, vida.
0: Ah, não. É sério?
1: Não, mas é pra criançada.
0: Não acredito que ele tá fazendo isso, gente.
1: Uhum.
0: Eu não acredito, Mica. Pelo amor de Deus. Eu vou bater um dedinho de prosa pro cidadão que fez esse cidadãozinho aí. Pelo amor de Deus, fazer uma reunião, né?
1: É coisa de criança, viu?
0: Gente, figurinha.
1: Segundo ele, segundo ele.
0: Ninguém merece isso, não, pelo amor
1: trocar
0: de Deus.
1: Trocar figurinha.
0: Ah, fala sério.
1: Ele, antigamente, assim, ó, né?
0: Ah, não.
1: Aí, eu trocava diferente antigamente.
0: Ai, não acredito.
1: Não diga que aquelas figurinhas, aqueles álbuns ladrão que não ganhava nada, né? Aí chegava assim, a figurinha repetia, batia.
0: Ainda tinha um cuspinho.
1: Aí pra você que é ladrão, né?
0: Cala a boca,
1: passa cuspe na mão pra roubar a figurinha.
0: Micaela Joy! Esse jovem cidadão está dando uma explicação bastante, não sei se é convincente ou não, porém, ele mandou algo.
1: Mandou um vídeo!
0: Explicando a causa, o motivo, as circunstâncias, o porquê do verdadeiro sumiço dele aqui no nosso...
1: Eu achei que ele tava com Wi-Fi na canela.
0: Será? Eu também imaginei isso, mas vamos ouvir. Tem uns pinzinhos aqui que vai ser necessário utilizar.
2: O problema de eu não estar mais sintonizado era por causa dessa porcaria aqui, a desgraça de um rádio, velho. Filho de uma égua. Que eu achava que era bom e não pegava 99. Aí eu vou mostrar pra vocês agora... O meu radinho velho, que eu sempre sintonizei vocês aí, que eu tive que resgatar ele novamente aqui, certo? Essa porra não pegava 99. E esse aqui só tá o lixo aqui, todo remendado, que pega vocês, tá vendo?
1: Tô durex.
0: Deus
1: gente. Tá igual aquele menino aqui, na quina, menino.
0: Uhum.
1: O rádio dele só...
0: Paciência.
1: Paciência, aquele abraço, ciência.
0: No nome?
1: Paciência. Um carinho fala ciência.
0: Nossa. Fala, Mica, só a sequência agora.
2: E pra comemorar a minha volta, eu quero ouvir uma música aí de Paralama do sucesso aí, viu? Herbert Bianco, aquela guitarrinha, botar pra zoar.
0: Pronto, que chique, ó. Deu pra convencer, Mica?
1: Um cadinho.
0: Ótimo. Agora são 2:35.
1: Repita.
0: 2:35, Micaela Joy. Você quer ouvir algo que possa te deixar ainda mais empolgada,
1: meu
0: amor?
1: Ah, eu quero ouvir.
0: Quem?
1: Esse melotinho incubado.
0: Cara, aí...
1: Juro!
0: O quê?
1: Casca de bala.
0: Eu pensei que você ia falar jurubeba, velho. Casca de bala, por favor, boa tarde.
3: Boa tarde, descontrolados! Aqui quem fala é o Gordinho Casca de Bala por cá, mandando um salve pra toda a galera daqui da rua, 5 de julho, pra toda a galera daqui do Gravatá, do Baianão, tamo juntos, vambora, vamos pra cima, foguete não tem ré, eu sou o Gordinho, vambora, Vambora pra cima, alô Mica, alô Alci, Seixo Comode.
4: Gente, que empolgação, meu pai.
1: Depois eu vou gravar com ele, não precisa nem os efeitos. É melhor que os efeitos de benção, né?
4: Deixa o menino.
1: Vai tocar tal banda, tchan, tchan, tchan, tchan. Né? Eu falei, não precisa, já tem um efeito sonoro.
4: O dó.
1: Mas ele fazia de pirraça, não tinha condições não, menino.
4: Deixa o bichinho, bebê, deixa o bichinho, tá, vida?
1: E quem vai fazer a festa no Santo Antônio? Tchan, tchan, tchan, tchan. Falei, ô Jesus. Deixa, vem, grava.
4: Ótimo. E ele... Cala a boca, Alci.
5: Bora, bora, pai, boquete!

0: Dona Joy.
1: Fala, ladrão.
0: Olha, é, eu tenho que ser mesmo, por causa da chapocona que eu tenho, né, vida?
1: Com certeza.
0: Mica, qual o tema de hoje, meu amor?
1: Hoje queremos saber de você, audiência. Se você fosse inventor, inventora, o que criaria que ainda não existe?
0: Bem interessante.
1: O que criaria se ainda, o que ainda tudo existe?
0: Traduzindo, Mica. Eu não entendi o que você falou, meu
1: amor. Se você fosse inventor, inventora, o que você criaria que ainda não existe?
0: Ah, agora sim. Deu pra captar a vossa mensagem pelo 3031-0099, né, minha vizinha? Você, por exemplo, bebê?
1: Eu não sou inventora, então não sei.
0: Nossa, bicha bruta, ignorante, selvagem.
1: Sou quase a tigresa.
0: Pantanal, Tieta do Agreste, Gilma Marruá.
1: Fala, boca pelada.
0: Mica, eu criaria um carrinho do supermedice. Isso
1: é veneno.
0: É verdade. O carrinho do supermercado, velho. Que é muito louco. Você quer empurrar um trem pra frente, aquelas rodinhas chatas, ridículas, quer ir pra lá, quer ir pra cá. Eu criaria um carrinho que fala assim: corredor 1, ele vai seguir aquele corredorzinho. Daqui a pouquinho você vira à esquerda, automaticamente ele vira à esquerda. É um saco, mano. Outra coisa que eu criaria.
1: Gente, isso acontece só com vocês, né, burro? É? Porque a gente empurra o carrinho, não vê se ela coarca toda, menino.
0: Não, eita, é um problema comigo.
1: Comigo. Cara, tá com mal de pax, é? Deus me livra.
0: É a fraqueza, né? A abstinência. Ah, também eu criaria um chuveiro, daquele chuveiro que você toma seu banho, de repente você mesmo já cega aquele chuveirão. Aquele
1: e já faz a chuca em você,
0: isso,
1: né?
0: Isso, que já praticamente já me veste, aquela coisa toda, aquele jato de vaporzão, sem utilizar a toalha.
1: Você falou que você é do chuveiro aqui, eu vou ter que procurar na Shopping, que eu vi na Shopping, que a Shopping é divina, né? Vou instalar um negócio no vaso pra Sivaldo Miranda, pra não ter trabalho de borrela enganchada ali, que ele já bate o barro, o bicho detecta o botãozinho fechar, que já joga água no inferninho dele e já limpa tudo.
0: Por que você cismou tanto com o briocozinho do véio, velho?
1: É que ele sempre, na hora que ele sai correndo depois do tribuna, e deixa lascado ali, né? É, que ele não ouça.
0: É mesmo? Tá dormindo com a sua bolsa, né? Com a sua bolsa, né, linda?
1: Um abraço pra Nena!
0: É, pois é, esse é o nosso tema de hoje, pelo 3031-0099, pra você interagir conosco. Se você fosse um inventor ou inventora, o que você criaria que ainda não existe?
1: Cadê o conto da menina, tá consultor, tá ali, né?
0: Cara, eu não...
1: Esqueci teu nome agora de novo, tava lembrando direto, agora que ele apareceu, esqueci.
0: Aí ele veio de
1: mandar... Tiago Construtor.
0: Ele veio de mandar um só...
1: Tá mandando pedaços.
0: Tá mandando pedaços, né, mano? É igual aquelas paradas. Oi. Né, Mica?
1: É, pra você não atende.
0: Oi. Agora fica isso aí que mandou 2,50 no zap, no...
1: Você que era Ângelo Lima, seu primo.
0: Oi, Marquinhos, tá por aqui?
1: Um abraço pra Will, meu corredor lindo.
0: E aí ele fica mandando taquinhas e mais taquinhas. Aí, qual a sugestão? Primeiro, segundo, terceiro ou quarto?
1: Primeiro.
0: O primeiro? Vamos ouvir.
2: Boa tarde, nariz de chapoca e garganta profunda. Ela, quando começa o programa... Ela reganha essa boca velha dela aí, que parece que tá engolindo o mundo e não quer parar mais. Tá entendendo? Agora ela me xinga, assim. Ontem ela falou tão bem, chamou até de meu lindo e tudo, agora ela me xinga.
0: Desse modelo.
1: É lindo!
2: E assim, respondendo aí, Boquete,
0: sim.
2: Eu criaria um objeto... Para diminuir aquelas pessoas que querem oxigenar o ar do mundo todinho só para eles. Para diminuir de vez. Entendeu?
0: Entendi, muito bom.
1: Isso foi para você, vida.
0: Essa foi para mim.
1: É, por causa da lapada de nariz que você carrega nessa cara tão grande.
0: É verdade. Ô, Thiago, mamãe tá bem, graças a Deus. Só porque eu tenho uma chapocona bem caprichada. Você queria um sistema?
1: Você tão bem, né? Você, rapaz, só manda 2,50. Não dá nem pra comprar uma piriguete.
0: Fala, Mica. Quem é essa aqui, Mica?
1: Sempre lembra de você, nariz de nós tudo. Ô, linguaruda.
0: Mica.
1: Elisângela.
0: Se eu tivesse... Se eu fosse o inventor, eu inventaria algo, né, bebê? Por que tá pescando esse olho pra mim? Eu inventaria algo pra nutrir a Nena. Principalmente uma substância, umas cápsulas que ainda não existe, de álcool etílico, de 30, 40 graus, que ela, uma cápsula de manhã para ficar Chopin Elétrica pra todo final de semana fazer farrinha pra gente,
1: ela
0: né?
1: Já faz. Você acha que essa festa que vai ter sábado lá no Naldo, Naldinho, você acha que é o ponte dela, ela não vai?
0: Não acredito.
1: Ela tá sabendo, né, safada? A voz de Alcinha está falando, Naldinho, como é o nome da banda?
0: Transa Show.
1: Transa Show. Você vai lá, né?
0: Deixa eu mexer essa meota, velho.

0: Que bom! Harry Styles com a música Dance No More. Gostou, bebê?
1: Ai, more.
0: Não manda repetir, não, pelo amor de Deus.
1: Titia! Cadê? Entrou em contato com você, né? Trocou de número, titia. Um abraço pra Cris Bell, da Embasa.
0: Ele entrou em contato com você?
1: Ele entrou no grupo, aí eu mandei uma mensagem. Bom dia, meu amor! Que saudade!
0: Aí, na próxima.
1: Aí tá com o número novo, ele falou, eu perdi os contatos.
0: Certo.
1: Tem probleminha. Me manda o número de auxílio, tô com saudade do meu amigo, eu tenho na bodega tomar um refrigerante.
0: Ele entrou em contato, fiz mais uma notificação, né? E também voltou a desaparecer mais uma vez, né, vida? É sempre assim, né?
1: Com muita correria, eu vejo ele correndo, né?
0: Isso aí, cala a boca, Mica. Cala a boca, vamos mandar aquele abraço todo especial aí pro nosso digníssimo Bocão, Micaela Joy. Bocão. Com a sua esposa também na sintonia do nosso programa Descontrolado.
1: Aquele abraço, querido. O filho também, né? Que tá todo mundo, a equipe toda, né? A família.
0: Que bom. Esse cara...
1: Quer saber se deu a cantada pra levar Miguelzinho pra tomar banho naquela piscina lá, né, vida? Toma vergonha. Esse negócio Ivaldo.
0: Não tá surtindo aquele efeito. Eu vou ter que passar hoje pra...
1: Vai pro Arvo, menino.
0: Muito caro, menino.
1: Não, você tem peixaria lá.
0: Tem o quê?
1: Peixada, na verdade, né?
0: Entendi.
1: Peixaria é meu amiguinho lindo.
0: Não,
1: coração
0: lindo,
1: maravilhoso.
0: Não, Luizinho não é lindo,
1: lindo
0: não.
1: Peixe, meu bufa-peixe preferido.
0: Ele é uma pessoa bondosa, né? Mas lindo, né? Não, o bichinho tá...
1: Ele mandou seu peixe, vida?
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0: E pra pegar lá, como é que...
1: Retirada, já falei.
0: Ah, retirada, no caso, né?
1: Poxa, você é surda.
0: É, vida.
1: Bora no neném amanhã?
0: Onde?
1: Tem que levar a fralda lá, os outros faz fia, a gente que tem que levar a fralda, né? Eu vou lá amanhã aproveitar e tomar uma com ela.
0: Não vou não, bebê. Na hora que eu vou... Ninguém me chamou agora que eu tenho que levar.
1: Nena tá te chamando, vida.
0: A Nena... Interessante.
1: Então não faz fia mais, é bom. Já encroou, já, né?
0: Não tem como. Ela não tem mais útero, velho. A bicha tá toda estragada por dentro.
1: Ui.
0: Meu capo está querendo mais a presença dela. E ela está correndo um grande risco, perigo, de ser podada essa ajuda do governo que tá dando para ela, no caso, né, vida? É sério. Tá pensando que o pessoal tá rastreando os passos dela.
1: E o espaço é pequenininho, porque ela é pequenininha, né? Igual você fala, piquititita.
0: Muito piquititita.
1: Mas... Olha, o patrão, o filho do patrão tá ouvindo a gente. O filho de fãzinho, secretário. Aquele abraço, obrigada pela audiência. Ô, Mineirinho, vida, falando aí quase um minuto, miserável, gente.
0: Ô, Mica, eu gostaria muito que você falasse mais uma vez do nosso amigo Luizinho do Peixe, cara.
1: Luiz, aquele abraço, vida.
0: Ele é o quê, Mica?
1: Lindo.
0: Não,
1: aos olhos do pai, que coração bondoso. Manda um abraço pra aquele menino lá que saiu na foto, né? O entrão aí, ó. No nosso retrato, Luiz. Um abraço.
0: Não, cara bondoso, lindo, né? Não. Esse bichinho é feio, velho.
1: O peixe tava uma delícia.
0: Eu não sei como é que ele conseguiu casar, né, Mica? Esse bichinho é feinho.
1: É pura mulher com peixe, né?
0: Vamos ouvir o áudio.
1: Bacalhau.
0: Para ouvir o áudio dele, amor.
2: Boa tarde, Alce. Boa tarde, Mica. Hein, Alce, depois de... Ai. Depois do brinde, até bonito o cara é, né? O cara feio da porra, é só pra agradar, né, Alce? Porra, velho. E você exagera também, nossa senhora.
0: Bichinho, tá feinho, né, bebê? É bondoso, caridoso, né?
1: É, gente boa.
0: Ele pode ser simpático, né? Cara, bonitinho, né? Mas, hein, um abraço pra você. Beijos, meu lindão.
1: Aos olhos do pai.
0: Capricha na quantidade de peixe.
1: E ele só me deu umas três tolebinhas só, vida.
0: Ô, Mica.
1: Mas obrigado pelos camarão pistola, pistoludo.
0: Ai, ai, ai. Voltando pro nosso...
1: Se você quiser, eu busco de Alci, tá, vida?
0: Mica, voltando ao nosso tema de hoje, por favor.
1: Se você fosse inventor ou inventora, o que criaria que ainda não existe?
0: Segundo o nosso primo Marquinhos, respondendo, visando além do alcance, Micaela Joy, o que que ele falou?
1: Ai, priminho, primuço.
0: Priminho?
1: Máquina do tempo. Voltar no tempo para resolver umas besteiras que já cometi.
0: Primão, é sério?
1: Menino, fala esse babado.
0: Fala aqui pro tio, aqui pelo meu...
1: É primo, viado.
0: É, mas... Pode ser que é tio, ele peguei no colo.
1: É que você é velha, né?
0: Exato.
1: É tia-avó, ou tia-prima. Prima-tia, alguma coisa assim.
0: É tio, bebê, você chamou de tia.
1: Depois ô, tem... Max, vida.
0: Cadê Max, Mica?
1: Mandar um abraço pra Danilo Tavares, que aniversariou ontem, que é irmão do Deraldo. Um abraço pra equipe Tavares Motos, né? O Daco. Daco tem um nome diferente, menino.
0: Como se chama, Mica?
1: Depois eu vou olhar ali, você parece que é Benedito,
0: nome,
1: Berildo, alguma coisa assim, né? Cara. A equipe Tavares Mota, Elisângela, eu não posso esquecer da esposa de Deraldo Tavares, aquele abraço.
0: Ótimo, ótimo, Mica. E o nosso grandão, que música que ele está solicitando, Mica?
1: Fala comigo, seus lindos. Toca aí Capital do Inicial, o Mundo.
0: Nossa, aí quem outro sobrevivente dos finais de semana? O nosso grandão, Fefe. Boa tarde, Fefe.
3: Boa tarde. De descontrolados. Boa tarde, Mica. Boa tarde, Alci. Boa tarde, ouvintes da 99. Quarta-feira, meiuca de semana. Cheguei, tô por cá. Hoje pode já, né?
0: Pode,
3: já
0: pode hoje. Pode. Eu gosto muito quando você está assim, né? Bastante eletrizado de álcools etílicos nos sangues. Ô, saco de banha, responda logo.
1: Um é saco de banha, rimé é saco de osso, né,
0: saco
1: menino?
0: Saco de osso ou saco de banha, responda logo a nossa emboquete. Diz aí pro nosso gordinho o tema, bebê.
1: Se você fosse um inventor ou inventora, né? O que criaria que ainda não existe, lindo?
0: Lindo não. É outro bichinho que é feio pra caramba, né, mano? Responda, viu, seu Fefezão.
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0: Vibe legal nessa quarta-feira. O tempo está... Não, vou deixar. Ele já está aqui no estúdio. Um cheiro de fumo. Lendo morte. Ele gosta de dar uma pipada, como se diz assim, dar uma baforada, dar uma fumada na folha de palha de milho. A chata brito, o chalez. Ah, fica aí, tá? Daqui a pouquinho você vai entrar para você fazer o seu pronunciamento. Mas tu tá fedendo a fumo, mano. É fumo de rolo, é? Deixa eu ver só o dedão aí. Olha, tá tudo amarelado. Bigode a situação. Coisa feia. Gostou? Cala a boca. Cala a boca, tá, sua chata? Cala a boca. Daqui a pouco você vai entrar, viu, bebê? Mica, Ariana Grande, Detona Altas. Agora são 3:05.
1: Eita.
0: 3:05, bebê.
1: Deixa eu mandar um beijo pro meu corredor lindo que faz as caminhadas ali na Avenida Liberdade. Will, lindo!
0: Que tem um andado tão desengançado. Ô, Marquinhos, depois, quando você foi encontrar aí com o Marcos, o Will Smith, né?
1: Will,
0: por que ele anda com os braços abertos, né? Parece estar com os braços todos assados. Mas vamos ouvir a voz do Marquinhos? Por favor, fique à vontade, Marquinhos.
2: Boa tarde, Alce. Boa tarde, Mica.
1: Boa tarde.
2: Toca pra nós, Legião Urbana. Há tempos, e manda aqui pro Estofado Moura.
0: Pô, há tempos.
2: Valeu, obrigado.
0: Já saindo do Marquinhos, Legião Urbana, tem um outro também que quer falar e pedir um musical aqui no nosso programa Descontrolados, por favor.
3: Mica e Alce, Descontrolado, roda pra nós aí, banda Blitz, longe de casa, vou oferecer pra Gaza lá em Caraíba, Leandro, em Curumuxatiba. E todos que estiver ouvindo, boa tarde, obrigado.
1: Boa tarde, Genival. Parece estar no cannabis, né?
0: Deixa o menino.
1: Bem suave.
0: Deixa agora.
1: É no morro da maconha. Não, na fumaça, né, menino?
0: Menino. Pelo amor de Deus. Eu quero você viva ainda. Depois você pagar meu dinheiro, isso aí, né?
1: Eita, lasqueira.
0: Bora pra. Bora pro quartinho. Bora pro quartinho, bebê.
4: Boa tarde. Programa pra nós. Na verdade é assim, né? Se eu fosse um inventor, eu inventaria uma máquina para transformar um combustível limpo, né? Tipo água, por exemplo, que no caso eu acho que já ouvi falando que já fez, mas não deixaram, porque a ambição do petróleo, que é o combustível fóssil que a gente mais usa no mundo todo, é muito grande, né? São muitos poderosos envolvidos no meio disso tudo, é muitos bilhões e bilhões. Mas imaginou uma máquina que pudesse fazer a água transformar, misturar com nitrogênio e transformar em combustível? Imagina que bem que faria para o ser humano em geral, do mundo todo, né? Sem contar que seria uma fonte quase que inesgotável, né? Que ela seria expelida e voltaria como oxigênio de novo. Pensa bem, maravilha.
0: Muito bem, Rogério, bem explicadinho.
1: Tá certo, né? Meu amor.
0: Nossa, o nosso Albert Einstein deu uma caprichada, que bom.
1: Isso aí tá no quati ainda?
0: Tá no quati.
1: Deve estar na beira da praia, né?
0: Isso.
1: Tomando a brisa.
0: E comendo os peixinhos de Pacheco.
1: Ih, né? A cabeça do peixe de Pacheco.
0: Miguel Joy.
1: Deixa eu aproveitar só um minutinho, que uhum. Segundos, que a gente tá lá no quati. Deixa eu mandar um abraço pra Cássio Silva, também toda a equipe da Pousada Souza Canaã, minha amiga. Ju, beijos pra vocês, gente.
0: O Cássio Silva é o repórter que fica matérias ali, aqui, acolá.
1: Isso.
0: Aleatoriamente, né?
1: Isso.
0: Ah, esse mesmo, né?
1: Menina, você tem a língua felina.
0: Que?
1: Mesmo quando ele briga mais Sivaldo, né?
0: É, Mica. Dá um cardenalzinho do bichinho que me chamando de matéria pra todo mundo, né? Hoje, vai vender seus terrenos, menino.
1: Se eu tivesse dinheiro, eu comprava um, né?
0: Vai que ele dá um pra você,
1: não né? Dá, não, não dá, não dá.
0: É, né?
1: Eu posso pagar lindo. Aí o Tão falou que te desse uma dormida com ele, né, vida?
0: Cala a boca, Mica. Tem criança ouvindo, bebê, pelo amor de Deus. Cala a boca, Micaela Joy. Bebê, fala das nossas chancelas, mas antes tem vinhetinha dos nossos patrocinadores.
5: Nossos agradecimentos pela chancela comercial.
0: Nossa, esse é das antigas, né, Mica?
1: Chanchela.
0: Solte a sua voz e fala da nossa chanchela.
1: Olha, pra você aí, Rogério Figueiredo, que está rebocando o teto, olha que maravilha. Ontem eu tava rebocando a parede de casa, deu uma de pedreira, ficou barriguda, né? Mas eu vou descontar na massa corrida. Melhor que você, vida. 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Ficou bonitinho. Vou
0: mostra.
1: Descontar na massa. Passo hoje, amanhã seca, passo.
0: Não siga, meu amor.
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0: Prossiga, bebê, prossiga, eu tô buscando o ar.
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0: Tá bom, Mica. Você vai descontar na massa corrida, velho. Você soca a massa corrida pra disfarçar
1: o... Não, pior que o outro chega, né? Já começa a botar defeito. Aí eu viro a zorra, né?
0: Seu esposo?
1: Falei, sou profissional. O profissional que fez aqui algumas coisas já fez cagada. Imagine eu, que é minha primeira paredinha, né? No reboco.
0: Em nome do amor, né? Tem rapidinha, primeiro bloco.
6: Rapidinha, dois controlados. Colírio com sêmen avança em teste e abre caminho para nova estratégia contra o câncer ocular. O desenvolvimento de um colírio baseado em oxômos extraídos do sêmen do porco representa um avanço inovador na terapia ocular, especialmente no tratamento de doenças como retinoblastoma. A tecnologia utiliza essas estruturas microscópicas como veículos para transportar fármacos até regiões profundas do olho, como retina, um dos maiores desafios da farmacoterapia ocular. Testes pré-clínicos, os oxômos foram utilizados para carregar nanozimas com ação antitumoral, demonstrando capacidade de alcançar o local de ação, reduzir o crescimento do tumor e preservar estruturas oculares, sem sinais relevantes de toxicidade. A proposta surge como alternativa menos invasiva em comparação à injeção intraoculares e tratamentos sistêmicos, que costumam apresentar maiores riscos e efeitos adversos. Apesar dos resultados promissores, a tecnologia ainda está em fase inicial, com estudos restritos a modelos animais. A revolução para uso clínico dependerá de validações rigorosas de segurança, eficácia e estabilidade, evidenciando a complexidade envolvida no desenvolvimento de terapias inovadoras. Esse cenário reforça o protagonismo do farmacêutico na pesquisa, desenvolvimento e controle de qualidade de medicamentos cada vez mais avançados, onde cada etapa exige precisão técnica e domínio multidisciplinar. Com informações do Farma ICTQ. 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
1: Ei, isso é pitinho quando eu bati a bandeira pra Marisette Carleto. Pedacinho bom de Brasil. Boa tarde, pessoal. Boa tarde, gente. Tudo bem? Tudo bem? 15 horas e 17 minutos. Nesta quarta-feira, 13 de maio de 2026.
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1: Galo feio danado. Bom, depois de uma terça-feira fria, um friozinho gostoso, que nem eu agradável.
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1: Não tão carregado de frio. Tá frio ou não tá frio? Mas tá frio. Um friozinho gostoso. E muita chuva. Inclusive ontem na região, o toró caiu bastante. É. Final da tarde, início de ontem, de noite. Exemplo em Itamaraju. Algum ponto e um outro não. Pelo que estou vendo aqui, vai encerrar. Vai encerrar. Não agora. Mais tarde. E o assunto que vamos falar agora é do setor pecuário. Está com dificuldade para encontrar vacina. Virou uma coisa de maluco.
3: Moço, pelo amor de Deus.
1: E agora a União da Europeia lá, suspendendo. Mas treina aí, Felipe. Programou para setembro a suspensão de carne brasileira. Não só no Brasil. Eles colocaram um conjuntinho, né?

0: É, colocou tudo em um pacote. E que pacote?
1: Esse juiz é um caboclo sério e denudando. Paulista da...
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0: Tamara, a sua previsão. A mínima foi 21. A máxima 27. Sol com muitas nuvens durante o dia e período de céu nublado. É um sol chocolate. Chocolate não, brigadeiro. E à noite vai ter poucas nuvens. É. 26 quilômetros. O sol nasceu lá para 5h53 da manhã. E às 5h15 da tarde ele vai se partindo lá para outras bandas de Minas Gerais. A lua? É, lua minguante e sem possibilidade de arco-íris. Tá trilha, Felipe, presta atenção. E amanhã, quinta-feira, dia 14, a mínima 20, máxima 28. Vai ser igual hoje. Sol com muitas nuvens durante o dia. Período de sol nublado, né? É. É, a umidade do ar, 98%. Quinta-feira, assim que é o quarto. É, segundo a previsão meteorológica. Essa foi mais uma edição do Café na Rural. É, nessa quarta-feira. Vou ficando por aqui. Semana que vem, eu venho de novo. É.
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4: Olá, rural, menino.
5: Você roubou a vinheta do cabra, velho. Michela John, Michela John. Oh, meu Deus do céu. Ainda bem que ele já foi, né, velho? É difícil, muito difícil.
4: E outra, vem aí. Mais um leilão.
5: Tem pessoitas no... oh, na sintonia do nosso programa Descontrolados, Michela Jones.
4: De baixo, né, não, vida?
6: Ah, tá, vamos... oh, sim, você se mandou um abraço ao amigo aí, descarado velho. Você e sua Micaela aí. Um abração pra vocês aí, tudo de bom.
4: Abraço.
6: Um abraço grande. Fala aí, bota aí um coisa boa aí pra gente. Falou, meu brother.
4: Bota é camarão aí, pareceu camarão, né?
5: Esse é o Carlos Seguro.
4: Ah, oh, cor diferente, o que você chama de mentiroso.
5: Exatamente.
4: Né? Abraço, Carlos Seguro, deixa eu mandar um abraço pessoal de Cúmulo Satiba, Dalto de Valdinha, tá com bigodinho feinho, bichinho adoge.
5: Cadê o menino, bebê? Já. Ai, gente. Já ele também está na sintonia do nosso programa.
4: Oh, casca de bala, copo bonito, casquinha.
5: É o que você vai trazer pra gente?
4: Você vai mandar, querido?
5: E ele come unha, Mica, lá, tá na carne.
4: O dedo feio da peste, menino.
5: Cara, que dedo feio. Vamos ouvir o áudio dele, Mica.
7: Pronto, vou responder aqui, rebanho de miséria. Vambora, boa tarde. Mais uma vez, eu ia inventar os olhos lindos pra me enxergar, vendo a minha beleza, né? E vendo as belezas das mulheritas. Apesar disso, que eu não preciso de olhos pra enxergar, pra
4: é
7: pegar
4: no tato,
7: mulher,
4: né, vida?
7: Eu mesmo, eu, sem a minha visão, consigo namorar, consigo pegar outra mulher, sou casado, enfim. É, como eu sempre digo, eu tenho essa frase: cego aquele que não quer ver a verdade. Vambora, vamos pra cima. Mas eu inventaria uns olhos pra me enxergar as belezas que esse mundão oferece pra nós. Tá legal, Alci? Minha parceira Mica, vambora. Ô, vamos por cá.
4: Ô, casquinha de bala, meu lindo. Me tira uma dúvida. Essa mulher, você fez igual Cláudio Maia e Lázaro, conheceu e já casou, já passou algumas pela sua vida. Como que você enxergava o totozinho, né? Era...
5: meu Deus.
4: É, tem às vezes pra saber se é bonitinho, se é feio, né? Esses negócios. Tá até curiosidade agora,
5: entendi. Vitor. Repita a pergunta pro Cássio.
4: Se você já pegou a mais, né? Se já casou com a primeira que pegou. Se não, como você enxergava o totozinho, se é bonitinho, se é feininho, né? Se é mais testudo.
5: Cala a boca, fica, pelo amor de Deus.
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1: É, ladrão.
0: Ótimo. Bora pro nosso tema de hoje.
2: Quente!
1: O Max apagou.
0: Por favor, bebê.
1: Aí, Boquete, se você fosse inventor, o que criaria que ainda não existe? Ele, apagador de memória, teletransporte. Só dá uma pilungada que a memória vai embora, meu amor.
0: Então, o quê?
1: Pilungada.
0: Misericórdia. Ele falou, rapaz, Chato Brito, é do baralho, né? Já o Ronald, por favor, Michaela Joy, o que, que o Ronald falou do Chato Brito?
1: Rapaz, vocês são top, morro de rir de vocês. Ronaldo Teixeira de Freitas. Ah, pensei que era Ronaldo Soares.
0: Grande Ronald, o cara foi a loucura e deu várias risadas com o Chato Brito. Já o tema de hoje, o nosso Mulilo.
1: O Mulilito, ele falou assim, a cura do câncer. Pode até ter, tá, meu amor? Mas infelizmente, né, os grandes farmacêuticos, né, quer vender. Então... tem isso, né, dessas coisas, né?
0: Lamentavelmente, Mica.
1: Você veio da moça lá, já assumiu também a doutora, sobre o lance lá de voltar a andar.
0: Uhum.
1: Já assumiu. Eles querem o quê? Que você seja refém, infelizmente.
0: Verdade. Já o nosso gordinho fofão...
3: Se eu fosse inventor, eu inventaria uma máquina do tempo. Mas não é para ir pro futuro, não. Porque pro futuro eu já sei o que, é que vai dar. Eu viajaria pro passado para avisar, cuidado, hein? Cuidado, pare aqui, muda a rota, que lá na frente vai dar merda, viu? Vai ter gente defendendo político bandido, vai ter presidente ex-presidiário, vai ter gente bebendo detergente por causa de política, vai ter gente que fala que nasceu no corpo de gente, mas na verdade é cavalo e o pau vai quebrar. Cuidado, muda aqui agora.
0: Exatamente, a parada tá tensa.
1: Ia ter que ser a máquina do tempo, né, vida?
0: Ô, Micaela, Nina.
1: Nana. Sou Nana, aquele abraço, Nana.
0: Beijos pra você, Nana.
1: A safada lá de Teixeira também tá ali, né?
0: Mandou...
1: um monte de trem, já. Né? Aquela dessas, né?
0: E não, esqueci o nome dela, Mica.
1: É Tânia Maria. Ela... Abre essa foto aí. Ela, assim, botou uma lingerie... aí tirou foto deitada, porque em pé os peitos batem no joelho, né, vida?
0: A boca, Mica. Deixa a bichinha, Mica.
1: Um beijo, daqui a pouco ela me xinga.
0: Eu tô de olho na propriedade dela,
1: viu? Ô, linda! Brincadeirinha, tá, vida? Eu sei que leite é em pó aí, tá?
0: Cala a boca, bebê. Deixa a menininha quieta, bebê. Já falei essa parada aqui?
1: Já falou, menino, já.
4: E oferecer a todos, aqui em Alcobá.
0: Ah, tá.
4: Hein, Mica, mais Alci, se tiver como... manda uma música aí, qualquer um aí, um reggaezinho de Luke Dube aí pra nós. Tá entendendo?
0: Tá entendendo? E?
4: E oferecer a todos, aqui em Alcobaça, entendeu? Em Guaratiba aqui, trabalhando também, certo? E é isso.
0: Obrigado, querido. Já o Fofozão, mais uma vez, né? Nossa.
3: É, Mickey, até que ser uma máquina do tempo bem grande. Um pra meu corpo e um espaço pra sua língua.
0: Nossa senhora.
1: Já. Já viu outro troll ali também, vida.
0: Misericórdia.
1: Ah, vem. Eita.
0: Menino. Ô, Tânia, tá bom, Tânia. Manda mais não, tá, Tânia? No máximo dois, tá bom, Tânia? Manda mais não.
5: Vagabunda, rapariga, puta de...
0: Não, tá bom, Tânia, misericórdia. Não,
1: aí eu tenho que ouvir, vida.
0: Não, body off é melhor, tá, vida. Bora pro segundo, pelo amor de Deus.
5: Se eu fosse a máquina do tempo, você ia ser mulher. Não viada. Nossa. Travecão.
0: Travecão.
1: Você desligou aqui, seu idiota.
0: Não, já tá bom, tá, amiga. E off.
1: Eu nem ouvi.
0: Off melhor, que Tânia tem uma boquinha bem...
1: Calma, boca.
0: Ai, ô, Tânia, tá bom, Tânia.
1: Que é aquele ali que falou, Carlos Brito vai pegar você, Alci.
0: Cadê, Mica?
1: Ih, você é cego?
0: Ah, tá, Micaela Joy. Boa tarde, Alci. Por favor, Mica.
1: Boa tarde, Alci, Mica. Manda um alô pra mim. Laranjeira, motorista da JSL e Mabson, motorista da Itapemirim. Esse aí é irmão de do povo lá que é de Edmundo e também da Casa de Maria. Casa de Maria não, menino, como é que é? Vila Maria, vida. Esqueci o nome dos meninos agora. Cleito e Maurício, um abraço, fica com Deus.
0: Esse é o Maurício Afonso. Maurício Afonso.
1: Maurício?
0: É Maurício Afonso, tá, Mica? Ele que fica...
1: Ele foi embora, não trabalhou mais com a língua, tá embolando, né,
0: vida? Ele fica mandando os áudios de 4 minutos, 2 minutos, grava o toque do dia, manda.
1: Ah, você tava falando sua vida, né? Pra que eu quero ver isso? Se quiser saber, ligava o rádio.
0: É, verdade. Menino.
1: Vai subir igual o Thiago Construtor. Ai. 3 horas e 51 minutos só pra abrir seus olhos, tá, vida?
0: Tá, aí ele mandou um aqui que gravou do Chato Brito, de 2 minutos e 16 minutos de gravação, do toque do dia, mais de 7 minutos, ele manda. Pra que mandar? A gente já tá ouvindo. Menino.

0: Matando a curiosidade da Micaela Joy. Mica, você se recorda qual foi a pergunta que você fez pro nosso casca de bala?
1: Não sei, ele já foi casado e como ele sabia se era feio, né? A sua cara, se era bonitinha. Deve um tato, né?
0: Ah, tá. Aí se... Mica, cala a boca, Mica.
2: Pronto, vou te responder agora, na altura da minha orelha, vida. Igual diz você. Olha só. Até porque o local do bagulho é o mesmo local do que você tá falando, tá ligado? E eu fui casado, essa é a minha segunda mulher. Eu sou pai de duas filhas e um esvô de um neto, miséria. Homem, pelo amor de Deus. Pense aí, o gordinho é desbloqueado, rapaz. É como eu te digo, já te falei. Aqui, chupa, morre. Extra. Vambora.
1: Homem. Você tá muito lambão, menino.
0: Tá melhor do que Lázaro.
1: Ah, então o tato dele não é pela mão não, né, vida?
0: É, menino, é melhor, tá melhor do que Lázaro, né?
1: Aí nem lambe mais Lázaro, né?
0: Isso, porque o casca de bala já é a segunda esposa. E no caso do nosso Fefezão, foi a primeira namorada, a primeira mulher, a primeira de tudo.
1: É que o homem é bom, né, vida? A mulher não vai embora quando é bom. Você, três vezes, a mulher foi embora nas três, né?
0: Isso.
1: Olha o menino aí, respondeu em boquete.
0: Quem? O Ronald?
1: Ronaldo.
0: Pegaria a Micaela Joy com esse cabelinho dele?
1: Yeah, yeah. Pegaria. Não, ia ser muito... É, sabe o que que é? O frio de espelho demora muito. Esses homens metrosexual... É meio complicado, né? Ronald, parece que ele fez implante lá onde Solaninho fez o dele, né?
0: Ronald, pra que essa trouxinha de samurai aqui no meio do cabelo? Ronald, explica pra gente, Ronald.
1: Ele tem recalque pra quem tem cabelo bom, tá? O dele é ruim. O homem tá respondendo em boquete, já. Você fechou o trem.
0: Ai, bebê.
1: Ele criaria uma autorização pra vocês ir até às 18 horas. É, diado.
0: Cala a boca, Ronald. Você não é mais amiguinho da gente, viu?
1: Não gostei, menino. Não, criar autorização é fácil. Agora quero ver o salário, né, meu amor?
0: É verdade. Ô, Ronald, e esse cabelinho aí, mano?
1: Fazer uma trancinha. Bota um tererê, menino.
0: O que é tererê?
1: Tererê. Tem um cordãozinho que amarra no cabelo.
0: Ai, meu Deus do céu. Daqui a pouco ele vai matar a gente. Oi, oi, oi.
1: Tchau, gente. Amanhã voltaremos a partir das 14 horas, quinta-feira, dia de TBT.
0: Mica, ele tá digitando... Meu mesmo. É mesmo, cara? Com essa paradinha de sanseio, seio.
1: É que ele fez assim, ele passou a mão e tirou um retrato, vida.
0: É?
1: É, que é o cabelinho dele de manga, lisinho.
0: Ah, tá. O que ele está dizendo? KKKKKKKK.
1: Tchau,
0: tá bom, bebê. Amanhã nós estaremos de volta.
1: Você só trabalha 2 horas por dia aqui, né?
0: Amanhã nós estaremos de volta. Cala a boca, Micaela Joy. Fica com a nossa última sequência de informações rapidinha do nosso Descontrolados.
3: 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Colírio com sêmen avança em teste e abre caminho para nova estratégia contra o câncer ocular. O desenvolvimento de um colírio baseado em oxomos extraídos do sêmen do porco representa um avanço inovador na terapia ocular, especialmente no tratamento de doenças como retinoblastoma. A tecnologia utiliza essas estruturas microscópicas como veículos para transportar fármacos até regiões profundas do olho, como retina, um dos maiores desafios da farmacoterapia ocular. Testes pré-clínicos, os oxomos foram utilizados para carregar nanozimas com ação antitumoral, demonstrando capacidade de alcançar o local de ação, reduzir o crescimento do tumor e preservar estruturas oculares, sem sinais relevantes de toxicidade. A proposta surge como alternativa menos invasiva em comparação à injeção intraoculares e tratamentos sistêmicos, que costumam apresentar maiores riscos e efeitos adversos. Apesar dos resultados promissores, a tecnologia ainda está em fase inicial, com estudos restritos a modelos animais. A revolução para uso clínico dependerá de validações rigorosas de segurança, eficácia e estabilidade, evidenciando a complexidade envolvida no desenvolvimento de terapias inovadoras. Esse cenário reforça o protagonismo do farmacêutico na pesquisa, desenvolvimento e controle de qualidade de medicamentos cada vez mais avançados, onde cada etapa exige precisão técnica e domínio multidisciplinar. Com informações do Farma ICTQ. 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
4: Ah! Atenção, pelotão! Sentido!
5: Sim, senhor!
6: Mas... já acabou ou começou?
4: Silêncio, soldado!

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0: imediata sobre os preços dos combustíveis, com resultados efetivos.
1: Nenhum outro país do mundo teve menor impacto do que o Brasil, exatamente porque nós fomos rápidos, proativos.
0: A nova subvenção começa pela gasolina, mas poderá ser estendida ao óleo diesel a partir de junho. Segundo o ministro do Planejamento, Bruno Moretti, a subvenção funcionará como um cashback do tributo fiscal. Isso significa que quando o importador ou o produtor pagar o imposto, o valor será devolvido em forma de subvenção.
2: O que nós estamos colocando é que a gente devolve esse tributo como uma subvenção, e essa devolução é uma espécie de cashback desse tributo, capaz de amortecer eventuais choques de preços, eventuais aumentos de preços de combustível.
0: Segundo o governo, a medida atenta uma sinergia entre o setor público e o setor privado. Apesar do impacto da guerra no aumento do preço do petróleo, o Brasil ocupa a posição favorável em comparação com outros países. De acordo com o ministro do Planejamento, Bruno Moretti, a estratégia de mitigação reflete a preocupação do governo do Brasil com a situação financeira das famílias.
2: O que a gente pretende fazer é converter parcela dessa arrecadação adicional em medidas de mitigação dos impactos de preço, sempre resguardada a premissa da neutralidade fiscal.
0: As medidas utilizarão recursos do Orçamento Geral da União. A despesa mensal estimada é de R$272 milhões para cada 10 centavos de subvenção no litro de gasolina e de R$492 milhões para cada 10 centavos de subvenção no litro do diesel. O secretário executivo do Ministério da Fazenda, Rogério Seron, explica que a medida será neutra do ponto de vista fiscal, porque a arrecadação com a receita do petróleo subiu.
2: É impossível neutralizar 100%, mas é possível sim atuar de forma rápida, eficiente, com inteligência e ter um bom desempenho, reduzir o impacto para a população.
0: A nova subvenção faz parte de uma série de medidas que o governo do Brasil tem adotado para conter a alta dos combustíveis provocada pela guerra no Oriente Médio. Em março, o governo zerou a tributação de PIS e COFINS sobre o óleo diesel, além de aumentar a tributação sobre as exportações do combustível. Reportagem Gabriela Noronha.
3: Brasil contra o crime organizado. Um dos objetivos do plano anunciado pelo governo federal é fechar as fontes de financiamento das organizações criminosas do país.
4: E também querem impedir que os presídios brasileiros continuem servindo como centros de comando e recrutamento para facções criminosas.
3: Em entrevista ao programa Bom Dia Ministro, transmitido pela empresa Brasil de Comunicação, o ministro da Justiça e Segurança Pública, Wellington Lima, afirmou que a ideia é atuar contra o planejamento das organizações criminosas.
5: Nós vamos tirar da cadeia esta característica do escritório do crime. Realmente instituir padrões de excelência, como acontece no sistema prisional federal. E esse padrão de excelência envolve treinamento do pessoal, equipamento de raio-x, drones, equipamentos tecnológicos que aumentarão o padrão de segurança.
4: O programa tem foco ainda no combate ao tráfico de armas e ampliação das taxas de esclarecimento de homicídios.
3: A estratégia prevê investimentos que ultrapassam os 11 bilhões de reais.
4: Pois é, mas antes mesmo do lançamento do plano, o Brasil registrou o menor número de homicídios da década no primeiro trimestre, com uma redução de 25% frente a 2022.
3: Os latrocínios também caíram 48% e os roubos de veículos 42,3% nos primeiros três meses de 2026.
4: Hoje a gente conversa com o secretário nacional de Segurança Pública, Chico Lucas, para saber mais sobre os dados de segurança e o que foi feito pelo governo para alcançar esses resultados. Boa noite, secretário.
6: Boa noite, Mariana. Boa noite, Nazi. Boa noite a todos os ouvintes do Brasil.
4: Secretário, vamos começar então falando sobre os dados de homicídios. Eles caíram 25% e essa queda ocorreu em todo o país ou ela foi concentrada mais em algumas regiões do que outras?
6: Todas as regiões apresentaram queda no número de homicídios, principalmente os estados do Nordeste. Em razão também de números anteriores, nos períodos anteriores de avaliação, mais altos. Então, a gente tem essa redução, fruto muito de uma política em que há um maior cumprimento dos mandados de prisão, um maior investimento por parte do governo federal E, na nossa visão, uma das principais políticas, que é a restrição ao uso de armas. Quanto menos armas em circulação, há uma causalidade óbvia entre armas em circulação e homicídios. Principalmente esses homicídios de proximidade, onde você está no contexto de uma disputa ou de uma briga. Então, esse tipo de crime ele é muito decorrente da facilidade das pessoas em ter acesso a armas. Então, todas essas combinações com outros fatores, como o próprio envelhecimento da população, tem feito com que os índices estejam reduzindo e nós apresentamos nesse primeiro trimestre o menor número da série histórica da última década. Então é um importante índice que reforça o papel de articulação do governo federal, mas também da atuação das forças de segurança estaduais.
3: Secretário, como a gente disse no começo, outros crimes como latrocínio e roubo de veículos também tiveram redução acentuada, né? A que se deve a essas reduções?
6: Olha, são vários fatores. O fenômeno da segurança pública ele é multidimensional. Então, além do trabalho das polícias que têm sido cada vez mais atuantes, por exemplo, com o uso de ferramentas como o vídeo monitoramento, onde você tem a tecnologia do OCR, da leitura de placas, que fiscalizam cada vez mais em tempo real os veículos que são roubados. Com o compartilhamento de informações e de dados que tem sido a tônica, inclusive essa a nossa intenção com a PEC da segurança pública, fazer com que essa integração seja efetiva, você tem um maior investimento por parte do governo federal com o Fundo Nacional de Segurança Pública. Isso tem combinado, trazido esses números. Então, menos ocorrências de roubo e furto de veículos, de celulares, em alguns estados, como a gente vem falando aqui sobre as políticas de reparação de celular, somados tem diminuído o latrocínio. E também outros aspectos negativos que a gente também tem que colocar, que é a mudança do perfil do criminoso. Tem muito criminoso migrando para o mundo digital. Então, tudo isso combinado faz com que menos crimes sejam cometidos no ambiente real, né? Fora do mundo das redes sociais e da internet.
4: E a gente teve também um aumento do cumprimento dos mandados de prisão, apreensão de armas e de munições. Como que a integração maior das polícias, o senhor até já mencionou isso agora na sua última resposta, essa integração das polícias federais com as polícias estaduais, isso ajudou a melhorar esses índices?
6: Olha, esse é um dos fatores que são diretamente afetados pela integração dos dados que nós implementamos no Ministério da Justiça e Segurança Pública e nas gestões anteriores, porque nós temos um Banco Nacional de Mandados de Prisão, que são os mandados conferidos pela Justiça e que ficam no banco. Muitas vezes os foragidos, eles fogem dos estados, da federação, e cada estado cuida do seu banco. O que é que o Ministério da Justiça fez? Ele cruzou esses dados com vários bancos de endereços para atualizar a localização dos foragidos. Fizemos isso tanto no Centro Integrado de Mulher Segura, para cumprir os mandados de prisão no mês de março, e a gente vai fazer isso continuamente, das pessoas que cometeram crimes contra a vida das mulheres, como também nos crimes violentos. Esse aumento do cumprimento de mandados de prisão, combinado também com a RENARM, que é a Rede de Enfrentamento ao Tráfico de Armas, fez com que essas duas coisas, que é o cumprimento de mandado de prisão e a apreensão de armas, aumentasse. Ora, menos armas em circulação, menos pessoas violentas que cometeram crimes anteriores foragidas, fazem com que o número de crimes violentos, no caso, os homicídios tenham diminuído. Então, essa integração é fundamental para a gente chegar nesses bons números.
3: Secretário, o senhor citou que esses dados aí refletem o fortalecimento das forças de segurança com investimentos em equipamentos e inteligência. São estes que o governo também aposta no novo programa Brasil contra o Crime Organizado, que foi lançado ontem. O senhor pode falar mais para a gente sobre como será esse trabalho a partir de agora?
6: O Brasil contra o Crime Organizado é a executoriedade da lei de facção. A lei que foi aprovada e encaminhada pelo presidente Lula e que traz um tipo penal, que é o domínio social estruturado feito por organizações criminosas ultraviolentas. A gente vai combater essas organizações. Primeiro, pela assistência financeira. Elas querem dinheiro. O dinheiro é o objetivo e é o fundamento de tudo. Nós vamos asfixiá-las, evitar o fluxo de armas, combatendo o tráfico de armas, elucidar os homicídios e, principalmente, estabelecer um padrão de segurança máxima nos presídios estaduais. Isso tudo para que a gente possa devolver os territórios às populações que são seus verdadeiros donos.
4: A ideia é cercar essas organizações por todos os lados, né?
6: O objetivo é esse. com uma cooperação interfederativa entre Estados, União, com recursos provenientes do orçamento e principalmente com integração. Nós temos várias instituições funcionando, mas nós precisamos agora trabalhar em conjunto para atacar esse crime organizado.
3: Bom, nós conversamos com o Chico Lucas, secretário nacional de segurança pública. Secretário, muito obrigado pela presença aqui na Voz do Brasil.
6: Eu que agradeço o espaço.
4: O estoque de empregos formais no Brasil chegou a quase
3: 60
4: milhões.
3: É o que mostrou a Raiz, a Relação Anual de Informações Sociais, divulgada hoje.
4: O resultado foi positivo em todos os grupos econômicos e em todos os estados do país, além do Distrito Federal.
7: O número de empregos formais no país alcançou 59.970.000 vínculos em 2025, um crescimento de 5% em relação ao ano anterior. É o que mostra os dados da RAIS, Relação Anual de Informações Sociais, divulgada nesta quarta-feira pelo Ministério do Trabalho e Emprego. O setor privado segue como principal empregador, mas o setor público teve um crescimento mais intenso no período da pesquisa. Para o concursado Patrick Acker, foi a segurança de um salário fixo, os benefícios e a estabilidade que o fizeram optar pela carreira pública.
8: Ter a segurança de um plano de saúde, ter a segurança de uma previdência privada, uma vale-refeição, um salário fixo em todo mês, isso é um benefício que eu acho que assim, não tem preço. Né?
7: Todos os grupos de atividades econômicas apresentaram variação positiva no ano passado. O destaque foi o setor de serviços, que cresceu 7,2%, seguido pelos setores do comércio, indústria, construção civil e agropecuária. Seu Damião Epaminondas de Souza é amador de ferragem de uma obra de Brasília. Com carteira assinada há mais de 17 anos, operário sabe bem dos benefícios da conquista.
9: Em 2022, eu sofri um acidente. E nesse acidente, eu fiz valer o apoio do INSS, né, ter tido o apoio da empresa. É um benefício, assim, incomparável, inenarrável a questão da gente ter um CLT.
7: O número dos estabelecimentos com empregados também cresceu, passando de 4.700.000 para 4.800.000, com variação de 2,1%. A RAIS consolida de forma automática as informações do E-Social enviadas por empregadores. Por meio desse sistema, o processo tornou-se mais rápido, seguro e preciso, avalia o analista de recursos humanos, Alan Rogério de Souza.
10: A primeira informação que eu passei para o Ministério do Trabalho, eu passei para a Caixa, eu passei para todos os órgãos, o INSS, todo mundo está sabendo dessa informação. Ela é muito mais rápida, muito menos burocrática. A gente acaba diminuindo muitos problemas.
7: Nos últimos 3 anos, foram mais de 7.800.000 novos vínculos registrados. O resultado confirma a continuidade da expansão do emprego formal no país, afirmou o ministro do Trabalho e Emprego, Luiz Marinho.
11: O país continua num processo de crescimento consistente, de forma sustentável, gerando emprego de qualidade. Nós estamos num momento de menor taxa de desemprego da nossa história. Um momento muito bom, apesar dos juros altos.
7: Do ponto de vista regional, Norte e Nordeste apresentaram o maior crescimento no ano passado, com alta de 10%, o dobro da média nacional. Entre as unidades da Federação, todas apresentaram variação absoluta positiva no estoque de vínculos formais. Reportagem Pablo Mundim.
4: E a redução da jornada de trabalho está sendo implantada para os servidores terceirizados do governo federal.
3: A medida deve alcançar 40 mil trabalhadores que passam a cumprir 40 horas semanais.
4: A ação vai ao encontro

0: superintendente de logística do CEPRO, Elaine Dalcol, defende que a mudança é benéfica e não afeta a produtividade.
1: A produtividade ela não se mede pela quantidade de horas, mas pela qualidade do trabalho, porque reduz a sobrecarga e eleva o engajamento.
0: Entre as medidas adotadas pelo governo federal para os terceirizados da administração pública estão a redução da jornada de trabalho de 44 horas para 40 horas semanais, sem prejuízo de salário. Mais de 40 mil terceirizados serão beneficiados. As ações fazem parte de um conjunto de medidas tomadas pelo governo do Brasil em defesa dos trabalhadores. Entre elas está o projeto de lei que propõe o fim da escala 6x1. O ministro da Secretaria-Geral da Presidência da República, Guilherme Boulos, destacou que a mudança da escala e da jornada deve beneficiar principalmente quem trabalha no comércio.
2: O comércio de varejo, de maneira geral, é onde você tem a maior incidência dos 14, 15 milhões de trabalhadores brasileiros que estão na escala 6x1. Uma regulamentação que proteja o trabalhador, as empresas têm condições de precificar e de se adaptar a isso.
0: O governo do Brasil enviou ao Congresso Nacional, em abril, o projeto de lei que propõe o fim da escala 6x1. O texto foi enviado com pedido de urgência constitucional e está sendo analisado na Câmara dos Deputados. O projeto propõe a redução da jornada para 40 horas semanais e a garantia de 2 dias de descanso remunerado por semana, sem redução de salário. Reportagem Márcia Fernandes.
3: Está aumentando.
4: Uma pesquisa divulgada hoje pelo IBGE mostra que a venda no varejo cresceu 4% em março, quando comparado ao mesmo mês do ano passado.
3: E essa expansão tem sido contínua nos últimos 6 meses.
4: Ano de Copa do Mundo e muita gente quer garantir a melhor imagem para assistir aos jogos. O Luiz Salles, de São Luís do Maranhão, comprou uma televisão novinha e maior.
5: Acredito que tenha sido uma boa compra, porque quanto maior a tela para ver o jogo e uma resolução de alta definição, tem uma sensação diferente.
4: E foi justamente a compra de novos televisores e celulares uma das responsáveis pelo aumento do volume de vendas do comércio varejista no mês de março. Quando comparado a fevereiro, o índice cresceu 0,5%. Esses aparelhos fazem parte do grupo de equipamentos e material para escritório, informática e comunicação, que teve um aumento na venda de 5,7% em relação no mês anterior. Os dados da pesquisa mensal de comércio foram divulgados nesta quarta-feira pelo IBGE. De acordo com o gerente do estudo, Cristiano Santos, a valorização do real frente ao dólar foi um dos motivos de o setor atingir essa taxa.
6: Essa atividade de equipamentos para escritório, informática e comunicação oferta e vende produtos que são da maioria importados. Essa atividade, então, ela tem ali um componente com relação a custos muito ligado à variação do dólar.
4: O crescimento das vendas no varejo atinge o nível mais alto da série histórica pelo terceiro mês seguido. Além dos equipamentos e material para escritório, contribuíram para o aumento das vendas no mês de março os combustíveis e lubrificantes, artigos de uso pessoal e doméstico, livros, jornais, revistas e papelaria. Reportagem Raquel Mariano.
7: Menos impostos para quem faz compras online em sites internacionais.
8: O governo do Brasil zerou a chamada taxa das blusinhas em itens de menos de $50 vendidos online.
7: A expectativa é beneficiar principalmente as famílias de menor renda.
9: As compras online em sites internacionais fazem parte do dia a dia da estudante universitária Lívia Barros, de Brasília, e vão além das chamadas blusinhas.
10: Calça, quadro, colchão de cama, até acessórios para pets, para gato, para cachorro.
9: Na hora de colocar as compras no carrinho virtual, era só alegria. Mas quando o valor final aparecia na tela, os impostos estavam pesando no bolso.
10: Eu ficava muito cabisbaixa de comprar por conta da taxa, que os impostos eram terríveis.
9: Para quem faz compras online, como a Lívia, veio em boa hora o anúncio de que os impostos federais que incidiam sobre os produtos

0: internacionais estão zerados. A iniciativa do governo do Brasil vale para itens abaixo de $50, ou seja, pouco menos de R$250. A medida provisória que zera a chamada taxa das blusinhas, assinada pelo presidente Luiz Inácio Lula da Silva, vai beneficiar o segmento mais pobre da população, como explicou o ministro do Planejamento e Orçamento, Bruno Moretti.
1: São produtos de consumo popular. Os números mostram que a maior parte das compras é de pequeno valor. Retirar impostos federais do consumo popular, do consumo das pessoas mais pobres, melhorando o perfil da nossa tributação.
0: O imposto federal cobrado sobre essas compras era de 20% do valor do produto e agora não será mais aplicado. Mas continua incidindo o ICMS, imposto estadual cuja alíquota varia entre os estados. A economia vai chegar de imediato ao bolso do consumidor. Um exemplo, um item que custa o equivalente a R$100 subiria para R$120 com o imposto federal. No caso de um estado com ICMS de 17%, esse preço final passaria para cerca de R$140. O economista Ademir Marchetti explica como fica o preço nessa situação com as novas regras.
2: Com a isenção do imposto federal, agora ficou somente o ICMS. O mesmo R$100 vai pagar um imposto de 17%, mais R$17. O preço final, então, sai por R$117. A economia é de R$23 numa compra de 100, ou seja, redução bastante significativa para o consumidor final, então, justamente as famílias que têm uma renda menor que vão acabar se beneficiando mais.
0: Segundo o governo federal, o fim da taxa das blusinhas foi possível devido ao combate efetivo ao contrabando e à regularização do setor desde 2024. Reportagem Graziela Mendonça.
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3: E agora um minuto do TCU. Em seguida, notícia do Poder Judiciário e do

0: Federal.
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3: O presidente do STF defende diálogo entre cortes constitucionais na abertura da 16ª Conferência Ibero-Americana.
4: Operação Faroeste. STJ recebe nova denúncia contra magistradas baianas.
3: Justiça do Trabalho levará serviços jurídicos gratuitos ao arquipélago do Marajó, no Pará.
4: Boa noite, eu sou Marcelo Luiz.
3: E eu sou Walter Lima.
4: Começou hoje no Supremo Tribunal Federal a 16ª edição da Conferência Ibero-Americana de Justiça Constitucional.
3: Pela primeira vez, o Brasil cedia o evento que reúne cortes de diversos países para debater o futuro do direito e da democracia. Judite Aragão.
5: Na abertura, o discurso do presidente do Supremo Tribunal Federal e do Conselho Nacional de Justiça, ministro Edson Fachin, foi um alerta sobre a defesa da independência judicial como um pilar da cidadania.
6: Eleições continuam ocorrendo, parlamentos permanecem abertos, tribunais seguem decidindo, até o dia em que tudo isso deixe de acontecer. E mesmo antes desse dia, a democracia já terá sido esvaziada de toda a sua substância constitucional. Nosso papel como jurisdição constitucional, quero crer, é precisamente identificar essa trajetória antes que ela se torne irreversível e valendo-nos dos mecanismos de proteção que as próprias constituições nos outorgam. Defender o Estado de Direito e defender a ordem democrática.
5: O evento vai até amanhã e pode ser acompanhado pelo YouTube do STF.
4: STJ recebe nova denúncia contra 4 pessoas no âmbito da Operação Faroeste.
3: A operação investiga possível venda de decisões judiciais em esquema de grilagem e disputa de terras no oeste da Bahia. Fátima Malchoa.
7: Com a denúncia recebida, tornaram-se réus a desembargadora Maria do Socorro Barreto Santiago e a juíza Marivalda Almeida Moutinho, ambas do Tribunal de Justiça da Bahia, e os empresários Adailton Maturino dos Santos e Gessiane Souza Maturino dos Santos. E segundo o Ministério Público Federal, as práticas criminosas incluíram manobras no julgamento de recurso administrativo sobre a legalidade de portaria da corregedoria do Tribunal Estadual, que determinava o bloqueio de matrículas imobiliárias, além de uma ação possessória sobre imóvel rural de grande extensão. Os dois empresários teriam entregado às magistradas dinheiro e bens de alto valor em troca de favores nos processos. O relator na Corte Especial do STJ é o ministro Og Fernandes.
4: Nunes Marques é o novo presidente do Tribunal Superior Eleitoral.
3: A cerimônia foi conduzida pela ministra Carmen Lúcia, que deixou a presidência após quase 2 anos no cargo. Estevam Furtado.
8: No primeiro discurso como presidente do TSE, Nunes Marques destacou que a democracia brasileira continua sendo decidida pela vontade livre do povo nas urnas. Ele defendeu a segurança das urnas eletrônicas, falando da importância do voto livre e sem pressão política ou econômica, e alertou para os riscos do uso irresponsável da inteligência artificial nas eleições. Depois de assinar o termo de posse, Nunes Marques deu posse ao ministro André Mendonça como vice-presidente do TSE.
4: Justiça do Trabalho levará serviços jurídicos gratuitos ao arquipélago do Marajó, no Pará, entre os dias 18 e 22 de maio.
6: A ação é coordenada pelo Conselho Nacional de Justiça e envolve mais de 50 entidades parceiras do Judiciário, Executivo e Sociedade Civil. Larissa Batista.
5: A ação quer garantir serviços judiciais de cidadania e de saúde para os moradores dos municípios de Breves e Portel, no arquipélago do Marajó, no Pará. A população vizinha do município de Melgaço também será atendida. Diariamente, um barco da Prefeitura Municipal fará o deslocamento dos interessados até os pontos de atendimento. Para mais informações, acesse o site tst.jus.br ou as redes sociais do TST.
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4: Uma boa noite.
6: E até amanhã.
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0: Paula Groban e estes são os destaques de hoje do Jornal do Senado, que começa agora. Senado aprova e segue para sanção um projeto que torna crime exercício ilegal da medicina veterinária. Comissão estende prazo para denúncia de violência doméstica. Sugestão popular pode beneficiar trabalhador em casos de FGTS atrasado. Boa noite. Mulheres vítimas de violência doméstica e familiar poderão ter mais tempo para denunciar os agressores. A Comissão de Constituição e Justiça aprovou um projeto que amplia de 6 meses para até 1 ano o prazo para a apresentação das denúncias. O texto seguiu com pedido de urgência para a votação em plenário. Repórter Bruno Lourenço.
1: O projeto de lei aprovado pelos senadores dá às vítimas de violência doméstica e familiar até 1 ano para tomar providências legais contra seus agressores. O prazo hoje é de 6 meses, contado do dia em que a mulher tem conhecimento do autor do crime. O senador Alci Lucas, do PL do Distrito Federal, defendeu a extensão do prazo.
2: Nos casos de violência doméstica e familiar contra a mulher, a ofendida mora com o agressor, tem laços afetivos com ele e muitas vezes depende economicamente dele. Assim, a vítima necessita de um prazo maior de reflexão para exercer o direito de queixa ou representação, a fim de vencer o medo, a vergonha, o trauma e até mesmo o eventual sentimento que ainda nutre sobre o agressor, e reunir as condições para denunciar as agressões sofridas.
1: Em caso de falha do Ministério Público, esse prazo também vai a 1 ano e começaria a contar a partir do término do período reservado à promotoria para o oferecimento da denúncia à Justiça. A proposta já passou pela Câmara dos Deputados e nas Comissões de Direitos Humanos e Segurança Pública do Senado. Seguiu com pedido de urgência para a votação no plenário. Se aprovada, vai à sanção presidencial.
0: E a Voz do Brasil deve ganhar um novo espaço de orientação e combate à violência contra a mulher. O Senado aprovou um projeto que reserva 1 minuto do programa para divulgar serviços de prevenção e enfrentamento, como o Ligue 180. O texto seguiu para a sanção. Repórter Pedro Pince.
3: O Senado aprovou o projeto da deputada Alice Samata, do PSB da Bahia, que obriga a divulgação de serviços de enfrentamento à violência contra a mulher no programa A Voz do Brasil. Pela proposta, o programa deverá reservar 1 minuto para divulgar serviços destinados à prevenção e ao enfrentamento desse tipo de violência, como o Ligue 180, Central de Atendimento à Mulher, que recebe denúncias e fornece orientações sobre leis, direitos das mulheres e serviços da rede de atendimento. A Voz do Brasil é o programa oficial de informações dos três poderes, transmitido de segunda a sexta-feira pelas emissoras de rádio entre 7 e 10 da noite. O projeto altera o Código Brasileiro de Telecomunicações, que obriga a retransmissão do programa. A relatora, senadora Damares Alves, do Republicanos do Distrito Federal, destacou a popularidade da Voz do Brasil.
4: Trazer para esse programa, que o Brasil inteiro ama, a canais de atendimento sobre violência contra a mulher, é um passo tão importante, presidente, na proteção e na defesa da mulher. E que agora a gente possa falar com todos, nos lugares mais longe do Brasil, onde às vezes a gente não consegue ir, a Voz do Brasil chega.
3: Um minuto destinado à divulgação será incluído no tempo reservado à Câmara dos Deputados. O texto segue agora para a sanção presidencial.
0: Quem maltratar animais poderá enfrentar penas mais duras. A Comissão de Meio Ambiente aprovou um projeto que aumenta a punição para maus tratos, com previsão de 2 a 5 anos de reclusão, além de multa. Hoje a pena varia de 3 meses a 1 ano de detenção. As informações com Márcio Maturana.
5: A pena para quem maltratar qualquer animal pode aumentar dos atuais 3 meses a 1 ano de detenção, mais multa, para de 2 a 5 anos de reclusão, mais multa. Igual a pena já prevista para maus-tratos de cães e gatos. Esse projeto avançou da Comissão de Meio Ambiente para a Comissão de Constituição e Justiça. O texto do senador Confúcio Moura, do MDB de Rondônia, foi aprovado na forma de um substitutivo, incorporando outras 9 proposições sobre o mesmo tema, apresentado pela relatora Leila Barros, do PDT do Distrito Federal.
6: Em agosto de 2025, no município de Bananal, em São Paulo, um indivíduo forçou um cavalo na marchar por longa distância até a exaustão, o que teria causado sua morte.
5: Ainda segundo o projeto, a pena pode ser aumentada em casos que envolvam tortura, abuso sexual ou transmissão das agressões em redes sociais.
0: Além do aumento das penas para crimes de maus tratos, o Senado aprovou uma proposta que torna crime o exercício ilegal da medicina veterinária. A medida busca garantir mais segurança no atendimento aos animais e evitar riscos à saúde pública. Pelo texto, quem atuar como veterinário sem autorização poderá pegar de 6 meses a 2 anos de detenção, além de multa. A proposta segue para a sanção presidencial. O relator, senador Sérgio Moro, do PL do Paraná, afirmou que a punição será direcionada à prática clandestina, sem prejudicar profissionais como agrônomos e zootecnistas.
7: O PL, na verdade, mira o verdadeiro criminoso, o fraudador, o leigo e o clandestino que ameaça a saúde pública.
0: O senador Efraim Filho, do PL da Paraíba, disse que o projeto aprovado representa um pleito dos conselhos regionais de medicina veterinária.
8: Uma demanda pela aprovação desse projeto é um tema que impacta no dia a dia do segmento, da categoria. Hoje, né, a relação com os animais, uma relação cada vez vínculos mais estreitos, a medicina veterinária está presente em muitas atividades do setor produtivo, então o exercício ilegal dessa profissão mereceu essa tipificação.
0: Quando o empregador atrasa o depósito do FGTS, o trabalhador pode sair no prejuízo. Uma sugestão popular transformada pelo Senado em projeto de lei quer garantir que as multas por esse atraso sejam repassadas ao próprio empregado. A proposta surgiu no programa E-Cidadania do Senado. A reportagem é de Rodrigo Rezende.
9: O Senado irá discutir como projeto de lei uma ideia apresentada no programa E-Cidadania que determina que o valor total das multas e encargos arrecadados em razão do atraso ou falta de recolhimento do Fundo de Garantia do Tempo de Serviço, FGTS, sejam repassados diretamente ao trabalhador prejudicado. O senador Paulo Paim, do PT do Rio Grande do Sul, que foi relator da sugestão legislativa na Comissão de Direitos Humanos e Legislação Participativa, afirmou que a proposta traz justiça.
10: Razoável, portanto, que eventuais multas incidentes sobre o recolhimento em atraso sejam destinados à conta vinculada do trabalhador. De igual maneira, o empregador que não recolher ou recolher intempestivamente as contribuições para o FGTS deve arcar com eventuais prejuízos sofridos pelo trabalhador.
9: A sugestão legislativa foi apresentada pelo Instituto Fundo de Garantia do Trabalhador. Qualquer cidadão pode apresentar ideias de novas leis ao Senado. Para isso, basta acessar senado.leg.br/e-cidadania.
0: Os senadores pediam a mim, do PP de Santa Catarina, criticou a decisão do governo federal de zerar a cobrança de tributos sobre as compras internacionais de até $50, conhecidas popularmente como a taxa das blusinhas. A medida provisória já está em vigor, mas precisa ser analisada pelo Congresso Nacional em até 120 dias para não perder a validade. Amin afirmou que em 2024 a taxação havia sido aprovada em acordo com o próprio governo para proteger empregos e a cadeia produtiva da indústria têxtil brasileira. Na avaliação do parlamentar, a mudança representa oportunismo político e provoca instabilidade tributária, o que pode prejudicar setores produtivos.
11: O governo concordou e agora toma uma decisão no mínimo com cheiro de politicagem. Criar solavancos tributários é uma forma de sabotar a economia.
0: Já o senador Paulo Paim, do PT do Rio Grande do Sul, lembrou os 138 anos da assinatura da Lei Áurea. Ao mencionar a data, o parlamentar destacou iniciativas legislativas aprovadas ao longo dos anos, como o Estatuto da Igualdade Racial e a Lei de Cotas, mas defendeu novos avanços na ampliação de políticas públicas de inclusão social e de ações afirmativas. Paim também citou dados sobre desigualdade racial no país. Segundo o senador, a maioria das vítimas de homicídio no Brasil ainda são pessoas pretas e pardas, e as mulheres negras ainda enfrentam taxas de desemprego mais altas.
10: Segundo a RAIS, no segundo trimestre de 2024, havia 7,5 milhões de desocupados e a taxa média de desemprego para os homens não negros

0: abra novas restrições a condenados por crimes sexuais contra menores.
1: Deputados e governo encaminham acordo para diminuir escala de trabalho.
0: Câmara aumenta a pressão para estupro de vulneráveis no ambiente militar.
1: Boa noite. A Câmara aprovou uma punição mais rigorosa para estupro de vulnerável no meio militar. O repórter Marcelo Lascher explica por que a mudança está sendo discutida.
2: A Câmara dos Deputados aprovou um projeto que altera as regras do Código Penal Militar para o crime de estupro de vulnerável, ou seja, quando a vítima tem menos de 14 anos de idade ou é uma pessoa com deficiência. O texto aumenta as penas previstas pela legislação militar, que é geralmente aplicada para punir militares em serviço. Dessa maneira, a punição iguala às previstas no Código Penal Comum. Atualmente, o Código Penal Militar prevê pena de 8 a 15 anos de prisão para o crime de estupro de menores de 14 anos, pessoas com deficiência ou sem discernimento para consentir. Já a legislação penal comum estabelece pena de 10 a 18 anos, sendo que a pena aumenta para 12 a 24 anos quando a lesão corporal grave e quando o estupro causar a morte da vítima, a pena de 20 a 40 anos. O texto aprovado adota as mesmas penas para os crimes ocorridos no âmbito militar. A proposta apresentada pela deputada Laura Carneiro, do PSD do Rio de Janeiro, também inclui regras que já existem no Código Penal. As penas se aplicam independentemente do consentimento da vítima, da experiência sexual anterior ou até da ocorrência de gravidez decorrente do crime. Relatora da proposta, a deputada Camila Jara, do PT do Mato Grosso do Sul, afirmou que o projeto corrige uma diferença entre o Código Penal Militar e a legislação penal comum, garantindo maior proteção a crianças e adolescentes e pessoas vulneráveis. Segundo a relatora, a proposta evita que militares recebam punições mais brandas do que civis em crimes da mesma gravidade. No plenário, o parecer foi lido pela deputada Érica Cocai, do PT do Distrito Federal.
3: Projeto e parecer, eles se equivalem ao Código Penal Militar, ao que é previsto no Código Penal Comum, ou seja, a reconhecimento penal no Código Militar. E, para além disso, ele exclui os atenuantes em casos de violência sexual. E aí, qualquer violência, qualquer que seja a vítima de violência sexual.
2: O projeto aumenta apenas para estudo de vulnerável no âmbito militar seguiu para análise do Senado. Da Rádio Câmara de Brasília, com informações de Daniel Lessa e Antônio Vital, Marcelo Lascher.
0: Homenagem. Roberto Monteiro Pai, do PL, celebra os 217 anos da Polícia Militar do Rio de Janeiro, comemorados em 13 de maio. O congressista destaca o trabalho da Secretaria de Estado da Corporação e cumprimenta os quase 47 mil policiais, aos quais chama de heróis anônimos.
1: Roberto Monteiro Pai se sente orgulhoso por ter enviado mais de 35 milhões de reais em emendas de sua autoria para as diversas forças de segurança fluminenses e acrescenta que a proteção da população é a prioridade do seu mandato.
0: Sargento Portugal, do Podemos, lista nominalmente os 46 agentes de segurança do Rio de Janeiro envolvidos em operações históricas contra o crime organizado, com a apreensão de drogas e de armas, e dois policiais mortos durante assalto para solicitar a promoção de todos por bravura.
1: Sargento Portugal presta sua homenagem aos 217 anos da Polícia Militar Fluminense e critica políticos que usam a corporação para fazer propaganda, mas ignoram as dificuldades da tropa. O parlamentar cita sua linhagem familiar de militares para reafirmar seu orgulho em ser policial.
0: Segurança Pública. Na avaliação de Carlos Jordi, do PL do Rio de Janeiro, o programa Brasil contra o Crime Organizado tem caráter eleitoreiro. O parlamentar afirma que os investimentos anunciados são insuficientes e que as medidas não enfrentam as facções criminosas de forma efetiva.
1: Carlos Jordi critica ainda o veto do governo a trechos de um projeto que endurecia regras para condenados pelo assassinato de policiais. Segundo o deputado, a retirada de dispositivos sobre progressão de pena em regime disciplinar diferenciado beneficia criminosos.
0: Alberto Fraga, do PL do Distrito Federal, classifica o novo plano do governo para a segurança pública como uma proposta sem inovação. Ele argumenta que medidas como o fortalecimento do sistema prisional, combate ao tráfico de armas e ampliação da perícia já existem há anos.
1: Alberto Fraga também alerta que o financiamento do programa via BNDES pode aumentar as dívidas dos estados. O deputado defende mais investimentos na fiscalização das fronteiras e na reformulação da Força Nacional.
0: Raimundo, do PT do Rio de Janeiro, critica a proposta proposta aprovada da Comissão de Segurança Pública que permite o saque do FGTS para a compra de arma de fogo. O deputado afirma que o objetivo do Fundo de Garantia é proteger o trabalhador em áreas como habitação e aposentadoria.
1: Remon se diz preocupado com políticas de segurança pública baseadas na ampliação do acesso a armas. Ele avalia que o Congresso deve rejeitar esse caminho para preservar ações voltadas ao amparo social e ao fortalecimento da democracia.
0: Coronel Crisóstomo do BL de Rondônia defende a redução da maioridade para 16 anos nos casos de crises graves. Ele afirma que a discussão na Comissão de Constituição e Justiça busca responsabilizar adolescentes que cometem crises de ônus conforme as regras aplicadas aos adultos.
1: Coronel Crisóstomo avalia que a mudança é necessária para enfrentar a participação de adolescentes em crimes violentos. Ele avalia que a legislação atual não garante punição adequada para esse tipo de ocorrência, aumentando a sensação de impunidade.
0: General Girando do PL do Rio Grande do Norte critica a condução das políticas de segurança pública, afirmando que o aumento da violência exige mais do que os investimentos financeiros anunciados pelo governo federal.
1: O deputado também defende o fortalecimento das forças policiais, com mais garantias aos agentes de segurança. General Girão ainda critica o sistema de justiça do país e defende a redução da maioridade penal como resposta ao avanço da criminalidade.
0: Justiça. A Câmara aprovou restrições para condenados por crimes sexuais contra crianças e adolescentes. A repórter Daniela Lessa acompanhou a votação.
4: O plenário da Câmara dos Deputados aprovou o texto principal do projeto que cria restrições para pessoas condenadas por crimes sexuais contra crianças e adolescentes, como estupro de vulnerável, exploração sexual infantil e produção ou divulgação de pornografia infantil. A proposta altera a lei de execução penal. Pelo texto aprovado, a Justiça poderá determinar o uso de tornozeleira eletrônica e estabelecer limites de circulação quando o condenado deixar o presídio ou estiver cumprindo pena em regime aberto. Essas restrições poderão impedir a aproximação da vítima e sua família, escolas, creches, parques, praças e outros locais frequentados por crianças. O condenado também poderá ser proibido de trabalhar em atividades voltadas ao público infantil, pedir guarda ou adoção de menores, morar em locais com crianças que não sejam seus filhos ou enteados e manter contato com menores de 14 anos por meios digitais sem autorização judicial. O relator do projeto, o deputado Kim Kataguiri, do Missão de São Paulo, defendeu que o objetivo é reduzir o risco de reincidência e criar mecanismos permanentes de proteção a crianças e adolescentes.
3: A gente impõe medidas penas restritivas de direito para pedófilos, a gente impede que o pedófilo tenha uma creche, tenha um parquinho, seja dono de qualquer estabelecimento frequentado ou que tenha como clientela crianças, adolescentes.
4: Outro ponto previsto é a obrigação de comunicar formalmente ao cônjuge ou companheiro sobre a condenação e as restrições vigentes. Para concluir a votação, ainda falta os deputados votarem uma modificação que amplia a medida também para menores acusados de crimes sexuais contra crianças e adolescentes. A emenda, apresentada pelo deputado Marcelo Manhattan, do Novo, do Rio Grande do Sul, altera penalidades previstas no Estatuto da Criança e do Adolescente. O debate sobre esse ponto gerou polêmica entre os parlamentares. A votação do texto principal chegou a ser suspensa. A emenda amplia de 3 para 6 anos o prazo máximo de internação de adolescentes que pratiquem atos infracionais com violência. E nos casos análogos a crimes hediondos, o prazo pode chegar a 12 anos. A emenda também prevê transferência para estabelecimento prisional comum quando o adolescente atingir a maioridade durante o cumprimento da medida socioeducativa em local separado dos detentos comuns. O deputado Marcelo Manhattan defendeu que os deputados se manifestem em votação nominal.
3: Se eles quiserem votar a favor de criminoso hediondo, vota a favor, mas deixa votar. Que acordo é esse que nós do Novo temos que retirar um destaque que é para punir melhor aqueles que são criminosos, porque senão não voto o resto do texto. Eu não vou admitir passar pano para esse tipo de bandido, não. Não vou retirar meu destaque nem pedir de nominar. Isso é um direito nosso.
4: A votação do projeto que cria restrições para condenados por crimes sexuais contra crianças e adolescentes ainda precisa ser concluída pelos deputados antes de a proposta seguir para o Senado. Da Rádio Câmara de Brasília, Daniela Lessa.
0: Política.
1: satélite do PP de Pernambuco protesta contra a decisão do Ministério Público Federal de arquivar a denúncia de violência política e de gênero que ela teria sofrido na Comissão da Mulher, contradizendo conclusões da Polícia Legislativa, que comprovam a injúria e o ataque misógino.
0: Clarissa Tércio evidencia a insegurança no ambiente de trabalho a que deputadas estão expostas e questiona qual o limite tolerável para a liberdade de expressão. Para a deputada, o arquivamento de seu processo evidencia a parcialidade das decisões judiciais, razão pela qual ela vai recorrer.
1: Paulo PT critica a tramitação de um processo eleitoral em Alagoas que determinou a cassação de seu mandato. O deputado alega que a ação avançou sem que ele pudesse exercer plenamente o direito à ampla defesa e ao contraditório.
0: O deputado também afirma que vai continuar recorrendo da decisão e defendendo a legitimidade do mandato obtido nas urnas. Paulo sustenta que a eventual mudança do resultado eleitoral desconsidera a votação recebida e reafirma a disposição para seguir na disputa política.
1: Márcio Gerri, do PCdoB, acusa membros do governo do Maranhão de utilizarem um aparato estatal em favor de interesses políticos e familiares. O parlamentar denuncia a articulação de uma CPI na Assembleia Legislativa com o objetivo de atingir adversários da atual gestão.
0: De acordo com Márcio Gerri, o governo deixou de lado compromissos com a população para priorizar ações com foco eleitoral. Para ele, trata-se de uma tentativa de manutenção do poder.
5: Desenvolvimento Regional.
1: Ricardo Maia, do MDB da Bahia, mostra como as emendas impositivas são fundamentais, especialmente para garantir saúde e infraestrutura para municípios com receitas precárias. Ele citou como exemplo a compra de utensílios móveis e viaturas para as cidades de Jaraci, Vanderlei e Jaguaribe.
0: Ricardo Maia defende também que ações do Executivo, como a duplicação da BR-116 e a construção de institutos federais, são fundamentais para o crescimento do sertão baiano e do Brasil, reforçando o Pacto Federativo e os investimentos no futuro do país.
5: Meio Ambiente.
1: Pedro Lucas Fernandes, do União, alerta para os impactos econômicos da possível criação da reserva extrativista Tauamirim, no Maranhão. Segundo o parlamentar, a medida pode comprometer empregos, investimentos e o funcionamento do complexo portuário do Estado.
0: Pedro Lucas Fernandes assinala que comunidades locais não teriam sido ouvidas durante o processo conduzido pelo ICMBio e Ministério do Meio Ambiente. Em nome da conciliação entre preservação ambiental e desenvolvimento econômico, o deputado pede a suspensão da criação da reserva.
5: Economia.
1: Pelo Solano, do PT do Piauí, cumprimenta o governo federal pela decisão de reduzir impostos para compras internacionais até $50 e reduzir para 30% as taxas para aquisições até $3,000. Em seu entendimento, a medida valoriza o salário e insere o Brasil no comércio global.
0: Melo Solano destaca inovações trazidas pela reforma tributária, como a criação do cashback. Ele defende a compensação de perda de arrecadação com a taxação de apostas eletrônicas e dos super-ricos e classifica como enganosa as afirmações de que o governo só aumenta tributos.
1: Lafayette de Andrada, do PL de Minas Gerais, critica o leilão de energia promovido pelo governo federal para a contratação de termoelétricas. Ele alerta que a medida contraria compromissos ambientais assumidos pelo Brasil e pode aumentar em mais de 10% a conta de luz dos consumidores.
0: Lafayette de Andrada acrescenta que órgãos de fiscalização já pediram a suspensão do leilão por falta de transparência e por mudanças repentinas nos preços. Segundo o parlamentar, o edital também ameaça desalojar milhares de famílias de agricultores assentadas no norte de Minas.
1: O STF começou a julgar as ações que tratam das regras de distribuição dos recursos da produção do petróleo. Segundo Marcelo Crivella, do Republicanos do Rio de Janeiro, não há justificativa para retirar receitas dos estados produtores, enquanto se mantém a arrecadação integral de outros recursos naturais, como os minérios.
0: De acordo com Marcelo Crivella, o Rio de Janeiro já sofreu impactos econômicos históricos, como a transferência da capital para Brasília. O parlamentar reforça que o Estado depende dos royalties para financiar áreas críticas como segurança pública, saúde e educação.
1: Bom Gás, do PT do Rio Grande do Sul, defende a ampliação da faixa de isenção do imposto de renda, argumentando que reduzir a tributação fortalece o consumo das famílias.
0: O deputado também sustenta que a mudança impulsiona a economia a ampliar o poder de compra da população. Além disso, Bom Gás reforça o apoio a propostas voltadas às condições de trabalho, como o fim da escala 6x1.
5: Trabalho.
1: deputados fecham acordo para simplificar a proposta de redução da jornada de trabalho. A repórter Silvia Munhato tem as informações.
3: O presidente da Câmara dos Deputados, Hugo Mota, afirmou que as negociações sobre o fim da escala de trabalho 6x1 se encaminham para uma alteração constitucional que reduz a jornada de trabalho de 44 horas semanais para 40 horas, com 2 dias de descanso e sem perdas salariais. Hugo Mota teve uma reunião para debater o tema com o ministro do Trabalho, Luiz Marinho, o ministro das Relações Institucionais, José Guimarães, líderes do governo e membros da comissão especial que trata da redução da jornada. Segundo Mota, situações específicas poderão ser tratadas pelos próprios trabalhadores e empregadores.
6: Nós queremos também fortalecer as convenções coletivas para que elas possam tratar das particularidades de cada setor. Também estabelecemos que será necessário o projeto de lei encaminhado pelo Executivo para podermos adequar a legislação às mudanças que faremos à nossa Constituição pela redução da jornada de trabalho.
3: O presidente da Comissão Especial que analisa a redução da jornada, deputado Alencar Santana, do PT de São Paulo, disse que vai ficar faltando decidir se haverá alguma compensação para os empresários e se haverá transição. Alencar defendeu a implementação imediata da mudança de jornada.
7: Eu, de minha parte, entendo que nós temos que implementar tudo que pudermos já. Há uma necessidade. Mas esse é o debate que nós vamos continuar amadurecendo. Logicamente, queremos e vamos garantir esse direito aos trabalhadores, mas, ao mesmo tempo, ninguém jamais pensa em quebrar a economia brasileira. Na verdade, nós entendemos que vai ter um ganho de escala de produtividade adiante.
3: A Comissão Especial fez audiência pública para debater os efeitos das mudanças para as mulheres e para pequenas empresas. Da Rádio Câmara de Brasília, Silvio Minato.
8: Fernando Mineiro, do PT do Rio Grande do Norte, compara a resistência ao fim da escala 6x1 com os movimentos contrários à abolição da escravidão no Brasil. O parlamentar entende que a redução da jornada para 40 horas semanais representa uma medida de justiça social.
9: Nós temos também aqueles e aquelas que pregam terror na sociedade com mentiras, com fake news, com manipulações, da mesma forma que aconteceu quando, em 1940, foi criado o salário mínimo. Da mesma forma, quando se colocou em debate a recuperação real do salário mínimo, esse setor que defende o empresariado, que aliás são maioria aqui nessa casa, diga-se de passagem, mas serão derrotados, porque o povo brasileiro está acompanhando esse debate.
1: De acordo com Fernando Mineiro, setores contrários à mudança propagam o medo para criticar a proposta, assim como ocorreu em debates históricos sobre direitos trabalhistas. O parlamentar espera que o Congresso acompanhe o entendimento da população e aprove a redução da jornada.
8: Na visão de Paulo Lemos, do PT do Amapá, a Câmara deve priorizar debates que impactem diretamente a vida da população. O parlamentar argumenta que embates ideológicos e ofensas pessoais não contribuem para o desenvolvimento econômico e social do país.
1: De acordo com Paulo Lemos, a discussão sobre a redução da jornada de trabalho é uma das prioridades com amplo apoio popular. Ele propõe a realização de estudos técnicos e o diálogo com o setor produtivo para avançar em uma proposta de forma equilibrada.
5: Direitos humanos.
8: Dia Ferrari, do PCdoB do Rio de Janeiro, lembra que o 13 de maio marca os 138 anos da abolição formal da escravidão no Brasil. A deputada afirma que a Lei Áurea, apesar de ter sido uma conquista do movimento abolicionista, não garantiu à população negra o acesso pleno a direitos.
1: Jandira Ferrari defende políticas afirmativas e medidas de reparação para enfrentar o racismo estrutural do país. Ela ressalta que as mulheres negras sofrem os maiores impactos das desigualdades sociais na renda, na educação, do trabalho e das diferentes formas de violência.
5: Educação.
8: Rubens Pereira Júnior, do PT do Maranhão, destaca projeto de cursinho gratuito que prepara jovens de São Luís para o acesso ao ensino superior. Ele assinala que a iniciativa, fundada em 2023, tem ajudado a realizar os sonhos de muitos jovens da periferia da capital do estado.
1: Rubens Pereira Júnior informa que o projeto já registra mais de 300 aprovações em institutos federais e universidades públicas. O congressista destaca que o cursinho passou a receber apoio federal em 2025 por meio da Rede Nacional de Cursinhos Populares.
8: Professora Luciene Cavalcante, do PSOL, critica a postura da Prefeitura de São Paulo diante da greve dos servidores da educação. Segundo a deputada, a proposta de reajuste de apenas 13,5% parcelado em 2 anos desvaloriza a categoria.
1: Professor Luciene Cavalcanti também critica a reforma
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1: Prejudica a carreira do magistério.
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10: José Carlos Andrade. Uma ótima noite para você.
1: A Voz do Brasil volta amanhã. Boa noite.
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0: Você companhia a partir de agora, hein? Mais uma edição do nosso Misturadão. Hoje é dia 13 de maio. Tudo bem? Espero que sim, viu? É um prazer, uma honra contar com a sua audiência aqui nessa rádio maravilhosa. Vamos juntos nessa hora, curtindo muita música legal e também as novidades da música, tá? As notícias, a gente conta tudo pra você. Tá legal? E a música boa, como sempre. Pra começar a edição de hoje, Michel Teló.
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